0: Felipe Araújo com o Conde do Forró, hein? Você não vale, aqui no Play Sertanejo. Olha, a dupla Hugo e Guilherme, eles lançaram em 2024 o DVD 062, que foi gravado em Goiânia, a capital do sertanejo. Um dos destaques deste projeto é a música Vazou na Braquiara, que fala aí de uma mulher que, quando ouve a palavra compromisso, vaza. Ela vaza mesmo e nunca mais volta.
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0: do romantismo de Zé Felipe com Ana Castela, sua boca mente aqui no Play. Ainda teve Hugo e Guilherme, teve o garotão Felipe Araújo com Conde do Forró. Abrimos a segunda hora de hoje com o Fidu Mais Jeca. Essa é uma das minhas preferidas, hein? Obrigado, moleque! Play Sertanejo, o Brasil inteirinho com a gente.
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2: 21 horas e 15 minutos.
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0: 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Fala pessoal, já estamos de volta. Rapidão, né? Tô te falando que é pouca conversa e muita moda sertaneja. Vem, vem com a gente que a sua quarta-feira seja muito especial. Seguimos com eles, Bruno e Marrone.

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0: Zezé de Camargo, frente fria, essa é ajeitada, hein? Aô, Minosmar, aí é bonita, hein? Também teve Kleber e Cauã, ainda Michel Teló com a eterna Marília Mendonça, por trás da maquiagem. Abrimos a sequência ao som de Bruno Marrone, ai que vontade, aqui no Play Sertanejo, você curte com a gente o melhor da nossa música sertaneja, hein, gente? A programação tá bem legal hoje, né? Quero mandar um abraço especial pra equipe aqui da rádio que trabalha incansavelmente pra todo dia levar até você, ouvinte, o que é de melhor. Sempre, sempre a vocês aqui da rádio e a você, ouvinte, que faz aqui da nossa rádio a sua companheira de todos os dias, o nosso muito obrigado. Valeu demais pela parceria.
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3: Os visitantes de um parque na China ficaram de boca aberta ao ver a habilidade de um urso preto com uma garrafa de Coca-Cola. O refrigerante foi jogado na jaula por um turista e, sem pensar duas vezes, o animal pegou a garrafa com as patas, usou a boca para girar a tampa e abriu tudo, sozinho, virando o líquido de uma vez só. O vídeo do urso viciado em refrigerante viralizou e a direção do parque veio a público acalmar os ânimos. Segundo os responsáveis, ninguém ensinou o truque ao bicho. Ele aprendeu a abrir garrafas observando as pessoas. O porta-voz garantiu que a saúde do urso está ótima e que ele tem uma dieta muito boa, comendo peixe fresco todas as noites. Mesmo que a cena tenha sido engraçada, os veterinários alertam que refrigerante faz muito mal para ursos por causa do açúcar, do gás e da cafeína, que podem dar dor de barriga e até estragar os dentes deles. Por causa disso, o parque prometeu aumentar a fiscalização para proibir de vez que os turistas joguem lanches e bebidas para os animais. O urso provou que tem inteligência de sobra, mas a partir de agora vai ter que voltar a beber só água.
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4: Na hora de escolher o que beber, a regra de ouro é: quanto mais natural, melhor. Bebidas industrializadas, cheias de açúcares, corantes, adoçantes artificiais, podem desequilibrar as bactérias do seu intestino e causar inflamações. A dica da especialista é priorizar água, sucos naturais com moderação e chás, sem excesso de cafeína. Essas escolhas protegem a sua microbiota e garantem que o ambiente intestinal fique limpo e saudável. Troque o refri pela natureza e sinta a leveza. Na dúvida, beba água.
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5: 21 horas e 32 minutos. 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
4: O nosso play sertanejo está de volta. O melhor da música sertaneja na sua quarta-feira. Vem aí, Vitor e Luan.
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0: Nayara Azevedo com Cleiton e Romário aqui no Play Sertanejo, hein? Também teve Wesley e Conrado Postura. Você curtiu também o Luan Pereira com o Léo Foguete, Um Palmo. Ainda teve Lauana Prado, Escrito nas Estrelas. Também o Vitor e Luan, Tentações. Aí é moda ajeitada, é moda bonita pra vocês, hein? Gente, quero mandar um abraço especial a você que faz aniversário hoje, quarta-feira, meio da semana, 27 de maio. Parabéns aí pra você. Saúde, paz, bênçãos em sua vida e os seus sonhos, os seus projetos, eles se realizem com as bênçãos de Deus. E muito obrigado por deixar a gente estar com vocês aí num dia tão especial, né? O nosso Play Sertanejo, faz uma pausa curtinha e volta já.
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3: Não deixe ninguém apagar o brilho dos seus sonhos, porque são eles que dão cor à sua jornada. Mantenha a chama da esperança acesa e siga em frente com a garra de quem não aceita recuar. O mundo pertence aos perseverantes que transformam desejos em realidade com muita vontade de vencer. Acredite no seu potencial, foque no alvo e conquiste o seu lugar.
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4: 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Oi, é quarta-feira, 27 de maio. Eu tô chegando neste meio de semana com uma edição fresquinha do Mundo Pop pra você. Thier lançou o álbum Esgotada, um trabalho com 8 músicas que usa a maternidade para falar sobre o cansaço, a culpa e as cobranças do dia a dia. Essa é a primeira parte de um projeto que vai continuar no segundo semestre com o lançamento de outro álbum chamado Amorosa. Esse é o primeiro álbum completo da cantora em quase 10 anos depois de Gaia, 2017. O novo trabalho traz ainda a participação especial de Adriana Calcanhoto, mostrando como é fazer música enquanto a vida real acontece ao mesmo tempo.
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5: 21:49.
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0: Aqui no play é pouca conversa e só moda boa. Bora de sucessos, bora de Marília Mendonça.

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0: Essa música, ela tem uma letra, né, gente, que mexe com a gente, né? Gustavo Lima com o seu retrovisor, ainda Fred e Fabrício, 24 horas com o Panda, Alana Macedo com a Melody e também cantou aqui pra gente, abriu a sequência, a nossa eterna Marília Mendonça, Segundo Amor da Sua Vida. E assim, a gente fecha a edição de hoje, quarta-feira. Fica aqui o nosso muito obrigado pela audiência, viu? Um abraço especial a todos vocês. Amanhã a gente volta a se falar aqui na rádio, no nosso Play Sertanejo. Até lá, tudo de bom pra vocês, hein?
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2: E aí, tudo bem? Como é que você está? É quarta-feira, 27 de maio. Estamos chegando com a mensagem do dia. Cativar, Saint-Exupéry, no livro O Príncipezinho. Bom dia, disse a raposa. Bom dia, respondeu o príncipezinho com delicadeza. Mas, ao voltar-se, não viu ninguém. Estou aqui, disse a voz, debaixo da macieira. Quem és tu? Disse o príncipezinho. És bem bonita. Sou uma raposa. Anda brincar comigo, propôs o príncipezinho. Estou tão triste. Não posso brincar contigo, disse a raposa. Ainda ninguém me cativou. Ah, perdão, disse o príncipezinho. Mas depois de ter refletido, acrescentou. Que significa cativar? É uma coisa de que toda gente se esqueceu, disse a raposa. Significa criar laços. Criar laços? Isso mesmo, disse a raposa. Para mim, não passas, por enquanto, de um rapazinho em tudo igual a 100 mil rapazinhos. E eu não preciso de ti, e tu não precisas de mim. Para ti, não passo de uma raposa igual a 100 mil raposas. Mas, se me cativares, precisaremos um do outro. Serás para mim único no mundo. Serei única no mundo para ti. Levo uma vida monótona. Eu caço galinhas e os homens caçam-me a mim. Todas as galinhas são iguais e todos os homens são iguais. Por isso me aborreço um pouco. Mas se tu me cativares, será como se o sol iluminasse a minha vida. Distinguirei de todos os passos um novo ruído de passos. Os outros passos fazem-me esconder debaixo da terra. Os teus hão de atrair-me para fora da toca, como uma música. E depois, olha, vês lá adiante os campos de trigo? Eu não como pão. O trigo para mim é inútil. Os campos de trigo não me dizem nada. E é triste. Mas os teus cabelos são cor de ouro. Por isso, quando me tiveres cativado, vai ser maravilhoso. Como o trigo é dourado, fará lembrar-me de ti. E hei de amar o barulho do vento através do trigo. A raposa calou-se e olhou por muito tempo para o príncipezinho. Cativa-me, por favor, disse ela. Tenho muito gosto, respondeu o príncipezinho. Mas falta-me tempo. Preciso descobrir amigos e conhecer muitas coisas. Só se conhecem as coisas que se cativam, disse a raposa. Os homens já não têm tempo para tomar conhecimento de nada. Compram coisas feitas aos mercadores. Mas como não existem mercadores de amigos, os homens lá não têm amigos. Se queres um amigo, cativa-me. Que essa mensagem sirva para que possamos aprender a cativar as pessoas. Sou Júnior Bodanese e esta foi a mensagem do dia.
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17: E aí, quartou, tudo certo? Chegamos na metade da semana e com ela mais uma edição do seu Raridades e os grandes sucessos internacionais. Tá preparado? Bora fazer a nossa primeira viagem. O som é de 30 anos atrás do Seal.

0: Tá aí Roxette, Listen to Your Heart, fechando o primeiro bloco do seu Raridades. Rápido intervalo, eu volto já.
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2: Hello, hello, minhas meninas lindas, hoje quarta-feira por aqui. E vou te falar uma coisa, hein? Vocês não acham incrível como a moda está cada vez mais ligada à personalidade da gente? A moda de 2026 é tecnologia e expressão. Tecidos inteligentes e a cultura street estão no topo. Looks monocromáticos e estampas modernas dividem espaço com jeans de sempre, criando composições únicas. Lembre-se que sua roupa é sua voz. Ela revela sua criatividade e quem você é de verdade para o mundo. Escolha o que te faz bem e brilhe com autenticidade. Isso mesmo, tendência mais bonita é aquela que faz você se sentir confiante e autêntica. Use a moda ao seu favor e arrase sendo você mesma.
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4: 22 horas e 22 minutos.
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0: E a gente tá de volta trazendo mais sucessos internacionais na programação aqui da Melhor e Mais Ouvida. Esse é o Raridades. E a gente vai conferir música de 95, faixa do álbum Conversation Piece, do cantor Steve Wonder. Ela alcançou a posição 23 na parada de singles do Reino Unido e uma 53ª na Billboard Hot 100. Com For Your Love.
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0: Fechando muito bem a nossa primeira parte, passaram por aqui grandes intérpretes e depois intervalo, prometo pra você, tem muito mais. Quer um spoiler? Vai ter ainda Tears for Fears. Fica por aí.
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2: 22:35.
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0: Estamos de volta na sua quarta-feira trazendo mais sucessos. Bora conferir a segunda parte do seu Raridades e música de 89 da Paula Abdu, Straight Up.

0: aí a Mariah Carey, Honey, 97. Teve um outro clássico de 87, The Jets, You Got It All. E abrimos bem a segunda parte com Paula Abdul. Fica por aí, última pausa.
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2: Oi, oi, meus queridos, tudo bem com vocês? Quarta-feira chegou e o Sinal Verde traz dicas para enfrentar a chuva na estrada com mais segurança e proteção. Vamos à dica de hoje. Não deixe o tempo fechar para você. Escolha a capa de chuva certa para o seu trajeto. Se você encara regiões frias e temporais pesados, a capa de PVC é a melhor pedida pela resistência e vedação. Já para o clima quente e chuvas rápidas, o nylon é mais leve e garante o conforto térmico necessário. Escolha o material que combina com a sua rotina e siga a viagem sempre seco e protegido.
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3: Oi, hoje é quarta-feira, dia de aroma e sabor, tudo bem? Aqui quem fala é a Kelly Gomes. Oi pra você que já tá aqui acompanhando a programação e tava esperando a nossa receita dessa quarta, pois ela chegou, então se prepara pra anotar, porque hoje tem nhoque de batata super fácil. E é fácil mesmo, tá? De ingredientes, só são 6 batatas inglesas médias, 1 xícara de farinha de trigo e sal a gosto. E o preparo, também simples. Você vai cozinhar as batatas em água com um pouco de sal até que elas fiquem macias. Descasca as batatas, passa elas pelo espremedor ainda quente e acrescenta nas batatas amassadas a farinha de trigo aos pouquinhos e o sal. E vai misturando bem. Coloca a massa sobre uma mesa enfarinhada e você vai fazer rolinhos. Corta cada rolinho em pedaços de mais ou menos uns 2 centímetros. Coloca uma panela com bastante água no fogo, deixa ferver, adiciona sal na água e vai colocando os nhoques na água quente e deixando cozinhar até que eles subam. Coloca então água fria num bol ou então numa bacia e coloca um escorredor dentro da água fria. Quando eles subirem, você retira da água quente e coloca no escorredor, na água fria para dar um choque térmico. Você vai escorrer bem. Coloca o nhoque em um refratário com molho da sua preferência e tá aí. Nhoque de batata super fácil, não falei? Agora já pode fazer. Boa quarta.
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4: 22:51.
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de volta, entrando na reta final aqui do seu Raridades. Valeu demais pela sua audiência. Bora aí pro ano de 2004. Faixa do álbum do Eminem, Encore. A track era um protesto contra o ex-presidente George W. Bush. Mosh!

Essa é das antigas. 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

0: Cheers, shout. Assim a gente encerra bem essa edição de quarta-feira. Valeu demais pela sua audiência, se cuida. Não desliga o rádio, na sequência tem muito mais.
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4: 23:04.
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11: Oi? A qualidade da nossa vida depende muito das lentes que escolhemos para enxergar o mundo. Quando a gente foca no que falta, a escassez vira rotina. Mas quando focamos no que temos, tudo vira festa. Procure o lado bom das situações, mesmo naquelas que parecem cinzas demais hoje. A leveza não é ausência de problemas, não. É a presença de uma alma que decide ser feliz. Mude o foco, ajuste o brilho e perceba como a vida se torna um espetáculo mais bonito.
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16: Olá, tudo bem com vocês? Quarta-feira, 27 de maio. Eu sou Priscila Pera e vai começar o Romance, esse programa lindo, romântico, cheio de amor, né? Pra gente ouvir juntinhos e, claro, ficar cada vez mais apaixonados pela pessoa que a gente ama, pela vida, por tudo.
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0: Norah Jones no romance. Down Under é uma canção gravada pela banda australiana Man at Work. A canção de sucesso foi número 1 em seu país de origem, Austrália, em dezembro de 81, e depois liderou as paradas da Nova Zelândia em fevereiro de 1982. Vamos ouvir? Man at Work, Down Under.
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0: Romance, você ouviu Madonna, Pray for Spanish Eyes. Romance volta já, uma ótima quarta-feira pra você.
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2: Ei, amigos, sabia que o cachorro velho aprende truque novo, sim? Pois é, embora a janela de ouro do aprendizado vá até aos 4 meses, os cães são capazes de evoluir em qualquer fase da vida. O segredo com os idosos é ter um pouquinho mais de paciência e usar reforço positivo como petiscos e carinho. E persista também no treino, respeite o tempo do seu amigo e veja como a conexão entre vocês só aumenta.
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3: Conectado. 27 de maio, quarta-feira, dia do profissional liberal. Parabéns a todos os profissionais liberais pela data. E eu tô chegando por aqui na melhor do seu rádio com uma edição fresquinha do TechWorld pra você.
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3: O mundo da tecnologia ficou de queixo caído com o leilão da Huawei, uma robô humanoide vendida por 110 mil yuans, cerca de 81 mil reais. Criada pela empresa chinesa Shandian Dynamics, ela impressiona pelo visual, tem pele sintética de silicone, cabelo de verdade e um sistema que imita expressões humanas de um jeito incrivelmente perfeito. O humanoide faz parte de uma linha de humanos biônicos feita para trabalhar em museus e eventos. Mas há um detalhe, ela não anda por aí como nos filmes. O modelo leiloado é apenas um busto, focado em usar inteligência artificial e músculos artificiais para fazer centenas de microexpressões realistas em tempo real. Esse lançamento mostra como a China está pisando no acelerador para criar humanos biônicos focados em atendimento e entretenimento, deixando de lado aquela imagem de robô de fábrica cinza e travado. Por outro lado, o visual perfeito desse humanoide voltou a acender o debate sobre o Vale da Estranheza. Aquele sentimento meio bizarro e desconfortável que a gente sente quando vê algo que parece humano demais, mas não é.
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4: 23 horas e 22 minutos.
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2: Oi, oi, oi! Boa quarta-feira! Tá todo mundo por aqui? Que bom, tô chegando também. Eu sou a Kelly Gomes. E se a catapora tá na área, fazer o quê? O primeiro passo é isolamento. A criança só deve voltar à escola quando todas as feridas virarem crostas. Pra quem cuida, a regra é clara: lava bem as mãos, usa máscara e não compartilha objetos de uso pessoal. A vacinação ainda é a melhor forma de prevenção para manter a turma toda protegida. Segurança em primeiro lugar, sempre. Não deixe de vacinar o seu filho. Boa quarta-feira. Beijo para você.
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0: Tem mais música no Romance. Chegando Paula Toller, Fly Me to the Moon.

0: 3:35.
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3: Já estamos de volta no romance. Every Day é uma das canções mais sentimentais do Phil Collins. Faz parte do álbum Both Sides, de 94. Essa canção foi um sucesso nas paradas dos Estados Unidos, alcançando o segundo lugar no ranking da Billboard. Phil Collins, Every Day.
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0: Secada. No romance, se tem John Secada, tem música romântica. Lost Inside of You, Emily Sandé e também Phil Collins, Every Day. Daqui a pouquinho tem mais uma sequência linda do romance pra tocar seu coração.
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0: Já estamos de volta. The Whispers, Hello Stranger, aqui no romance.

0: Corine e Bailey Ray. Final de mais uma edição do Romance, tá de volta amanhã. Valeu pela companhia. Beijos.
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1: Meia-noite e um minuto.
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1: Hello, estou por aqui, eu sou a Kelly Gomes, oi pra você, tudo bem? Criança, gente, não tem noção de perigo, por isso, mão dada é obrigatória na rua e em estacionamentos. Aproveita os passeios para ensinar sobre os sinais de trânsito e também os riscos dos veículos em movimento. E lembre-se, garagem não é lugar de brincar. Antes de manobrar seu carro, faça uma varredura visual completa para garantir que não há nenhum pequeno por perto. Prevenir é salvar vidas. Boa quinta-feira para você. A gente se encontra amanhã com mais Mamãe Cheguei.
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1: Bom, hoje é o dia do hambúrguer. Por isso eu vou te contar alguns segredos para o hambúrguer caseiro perfeito. Misture a 100 com fraldinha para ter suculência máxima. E nada de apertar a carne na frigideira para o suco não sair, hein? Só tempere com sal e pimenta na hora de grelhar e capriche no queijo derretido para finalizar. Monte no pão selado com manteiga e celebre com o melhor burger da sua vida.
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1: Quinta-feira, 28 de maio. Tô chegando com uma edição fresquinha do Mundo Pop pra você, se liga aí. O pop europeu e o sertanejo contemporâneo brasileiro se conectam na parceria inédita Ela Não Ama, lançada pelo cantor suíço Bastian Baker, com a participação de Lauana Prado. Embora o dueto tenha sido gravado sem que os artistas se conhecessem pessoalmente, Baker revelou que a escolha pela brasileira foi unânime. Quando ouvi a música traduzida para um português, perguntei a amigos brasileiros qual seria a voz ideal, e três pessoas diferentes falaram imediatamente o nome da Lauana. A faixa aposta em uma sonoridade que une as influências do pop europeu com o sertanejo e elementos do country. Ao analisar o gênero brasileiro, o músico suíço elogiou a força do estilo. Eu descreveria a música sertaneja como algo muito emocional e verdadeiro. Mesmo para quem não fala português, dá pra sentir a intensidade das letras e da interpretação.
0: 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Meia-noite e 49 minutos. 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
2: Uma hora e um minuto.

0: amiga, a regata de Lizzie traz toda a delicadeza feminina. Mas o segredo do look está no contraste com o jeans de cintura alta. Combine com uma bolsa também em denim e óculos vintage para garantir aquela vibe descolada e totalmente atual. E para fechar com chave de ouro, o mocassim Mully entrega a elegância que o dia a dia pede. Com visual fashionista feito para impressionar.
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1: Excelente quinta, tá no ar o Papo Sério de hoje. Você já parou para pensar na importância de um simples piscar de olhos? Pois é, esse movimento natural é o que espalha a lágrima de forma uniforme, mantendo tudo lubrificado. Mas, se você sente que seus olhos estão arranhando ou ressecados ao fechar as pálpebras, atenção, pode ser a síndrome do olho seco. Essa condição não escolhe idade, mas atinge principalmente as mulheres acima dos 40 anos. O problema é que a qualidade da lágrima cai, deixando o olho desprotegido contra micro-organismos. E as causas? Elas vão desde o envelhecimento natural e o uso de certos remédios, até fatores que enfrentamos todos os dias. Sabe aquele ar-condicionado gelado no escritório? O clima muito seco ou até a fumaça na rua? Tudo isso ajuda a ressecar a vista. E tem mais, doenças autoimunes também podem estar por trás dessa falta de lubrificação. Por isso, se o seu olho reclama, o primeiro passo é dar um descanso para ele. A recomendação dos especialistas é clara: evite o uso de lentes de contato se o incômodo persistir. Outra dica valiosa é moderar a exposição à luz azul. Isso significa passar menos tempo vidrado na tela da TV, do computador e, principalmente, dar aquela largadinha no celular durante o dia. Cuide bem da sua visão. Ela é o seu contato principal com o mundo. Sentiu desconforto persistente? Não deixe para depois e procure um oftalmologista. Saúde ocular é qualidade de vida. Fique de olho e até a próxima dica.
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2: Oiê, quinta-feira por aqui e hoje eu quero que você pegue o seu caderninho e anote aí as 4 regras de ouro pra nunca errar no look. Misture o novo com o clássico e tenha sempre bons básicos à mão. Um jeans impecável, calças de alfaiataria e a camisa branca são os alicerces de qualquer guarda-roupa inteligente. Use acessórios coloridos para dar aquele up instantâneo e sempre respeite o código de vestimenta do evento. Estar adequado é o primeiro passo para a confiança. É isso mesmo, confiança é tudo, né, gente? Então bora guardar bem essas anotações aí e arrasar no look, tá bom?
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4: Uma hora e 19 minutos.
0: 86.

0: hora e 33 minutos.
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1: Ser um guerreiro de verdade é ter força para administrar os sonhos sem precisar derrubar ninguém. Quem é forte soma, acredita no potencial coletivo e busca ser um eterno aprendiz todos os dias. A vitória real vem do trabalho duro, da fé inabalável e da vontade de crescer ao lado de pessoas que também sonham alto. Seja grande, seja luz e vença com integridade.
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2: Olá, meus amigos, tudo bem? Que a sua quinta-feira seja maravilhosa. E lembre-se, pegou o celular no sinal vermelho, também é infração. O Sinal Verde está começando agora. Vamos à dica de hoje. Parou no sinal vermelho e pegou o celular? Cuidado! Isso é infração gravíssima. Mesmo parado no semáforo, você ainda está em via de rolamento e deve manter a atenção total no trânsito. O manuseio do aparelho só é permitido com um veículo devidamente estacionado e motor desligado. Evite 7 pontos na carteira e uma multa pesada. Deixe as notificações para depois que chegar ao destino.
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1: 2:02.
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1: Amigos, muita gente deixa a TV ligada para o pet não se sentir sozinho, né? Mas ó, cuidado com o excesso de estímulo. O ideal é testar se o som realmente acalma ou se causa estresse e agitação no seu animal. Use sempre um volume baixo e, se puder, escolha canais específicos para cães que usem cores e frequências relaxantes. O silêncio ou uma música suave às vezes vale muito mais que um programa barulhento.
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2: Bom, hoje é o dia do hambúrguer. Por isso eu vou te contar alguns segredos para o hambúrguer caseiro perfeito. Misture a 100 com fraldinha para ter suculência máxima. E nada de apertar a carne na frigideira para o suco não sair, hein? Só tempere com sal e pimenta na hora de grelhar e capriche no queijo derretido para finalizar. Monte no pão selado com manteiga e celebre com o melhor burger da sua vida.
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4: A jovem Claire Erin, de 28 anos, viveu um verdadeiro pesadelo em sua primeira viagem longa e sozinha a bordo de um barco que comprou no Facebook Marketplace por cerca de R$14.800. O que era para ser uma aventura de 4 meses pelo canal intracostal nos Estados Unidos, na companhia de seu cachorro, acabou virando uma luta de 5 dias para salvar a embarcação batizada de Misto. Após passar um dia inteiro navegando sem avançar muito, Claire decidiu ancorar na lateral do canal para dormir, achando que não teria problema se a maré baixasse. O susto veio na manhã seguinte. O barco havia virado de lado e a água invadiu tudo pelas janelas, encharcando a cama, roupas, ferramentas e toda a comida. Presa no meio do nada e sem mantimentos, ela passou os 5 dias seguintes se alimentando apenas de pistaches. Por sorte, Claire tinha um plano de reboque que ajudou a mover o barco para uma área segura, onde ela usou bombas para tirar a água. O grande desafio, porém, era o motor que havia alagado e não ligava. Trabalhando sem parar com a mesma roupa e dormindo na cama molhada, a jovem conseguiu o milagre de fazer o motor funcionar. Ela seguiu para uma marina para limpar a bagunça e hoje continuou sua viagem pelo canal, dividindo os momentos com seus mais de 20 mil seguidores nas suas redes sociais.
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6: 2:34.
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1: Oi, gente, tudo bem com vocês? Hoje é quarta-feira, 28 de maio, e é dia de Aroma e Sabor. Eu sou a Kelly Gomes, estou aqui te esperando para passar uma receita bem legal e eu acho que todo mundo gosta. Bora de hambúrguer caseiro. Você vai precisar de 1 quilo de carne moída, de preferência patinho, tá? 1 sachê de creme de cebola, também de uma cebola média picada, 4 dentes de alho picado, e para fechar, cebolinha, sal, pimenta e orégano a gosto. E bora fazer assim. Você vai misturar todos esses ingredientes, amassar bem e formar bolinhas. Depois você vai achatar essas bolinhas para ter a forma de hambúrguer. Aí você vai fritá-las numa frigideira antiaderente e não esquece de colocar uma colher de óleo porque a carne não tem gordura. E assim você vai fazer a nossa receita de hoje, que é hambúrguer caseiro. Tá pronto para fazer? Boa quinta para você, a gente se encontra amanhã.
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1: E aí, tudo bem? É quinta-feira. Júnior Bodanese por aqui, chegando nesse 28 de maio com a mensagem do dia.
2: O que é significativo para você? Seja mais humano e agradável com as pessoas. Cada uma das pessoas com quem você convive está passando por algum tipo de batalha. Viva com simplicidade, ame generosamente, cuide-se intensamente, fale com gentileza e, principalmente, não reclame. Se preocupe em agradecer pelo que você é e por tudo que tem.

0: Às vezes reclamamos tanto, quando na verdade deveríamos agradecer. O que é de fato significativo? O filho que muitas vezes não limpa o quarto e fica vendo televisão, significa que está em casa. A desordem que tenho que limpar depois de uma festa, significa que estivemos rodeados de familiares e amigos. As roupas que estão apertadas, significa que tenho mais do que o suficiente para comer. O trabalho que tenho em limpar a casa significa que tenho um lar. As queixas que escuto acerca do governo significa que tenho liberdade de expressão. Não encontro estacionamento? Significa que tenho carro. Os gritos das crianças? Significa que posso ouvir. O cansaço no final do dia? Significa que tenho saúde e posso trabalhar. O despertador que me acorda todas as manhãs? Significa que estou vivo. Finalmente, pela quantidade de mensagens que recebo, significa que tenho amigos pensando em mim. Mude o seu jeito de ver as coisas e seja mais feliz. Agradeça pelo que você tem. Procure sempre olhar o lado positivo das coisas. Procure sempre encontrar a luz no final do túnel. Nunca desista. Te desejo determinação. Feliz vida a você. Sou Júnior Bodanese e esta foi a mensagem do dia.
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4: 3:04.
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8: Olá, amigas e amigos. Muitas vezes perdemos o presente tentando consertar o passado ou então antecipar o futuro. A vida acontece nesse exato segundo, entre uma batida de música e um suspiro de alívio. Então não guarde sua melhor roupa ou seu melhor sorriso para uma ocasião especial, não. Especial é estar viva aqui agora, com a chance de fazer alguém e a si mesma feliz. Respire fundo, sinta o presente e faça deste momento a sua melhor lembrança.
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1: Oi, hoje é quinta-feira, 28 de maio, e eu chegando aí com uma edição fresquinha do Tech World pra você.
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1: O Google liberou para os usuários brasileiros o provador virtual, uma ferramenta de inteligência artificial que permite experimentar roupas e sapatos direto pelo celular ou computador antes de fechar a compra. A novidade funciona integrada ao Google Shopping e vai funcionar com bilhões de produtos que aparecem nas buscas da plataforma. Para usar a novidade, basta enviar uma foto de corpo inteiro. A IA do Google foi treinada para entender como diferentes tecidos se dobram, esticam e se adaptam ao corpo em várias posições. O foco do recurso é mostrar o caimento da roupa no corpo e não adivinhar o seu tamanho de calça ou camiseta. Nos testes, a roupa virtual se adaptou ao tamanho que a pessoa já estava usando na foto. Por enquanto, o sistema tem uma limitação. Só dá para provar uma peça de roupa por vez. Ou seja, ainda não é possível montar um look completo combinando calça e camisa na mesma simulação. O recurso está sendo liberado aos poucos e deve aparecer para todo mundo nos próximos dias.
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2: 3 horas e 26 minutos.
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3: Hello, estou por aqui, eu sou a Kelly Gomes, oi pra você, tudo bem? Criança, gente, não tem noção de perigo, por isso, mão dada é obrigatória na rua e em estacionamentos. Aproveita os passeios para ensinar sobre os sinais de trânsito e também os riscos dos veículos em movimento. E lembre-se, garagem não é lugar de brincar. Antes de manobrar seu carro, faça uma varredura visual completa para garantir que não há nenhum pequeno por perto. Prevenir é salvar vidas. Boa quinta-feira para você. A gente se encontra amanhã com mais Mamãe Cheguei.
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1: Você já usa a cúrcuma, também conhecida como açafrão da terra? O segredo dela está na curcumina, um composto com potente ação anti-inflamatória. E vai aqui uma dica de ouro. Para o corpo absorver melhor a cúrcuma, misture-a com um pouquinho de pimenta do reino. Combine isso ao uso do azeite de oliva extra virgem, que é fonte de gorduras boas e polifenóis. Juntos, esses temperos ajudam a reduzir marcadores inflamatórios e protegem sua saúde cardiovascular com muito sabor. Basta acrescentar aí no seu prato, fica muito bom, viu? Dica de ouro.
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2: 3:31. 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
1: 4 horas e 1 minuto.
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1: Oi, hoje é quinta-feira, 28 de maio, e eu chegando aí com uma edição fresquinha do Tech World pra você.
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1: O Google liberou para os usuários brasileiros o provador virtual, uma ferramenta de inteligência artificial que permite experimentar roupas e sapatos direto pelo celular ou computador antes de fechar a compra. A novidade funciona integrada ao Google Shopping e vai funcionar com bilhões de produtos que aparecem nas buscas da plataforma. Para usar a novidade, basta enviar uma foto de corpo inteiro. A IA do Google foi treinada para entender como diferentes tecidos se dobram, esticam e se adaptam ao corpo em várias posições. O foco do recurso é mostrar o caimento da roupa no corpo e não adivinhar o seu tamanho de calça ou camiseta. Nos testes, a roupa virtual se adaptou ao tamanho que a pessoa já estava usando na foto. Por enquanto, o sistema tem uma limitação. Só dá para provar uma peça de roupa por vez. Ou seja, ainda não é possível montar um look completo combinando calça e camisa na mesma simulação. O recurso está sendo liberado aos poucos e deve aparecer para todo mundo nos próximos dias.
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2: Oiê, quinta-feira por aqui. E hoje eu quero que você pegue o seu caderninho e anote aí as 4 regras de ouro pra nunca errar no look. Misture o novo com o clássico e tenha sempre bons básicos à mão. Um jeans impecável, calças de alfaiataria e a camisa branca são os alicerces de qualquer guarda-roupa inteligente. Use acessórios coloridos para dar aquele up instantâneo e sempre respeite o código de vestimenta do evento. Estar adequado é o primeiro passo para a confiança. É isso mesmo, confiança é tudo, né, gente? Então bora guardar bem essas anotações aí e arrasar no look, tá bom?
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4: 4 horas e 17 minutos.
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0: 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Enquanto isso, a concorrência tá lá embaixo. 4 horas e 34 minutos.

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1: Ser um guerreiro de verdade é ter força para administrar os sonhos sem precisar derrubar ninguém. Quem é forte soma, acredita no potencial coletivo e busca ser um eterno aprendiz todos os dias. A vitória real vem do trabalho duro, da fé inabalável e da vontade de crescer ao lado de pessoas que também sonham alto. Seja grande, seja luz e vença com integridade.
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2: 5 horas e 1 minuto.

0: amiga, a regata de Lizzie traz toda a delicadeza feminina. Mas o segredo do look está no contraste com o jeans de cintura alta. Combine com uma bolsa também em denim e óculos vintage para garantir aquela vibe descolada e totalmente atual. E para fechar com chave de ouro, o mocassim Mully entrega a elegância que o dia a dia pede. Um visual fashionista feito para impressionar.
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1: Amigos, muita gente deixa a TV ligada para o pet não se sentir sozinho, né? Mas ó, cuidado com o excesso de estímulo. O ideal é testar se o som realmente acalma ou se causa estresse e agitação no seu animal. Use sempre um volume baixo e, se puder, escolha canais específicos para cães que usem cores e frequências relaxantes. O silêncio, uma música suave, às vezes vale muito mais que um programa barulhento.
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2: Excelente quinta, tá no ar o Papo Sério de hoje. Você já parou para pensar na importância de um simples piscar de olhos? Pois é, esse movimento natural é o que espalha a lágrima de forma uniforme, mantendo tudo lubrificado. Mas, se você sente que seus olhos estão arranhando ou ressecados ao fechar as pálpebras, atenção, pode ser a síndrome do olho seco. Essa condição não escolhe idade, mas atinge principalmente as mulheres acima dos 40 anos. O problema é que a qualidade da lágrima cai, deixando o olho desprotegido contra micro-organismos. E as causas? Elas vão desde o envelhecimento natural e o uso de certos remédios, até fatores que enfrentamos todos os dias. Sabe aquele ar-condicionado gelado no escritório? O clima muito seco ou até a fumaça na rua? Tudo isso ajuda a ressecar a vista. E tem mais, doenças autoimunes também podem estar por trás dessa falta de lubrificação. Por isso, se o seu olho reclama, o primeiro passo é dar um descanso para ele. A recomendação dos especialistas é clara: evite o uso de lentes de contato se o incômodo persistir. Outra dica valiosa é moderar a exposição à luz azul. Isso significa passar menos tempo vidrado na tela da TV, do computador e, principalmente, dar aquela largadinha no celular durante o dia. Cuide bem da sua visão. Ela é o seu contato principal com o mundo. Sentiu desconforto persistente? Não deixe para depois e procure um oftalmologista. Saúde ocular é qualidade de vida. Fique de olho e até a próxima dica.
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3: 5 horas e 16 minutos.

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0: menino de 28 anos viveu um verdadeiro pesadelo em sua primeira viagem longa e sozinha a bordo de um barco que comprou no Facebook Marketplace por cerca de R$14.800. O que era para ser uma aventura de 4 meses pelo canal intracostal nos Estados Unidos, na companhia de seu cachorro, acabou virando uma luta de 5 dias para salvar a embarcação batizada de Misto. Após passar um dia inteiro navegando sem avançar muito, Claire decidiu ancorar na lateral do canal para dormir, achando que não teria problema se a maré baixasse. O susto veio na manhã seguinte. O barco havia virado de lado e a água invadiu tudo pelas janelas, encharcando a cama, roupas, ferramentas e toda a comida. Presa no meio do nada e sem mantimentos, ela passou os 5 dias seguintes se alimentando apenas de pistaches. Por sorte, Claire tinha um plano de reboque que ajudou a mover o barco para uma área segura, onde ela usou bombas para tirar a água. O grande desafio, porém, era o motor que havia alagado e não ligava. Trabalhando sem parar com a mesma roupa e dormindo na cama molhada, a jovem conseguiu o milagre de fazer o motor funcionar. Ela seguiu para uma marina para limpar a bagunça e hoje continuou sua viagem pelo canal, dividindo os momentos com seus mais de 20 mil seguidores nas suas redes sociais.
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3: Você já usa a cúrcuma, também conhecida como açafrão da terra? O segredo dela está na curcumina, um composto com potente ação anti-inflamatória. E vai aqui uma dica de ouro. Para o corpo absorver melhor a cúrcuma, misture-a com um pouquinho de pimenta do reino. Combine isso ao uso do azeite de oliva extra virgem, que é fonte de gorduras boas e polifenóis. Juntos esses temperos ajudam a reduzir marcadores inflamatórios e protegem sua saúde cardiovascular com muito sabor. Basta acrescentar aí no seu prato, fica muito bom, viu? Dica de ouro.
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4: 5:34.
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0: e para cantar com o grupo Marca Baileira, Marcação vem chegando para cá.
1: Aô, opa, Luca Nunes, alô, Marca Baileira.

0: Valeu, marcação!
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2: Olá, meus amigos, tudo bem? Que a sua quinta-feira seja maravilhosa. E lembre-se, pegou o celular no sinal vermelho, também é infração. O Sinal Verde está começando agora. Vamos à dica de hoje. Parou no sinal vermelho e pegou o celular? Cuidado! Isso é infração gravíssima. Mesmo parado no semáforo, você ainda está em via de rolamento e deve manter a atenção total no trânsito. O manuseio do aparelho só é permitido com o veículo devidamente estacionado e motor desligado. Evite 7 pontos na carteira e uma multa pesada. Deixe as notificações para depois que chegar ao destino.
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3: 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Quinta-feira, 28 de maio. Tô chegando com uma edição fresquinha do Mundo Pop pra você, se liga aí. O pop europeu e o sertanejo contemporâneo brasileiro se conectam na parceria inédita Ela Não Ama, lançada pelo cantor suíço Bastian Baker, com a participação de Lauana Prado. Embora o dueto tenha sido gravado sem que os artistas se conhecessem pessoalmente, Baker revelou que a escolha pela brasileira foi unânime. Quando ouvi a música traduzida para o português, perguntei a amigos brasileiros qual seria a voz ideal. E três pessoas diferentes falaram imediatamente o nome da Lauana. A faixa aposta em uma sonoridade que une as influências do pop europeu com o sertanejo e elementos do country. Ao analisar o gênero brasileiro, o músico suíço elogiou a força do estilo. Eu descreveria a música sertaneja como algo muito emocional e verdadeiro. Mesmo para quem não fala português, dá para sentir a intensidade das letras e da interpretação.
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2: Oi, gente, tudo bem com vocês? Hoje é quarta-feira, 28 de maio, e é dia de Aroma e Sabor. Eu sou a Kelly Gomes, estou aqui te esperando para passar uma receita bem legal e eu acho que todo mundo gosta. Bora de hambúrguer caseiro. Você vai precisar de 1 quilo de carne moída, de preferência patinho, tá? 1 sachê de creme de cebola, também de uma cebola média picada, 4 dentes de alho picado e, para fechar, cebolinha, sal, pimenta e orégano a gosto. E bora fazer assim. Você vai misturar todos esses ingredientes, amassar bem e formar bolinhas. Depois você vai achatar essas bolinhas para ter a forma de hambúrguer. Aí você vai fritá-las numa frigideira antiaderente e não esquece de colocar uma colher de óleo porque a carne não tem gordura. E assim você vai fazer a nossa receita de hoje, que é hambúrguer caseiro. Tá pronto pra fazer? Boa quinta pra você, a gente se encontra amanhã.
1: 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Cinco horas e 47 minutos.
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0: Olá, meu amigo. Olá, minha amiga ouvinte. Eu sou o Padre Ezequiel. Desejo a você graça e paz. Esse é o momento Despertai para o Amor. E a palavra de hoje é sobre mentes estressadas. Você acha que a sua mente é estressada? Você é uma pessoa estressada, sim ou não? As mentes que não controlam o estresse destroem o melhor e mais escasso bem humano, que é o tempo emocional. E hoje em dia muitas mentes destroem esse tempo emocional. O que é o tempo emocional? É a capacidade de desfrutar o tempo como ele vai se apresentando. A mente estressada precisa estar sempre buscando outra coisa que ela não está vivendo agora. Nós vivemos o dobro do que as pessoas na Idade Média. Naquele tempo, uma infecção, uma amidalite, poderia levar à morte. Hoje, graças a Deus, a medicina avançou, evoluiu e nós temos vida longa. Vivemos 70, 80 anos, 90. E a perspectiva é que a gente viva sempre mais. Só que o tempo de vida é diferente do tempo emocional. Mentes estressadas sentem que dormiram e acordam com uma idade superior à cronológica. Ou seja, a mente não descansa. A mente estressada está sempre agitada, por isso ela envelhece antes. São mentes agitadas que não veem o tempo passar. Mesmo que a gente viva 80 anos, a vida é breve. E nosso maior desafio é dilatar o tempo, fazer de um dia uma semana, de um mês um ano e de um ano uma década. Ou seja, viver com intensidade. Quando você não vê o tempo passar, o tempo passa depressa, depressa. Já passou mais uma semana, já passou mais um mês, já passou mais um ano. E você não percebe que o tempo passa, veja que você pode estar com a mente estressada. No entanto, nós somos tão ansiosos que nós detestamos o tédio. Ou seja, quando a pessoa para, se ela tem um momento para parar, parece que ela tem que fazer alguma coisa. Ela considera isso como tédio. Parar é tédio. Jovens são tão estressados que não suportam a solidão. Não sabem ser amigos de si mesmos. Você é amigo de você mesmo? Muitos não sabem se interiorizar prazerosamente, ter o tempo para você, para sua interioridade. Velejar para dentro de si. Curtir momentos simples, sem grandes coisas, sem grandes programações, sem ter que estar correndo sempre mais atrás de coisas, levar em alta consideração a beleza da natureza, a beleza das flores, o perfume, a cachoeira, a vida simples de casa, curtir a tua casa, a suavidade da brisa, a explosão de cores da aurora, o sol da manhã, o sol nascente, o sol poente. Então, caro ouvinte, essa reflexão é para você perceber se você está com a mente estressada. Aproveite a vida, viva bem o tempo. O tempo emocional é o tempo que a gente usufrui, é o tempo que a gente vive prazerosamente, é o tempo saudável. Eu quero convidar você a seguir as nossas redes sociais, Facebook, Instagram, Padre Ezequiel e também o canal do YouTube, que lá tem muito conteúdo. Um grande abraço, Deus te abençoe. Em nome do Pai, do Filho e do Espírito Santo. Amém.
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5: 6:03. 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

Buenas, minha gente querida. Aqui quem fala é Zeli Anderle, chegando de mate na mão e alegria na alma, para prosear com vocês nesta manhã abençoada. Então, aumenta o volume do rádio e fique na companhia de Alma Gaúcha, porque aqui o Rio Grande canta, conta causos e celebra a tradição. Sejam todos muito bem-vindos.

Nosso abraço para o nosso amigo Jair, lá do bairro Coroados, que está na sintonia. Um abraço, amigo velho. A próxima é para você.

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1: Seis horas e 17 minutos.
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0: E vamos lá para a informação. Algumas manchetes da Zero Hora que circulam nesta quinta-feira. INSS pagará 2,8 bilhões em atrasados da Justiça. Veja quem tem direito a receber. Aposentado, pensionistas e segurados que venceram ações judiciais contra o Instituto começam a obter pagamentos até o início de junho. Liberação contempla 132 mil beneficiários. Grupo RBS amplia a operação digital e aumenta a maior cobertura de Copa. Empresa lançou novos canais da Gaúcha no YouTube e nas redes sociais, emissora em Passo Fundo, e divulgou maior cobertura esportiva de sua história com enviados aos Estados Unidos, México e Canadá.
1: Chegou a puto, mas não é que ele é pra mesmo.
2: Então tá.

E agora o Alma Gaúcha vai até o bairro Retiro de Nova Prata e manda aquele abraço para a família Passos, o seu Rossi, o Walter, a dona Zaida, a Alice, a Jordana, nossos gaúchos que há muito tempo carregam no lombo dos seus cavalos o DTG Cabanha Vujuão. Vamos lá, gauchada!

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1: Seis horas e 32 minutos.
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Tradição não é voltar ao passado, mas cultuar o passado. Programa Alma Gaúcha, Ativa FM 87,9. Nosso abraço lá para Ana Paula Girardi, patroa do Piquete de Laçadores, União de Amigos, que está na escuta. Ana Paula, uma baita gaúcha, que além de comandar uma entidade, ela laça nos rodeios. Abraço, Paulinha!

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1: 6:45.
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4: E você aí que tá acordando agora, quinta-feira começa com nevoeiro, mas será de sol na maior parte do Rio Grande do Sul. Estado terá frio nas primeiras horas da manhã. O sol aparecerá na maior parte do Rio Grande do Sul nesta quinta-feira, mas muitos pontos do estado devem começar o dia com nevoeiro, neblina e nuvens baixas. Em diversas cidades, a cerração ou as nuvens se dissipam ao meio da manhã. Aí surge aquele sol para animar o seu dia, né? Vamos lá, Alma Gaúcha, são 6:47.

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1: Ai, minha porca!
2: Tu tá bêbado de novo, seu gambá?
1: Ai, meu cheirinho!
2: Não abro, vai dormir do lado de fora!
1: Mas deixa eu explicar. Eu não bebi nada. Eu tava, era com os guridos mateadores. Chegamos a uma conclusão que não é o trago que tonteia, e sim a terra que a rodeia. Fui claro!
3: Larga tu...

Hoje é quinta-feira, 28 de maio de 2026. De janeiro até hoje passaram-se 150 dias, faltando 215 para o final do ano. A lua é nova. Datas comemorativas. Dia Nacional da Luta para a Redução da Mortalidade Materna. Dia Internacional de Ação pela Saúde das Mulheres. Dia do Ceramista e Dia Mundial do Hambúrguer. Vamos mandar nosso abraço lá para o João, que está em contato lá do bairro Santa Cruz. Abraço, João. Está saindo para o trabalho. Fica ligado aí no Alma Gaúcha. Abraço à comunidade de São

é manchete do Jornal do Comércio. Alta do preço de fertilizantes favorece o uso de bioinsumos. Mercado movimenta 6 bilhões no país e se fortalece com redução de custos e eficiência produtiva. A elevação de juros é consequência da crise fiscal, avalia economista.

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2: 7:02.
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7:09, faz 12 graus em Nova Prata. Programa Alma Gaúcha, levando a boa música até você. Maratona de Porto Alegre mobiliza grupos de corrida de rua e aquece economia da capital.

meta da Amazon é acelerar ainda mais a entrega de produtos no país. A presidente da Amazon Brasil revela que a plataforma de e-commerce mira na velocidade das entregas. Segundo ela, a empresa ampliou os pontos da distribuição e prevê inaugurar 3 novos por semana para atingir os objetivos. 7 horas e 12 minutos, faz 12 graus em Nova Prata.

0: Marenco, eu quero saber de uma coisa. Lá no teu rancho, você toma mate ou não toma, chefe?
1: E bastante, meu irmão, velho. É onde tem gaúcho esparramado por esse mundo, velho. Você toma mate.
0: Será que lá no Mato Grosso toma também ou não?
1: Toma mate, toma em Goiás, toca aqui.

7:16. E aí, pra gauchada que andou levando multa de tudo que foi lado, né? Dair começa a anular multas por evasão em pedágios do estado. Nesta semana, 97 mil infrações foram canceladas, enquanto outras 600 mil seguem em análise. Medida ocorre após governo federal criar período de transição até novembro para a regularização das tarifas pendentes.

0: segue o baile e segue o programa Alma Gaúcha. Agora são 7h22, faz 12 graus em Nova Prata. Gaúcho é um estado de espírito. Não é um nascer, é querer ser.
1: 7h22.
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0: E seguindo no programa Alma Gaúcha, vai nosso abraço lá pro seu Hamilton e o Everton Bittencourt, que estão ligados aqui na Ativa FM 87,9. Construtora Bittencourt, um abraço.
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4: E agora o nosso abraço vai para Nene, a Nene Marquezine, que está toda tucanada com o imposto de renda. Mas amanhã termina, né, Nene? E ela promete depois ficar uma semana tomando chimarrão. Só vai acordar cedo para ouvir o Alma Gaúcha e depois vai voltar a dormir, né, Nene?

E o nosso abraço do Alma Gaúcha vai para o bairro Gramadinho, para o Valdir Damiani e a Denise. O Valdir, que é diretor do Departamento de Cavalgadas da 11ª Região Tradicionalista. Se alguém precisa de uma ajuda, de uma orientação na área do tradicionalismo, o nosso amigo Valdir está sempre disposto. Abraço, Valdir. A próxima música é para você.

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Perdida aqui no Ativa FM, no programa Alma Gaúcha, tem a Beatriz, nossa amiga, coordenadora de toda a catequese de Nova Prata. Às vezes ela tem uma carinha de brava, né? Mas não é não, é de um coração enorme. A Bea é mulher faca na bota, como a gente diria. Um abraço, Bea!

assim vamos chegando ao final de mais um programa, agradecendo de coração a companhia, o carinho e a preferência, a audiência de cada um de vocês. Muito obrigada por abrir as portas da sua casa, do seu trabalho, do seu galpão ou da estrada para estarmos juntos nesta sintonia musical. Fiquem agora na companhia do nosso próximo programa, que já está chegando para seguir sua programação com Preto e Marangoni. Um forte abraço e até amanhã, se Deus quiser.

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6: E aí, tudo bem? É quinta-feira, Júnior Bodanese por aqui, chegando nesse 28 de maio com a mensagem do dia.
7: O que é significativo para você? Seja mais humano e agradável com as pessoas. Cada uma das pessoas com quem você convive está passando por algum tipo de batalha. Viva com simplicidade, ame generosamente, cuide-se intensamente, fale com gentileza e, principalmente, não reclame. Se preocupe em agradecer pelo que você é e por tudo que tem. Às vezes reclamamos tanto, quando na verdade deveríamos agradecer. O que é de fato significativo? O filho que muitas vezes não limpa o quarto e fica vendo televisão, significa que está em casa. A desordem que tenho que limpar depois de uma festa, significa que estivemos rodeados de familiares e amigos. As roupas que estão apertadas, significa que tenho mais do que o suficiente para comer. O trabalho que tenho em limpar a casa significa que tenho um lar. As queixas que escuto acerca do governo significa que tenho liberdade de expressão. Não encontro estacionamento? Significa que tenho carro. Os gritos das crianças? Significa que posso ouvir. O cansaço no final do dia? Significa que tenho saúde e posso trabalhar. O despertador que me acorda todas as manhãs? Significa que estou vivo. Finalmente, pela quantidade de mensagens que recebo, significa que tenho amigos pensando em mim. Mude o seu jeito de ver as coisas e seja mais feliz. Agradeça pelo que você tem. Procure sempre olhar o lado positivo das coisas. Procure sempre encontrar a luz no final do túnel. Nunca desista. Te desejo determinação. Feliz vida a você. Sou Júnior Bodanese e esta foi a mensagem do dia.
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10: 8 horas e 9.

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7: Uma ligação durante a madrugada mudou a vida de uma família de Curitiba. Do outro lado da linha, a notícia mais aguardada. Um coração compatível havia sido encontrado para Isabela Antônia Silva de Paula, de 8 meses. A bebê foi diagnosticada ainda na gestação com um tumor que comprometia o coração e entrou na fila de transplante aos 4 meses de vida. Depois de 3 meses de espera, o órgão chegou no dia 16 de abril. A mãe, Caroline Antônia Silva de Paula, relembra a emoção do momento em que recebeu a notícia.
8: Foi um sentimento lindo que floresceu dentro da gente, foi uma esperança, uma luz, aquilo que a gente tinha orado, a gente estava pedindo, aquilo que a gente tanto desejava. E o transplante mudou a nossa vida, né? Mudou a vida da Isa, mudou a nossa família. E ver a Isa saudável, ver a Isa rindo, comendo como ela não comia, ela engordando como ela não engordava. É incrível, é algo surreal, é surreal.
7: A história de Isabela não é um caso isolado, mas o caminho até o transplante revela o maior obstáculo do sistema: a recusa familiar. Segundo o Registro Brasileiro de Transplantes de 2025, 45% das famílias brasileiras dizem não quando consultadas. O Paraná vai na contramão, apenas 33% de recusa e 38,9 doadores por milhão de população, o segundo melhor índice do país. Em 2025, foram 2.255 transplantes feitos no estado. Para a coordenadora do Sistema Estadual de Transplantes, Juliana Ribeiro, esse resultado vem de uma rede integrada que tem nas famílias o seu elo mais importante.
9: Esse resultado é fruto da atuação conjunta das equipes hospitalares, das organizações de procura de órgãos, da Central Estadual de Transplantes, mas principalmente da solidariedade das famílias doadoras. O Estado também mantém uma estrutura organizada, eficiente, com constantes capacitações das equipes para atuarem no processo de doação.
7: O transporte aéreo também é decisivo nesses casos. Só em 2025 foram 126 missões de avião para transporte de órgãos no Estado, totalizando 367 horas de voo. Agência Rádio Web de Curitiba, Fernanda Nardo.
4: 8 horas e 15 minutos.

0: Um dia histórico para o trabalhador brasileiro. A Câmara dos Deputados aprovou nesta quinta-feira a proposta de emenda à Constituição que reduz a jornada de trabalho de 44 horas para 40 horas semanais e acaba com a escala 6-1. O texto foi aprovado em 2 turnos por ampla maioria e agora segue para análise no Senado. A proposta estabelece 2 folgas semanais remuneradas, uma delas preferencialmente aos domingos, e prevê uma transição de até 14 meses para a redução completa da jornada. Pelo texto aprovado, 60 dias após a promulgação da PEC, a carga semanal cairá para 42 horas. Depois de 12 meses, será reduzida para 40 horas semanais. A tramitação acelerada da PEC contou com a articulação direta do presidente da Casa, Hugo Mota, que comemorou a aprovação e rebateu críticas do setor produtivo sobre possíveis impactos econômicos.
1: A redução da jornada não é vilã de produtividade. Precisamos reconhecer uma realidade. O Brasil está entre os países com maior carga horária de trabalho no mundo. Ao mesmo tempo, convive há décadas com a estagnação da produtividade. Isso mostra que produtividade não pode continuar sendo medida apenas pela quantidade de horas trabalhadas. Trabalhadores mais descansados produzem mais.
0: Relator da PEC, o deputado Léo Prates, afirmou que setores específicos terão regras regulamentadas posteriormente pelo Congresso.
2: Nós temos 8 mil convenções coletivas que regulam procedimentos de trabalho. É um sistema mais complicado, ou tão complicado, quanto o sistema tributário. Então nós fizemos o básico, nós temos 60 dias para atualizar as leis ordinárias.
0: Durante a votação, a oposição tentou aprovar uma mudança mais ampla, criando a escala 4-3, com apenas 4 dias de trabalho por semana. O líder do PL na Câmara, Sóstenes Cavalcante, levantou a bandeira e defendeu a adoção imediata da nova escala 5-2.
3: Quem for contra o trabalhador que esta lei comece a valer já, imediatamente, nós vamos expor isso ao Brasil.
0: Agora a PEC segue para a tramitação no Senado, onde empresários já fazem uma pressão em cima do presidente da Casa, Davi Alcolumbre, para que reduza a velocidade da tramitação da proposta. Agência Rádio Web, de Brasília, Yuri Hudson.
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5: Para você, o nosso abraço, nosso muito obrigado pela sintonia aqui na Ativa FM. Agora são 8:19, manhã de quinta-feira. Hoje é dia 28. Estamos cada vez mais próximos do final do mês de maio, né? E já estamos chegando a junho, estamos chegando já na metade do ano de 2026. E também pro início da Copa do Mundo, tá logo aí. Bom, gente, estamos chegando com as informações da manhã aqui pela nossa Ativa FM. Você já ouviu algumas informações e agora nessa primeira parte todas as notícias que são destaque vão girar para você aqui na Ativa. Além disso, teremos as informações esportivas para Pamplona Tintas e restaurante Pastorella. A seleção brasileira está aos poucos se apresentando para a Copa do Mundo. Temos também as informações gerais aqui da cidade, da região, e temos as informações do tempo para você aqui na nossa programação. Então, um bom dia. Não esqueça de participar da programação pelo 54-3242-1332, que é o nosso telefone fixo, e também o WhatsApp aqui da Ativa FM. E além disso, nós temos aí o nosso Facebook e também o nosso YouTube. Estão aí à disposição, né? O Facebook com som e imagem para você participar. O YouTube com som e imagem para você participar. Já temos aí o Renato, o Enio, que estão ligados aqui, já participando da nossa programação, como todas as manhãs acontece aqui dentro da programação da nossa Ativa FM. Um bom dia especial para você. Muito obrigado pela sua sintonia. Venha para cá, vamos juntos fazer a manhã de informações da Ativa FM, que começa destacando para você o giro das notícias desta manhã, quinta-feira hoje, aqui pela Ativa FM.
6: Quinta-feira, 28 de maio de 2026, este é o Giro de Notícias. Eu sou Norberto Notari e você acompanha os destaques do momento. A segunda fase da Operação Carbono, oculto contra um novo esquema de lavagem de dinheiro do primeiro comando da capital, foi deflagrada na manhã de hoje. A ação investiga o envolvimento de fintechs e a adulteração de combustível com o uso de nafta. São 59 mandados de busca e apreensão em São Paulo, Rio de Janeiro, Minas Gerais e Paraná. O trabalho foi feito em parceria entre vários órgãos, como Ministério Público, Receita, além de polícias civil e militar. O procurador-geral da República, Paulo Gonet, denunciou ao STF dois servidores do Superior Tribunal de Justiça e um lobista sob acusação de venda de sentenças. Não há envolvimento de ministros no caso, mas os assessores Márcio Toledo Pinto, já exonerado, e Daimler Alberto Campos, afastado do cargo, trabalharam em gabinetes de desembargadores. Aprovada na Câmara, a redução da jornada de trabalho e o fim da escala 6x1 agora vai para a análise do Senado. Nos bastidores, há preocupação sobre possível resistência por parte da Casa, principalmente após conflitos recentes com o Executivo. Novas revelações do site The Intercept Brasil apontam que Eduardo Bolsonaro também tratou de recursos para o filme Dark Horse com o banqueiro Daniel Vorcaro. O ex-deputado também orientou o banqueiro sobre o envio do dinheiro ao exterior. Em relação a valores, ele pediu o envio de o máximo possível, palavras dele. O filho do ex-presidente, Jair Bolsonaro, mora nos Estados Unidos desde fevereiro. Os Estados Unidos anunciaram a aplicação de sanções contra a recém-criada Autoridade do Estreito do Golfo Pérsico. A organização foi criada por Teherã para coordenar o tráfego e cobrar taxas pela passagem de embarcações comerciais por esse corredor marítimo. O Fluminense venceu o La Guaira por 3-1 e está na próxima fase da Libertadores da América. Já classificados, o Flamengo passou pelo Cusco 3-0, o Corinthians perdeu em casa para o Platense por 2-0. Na Sul-Americana, o Atlético Mineiro venceu o Puerto Cabello por 1-0, o Botafogo bateu o Caracas 3-1 e o Vasco passou pelo Barracas Central 3-0. O Bragantino venceu o Carabobo 2-0. O Giro de Notícias é uma produção da Agência Rádio Web. Produção e apresentação, Norberto Notari. Trabalhos técnicos, Mário Melo.
5: 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Encantado é a primeira cidade do Rio Grande do Sul a decretar alerta climático preventivo contra deslizamentos. Decreto organiza ações de prevenção em áreas de encosta suscetíveis a movimentos de massa e dá sequência ao trabalho iniciado após 2024. Gato Maracajá foi devolvido à natureza após ser resgatado aqui no Rio Grande do Sul. Fim da escala 6x1. A comissão da Câmara dos Deputados aprova texto base da PEC que reduz a jornada e aumenta folgas. Proposta reduz jornada semanal em 4 horas, com implementação de até 14 meses. Polícia Civil prende servidor público de Protásio Alves. Agora, ontem, quarta-feira, a Polícia Civil do Rio Grande do Sul, por meio da Delegacia de Polícia de Nova Prata, cumpriu a prisão preventiva de um homem de 43 anos, servidor público da Prefeitura de Protásio Alves, suspeito de prática do crime de descumprimento de medidas protetivas de urgência previstas na Lei Maria da Penha. Durante a investigação e diligências realizadas pela equipe policial, foi constatado descumprimento das determinações judiciais impostas ao investigado. Diante dos elementos probatórios reunidos, a Polícia Civil representou pela prisão preventiva do indivíduo junto ao Poder Judiciário. Capacitação reúne agências transfusionais em Caxias do Sul. Na segunda-feira, dia 18 de maio, foi realizada em Caxias do Sul, uma importante capacitação voltada às agências transfusionais da região, incluindo Nova Prata. O encontro aconteceu na Secretaria Municipal de Saúde e reuniu profissionais para fortalecer parcerias, alinhar processos e aprimorar o cuidado prestado a toda a população. Polícia Rodoviária Federal flagrou carreta realizando ultrapassagem em local proibido em San Vicente. Combinação de 74 toneladas ultrapassou em local proibido e em uma curva. Idoso morreu após trator tombar no interior de Arroio do Meio. Brigada Militar realiza encaminhamento de ave silvestre em Santo Ângelo. Outras informações que nós temos aqui para você no Facebook e no Instagram da Ativa FM: preço do leite é projetado a 2,44 e nova queda acende alerta no setor. O Conselho Paritário Produtores e Indústrias de Leite do Rio Grande do Sul, o Consoleite, projetou o valor da de referência do leite em maio em 2,4478 por litro, uma queda de 3,38% em relação ao mês anterior, quando o valor estimado era de 2,5333. Matéria completa está aí para você no Facebook, no Instagram da Ativa FM. Fiscalização apreende 2 toneladas de produtos impróprios para consumo e interdita mercado em Braga, no noroeste do estado do Rio Grande do Sul. Brigada Militar resgata e devolve ratão do banhado ao habitat natural em Passo Fundo. Polícia Civil apreende mais de 200 quilos de cocaína em Porto Alegre. Veículo com a droga foi abordado no quilômetro 90 da Freeway, na chegada à capital. Matéria completa está no Facebook e no Instagram para você. Câmara dos Deputados aprova fim da escala de trabalho 6x1 e reduz jornada para 40 horas semanais. Susto! Foi colher pinhão à noite e não conseguiu descer. Bombeiros foram acionados. Foi ontem à noite. Equipe de Corpo de Bombeiros de Irati, primeiro pelotão da 6ª Companhia Independente de Bombeiro Militar, foi acionada para atender uma ocorrência de salvamento em altura no interior de Imbituva. Um homem de 25 anos havia subido em um pinheiro para colher pinhão, porém acabou ficando preso a cerca de 20 metros de altura, sem conseguir descer. Com técnicas de salvamento em altura e atuação integrada da equipe, os bombeiros conseguiram acessar a vítima com segurança e realizar a descida controlada até o solo. Homem é encontrado morto com sinais de violência no bairro Zate, em Bento Gonçalves. Ele foi identificado como Mário Augusto de Lima Gomes, de 65 anos. Foi encontrado morto na noite de ontem, por volta das 20 horas e 30 minutos, na rua João Pastor Rodrigues de Jesus, no bairro Zate, em Bento Gonçalves. Morte a borda de um trator agrícola em Arroio do Meio é a segunda em 2026 naquela região. No mesmo período de 2025, também foram registrados 2 casos. Matéria completa está aí para você no Facebook e no Instagram. Acidente de trânsito na ERS 348 em Agudo. O pneu de um dos carros estourou e o motorista perdeu o controle do veículo, batendo de frente com outro carro que trafegava no sentido RSC 287. Matérias que você encontra aqui no Facebook e também no Instagram da Ativa FM. Dá uma chegada aí para você acompanhar todas estas informações e muitas outras que você encontra tanto no Facebook como no Instagram aqui da Ativa FM. Agora são 8 horas 29 minutos com 30 segundos. E a frase para começar o programa de hoje aqui na Ativa FM, nesta manhã: quem pulou do barco, se vire com os tubarões. É a frase para começar o programa de hoje. Hoje é quinta-feira, 28 de maio de 2026. A lua é nova, a estação é outono. Hoje, nos fatos históricos, em 1898, o fotógrafo italiano Secondo Pia tira as primeiras fotografias do Santo Sudário. Em 1937, a Volkswagen é fundada. Em 1962, 2 dias antes da Copa do Mundo, daquele ano, o Chile, país sede, teve um terremoto de 8,6 graus na escala Richter. Em 1964, a Organização para a Libertação da Palestina é formada. Em 1977, Joseph Ratzinger, futuro Papa, é ordenado bispo. Em 2002, a última viga de aço é removida do local original do World Trade Center. As fundações de limpeza terminaram oficialmente com uma cerimônia de encerramento no Marco Zero, em Manhattan, nos Estados Unidos, em Nova York. Em 2007, a japonesa Ryo Mori vence o Miss Universo e é a segunda mulher do seu país a ganhar o concurso. A brasileira Natália Guimarães também estava naquele dia. São informações de abertura para você aqui dentro da programação da nossa Ativa FM em mais uma manhã de informações, de notícias e de entretenimento. Bom dia, Nova Prata. Bom dia, região.
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1: Agora são 8 horas e 32 minutos com 30 segundos. 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As informações esportivas, claro que a gente fala de Copa do Mundo, sem Neymar e Danilo, seleção brasileira faz primeiro treino na Granja Comari antes da Copa. 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
1: Agora são 8 horas e 34 minutos, 8h34. Você sabe, né? 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E nós estamos na campanha do agasalho. Doe calor, espalhe amor, a sua doação faz a diferença. Campanha do agasalho 2026. Tem ponto de coleta aqui para você na Ativa FM. Se você quiser colaborar com as pessoas mais carentes do município, as que precisam de agasalho para esse inverno, então você pode colaborar, né? Roupas, é claro, cobertores, toalhas também e também a secretaria, ontem conversávamos com a secretária, ela assim, tá focando mais nessa questão das crianças e de roupas um pouco maiores para pessoas um pouco mais encorpadas, certo? Então se você tiver roupas para doar ou agasalho ou cobertas, enfim, você pode deixar em vários pontos aqui da cidade. Um deles é aqui na Rádio Ativa FM. Campanha do Agasalho 2026. O frio está chegando e muitas famílias precisam da sua ajuda. As maiores necessidades no momento são cobertores, calçados, roupas masculinas, plus size e infantis. Então, colabore com a campanha do agasalho, é importante porque tem gente que está necessitando. Vem aí a festa junina do Grêmio Pratense, Eta Raiá Bom, que está chegando. No dia 10 de junho, o salão principal do Grêmio Pratense vai se encher de alegria. Muita música, boa comida e aquele clima junino que todo mundo gosta. A festança começa às 18 horas e 30 minutos. A entrada é franca e aberta ao público em geral. E para animar o povo no arrasta-pé, vai ter show com a banda Vitrô. Chama os compadres, as comadres e vamos simbora prosear e voltar a brincar ao redor da fogueira. É a festa junina do Grêmio Pratense que vem chegando, será no dia 10 de junho aqui em Nova Prata. 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Se liga aí na gente. Agora são 8:38, 8:38, para você anunciar aqui na Ativa FM 5432-4213-32.
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1: 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Nos pênaltis, Inter venceu o Grêmio e se classificou para as oitavas de final da Copa do Brasil Feminina. 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
1: Vamos falar do tempo agora aqui dentro da nossa programação. Pois é, gente, olha, o estado tem frio. Ainda, o sol aparece na maior parte do Rio Grande do Sul nesta quinta-feira, mas muitos pontos do estado devem começar e começaram o dia com nevoeiro, neblina e nuvens baixas. Em diversas cidades, a cerração ou as nuvens se dissiparam ou ainda estão se dissipando até agora, né, no começo ou meio da manhã, mas alguns locais o tempo pode seguir fechado até durante a tarde. Um centro de alta pressão de 1025 HPA na costa uruguaia garante a instabilidade atmosférica. A quinta-feira tem um começo de dia um pouco frio e em alguns lugares até geou, né? Mas a tarde vai ser amena ou agradável conforme a localidade. Aqui para nós, a quinta-feira tem uma mínima que começou aí pelos 10, né? 9, 10 graus, chegando a 21, 22, sem possibilidade de chuva. chuva, apesar do tempo nublado. Sexta-feira, amanhã, vai começar com 10, 11 graus, podendo chegar a 19, 20 graus, com 50% de possibilidade de chuva. No sábado, teremos uma mínima de 12, 13, com máxima de 20 graus, 21 graus, com 20 a 30% de possibilidade de chuva. E no domingo, 11 a 10, 11 graus pela manhã, 19, 20 à tarde, com 11, 12% de possibilidade de chuva aqui para Nova Prata. Agora as informações que chegam do Cefrute DDP, a CEAP, Amanda, não, é o Rafael hoje que está nos informando que a temperatura neste momento está nos 11 graus, na casa dos 11 graus. A temperatura, ela foi a menor, foi registrada em 7,7 às 6 horas da manhã. A velocidade média do vento de 8 quilômetros na direção nordeste e a temperatura máxima registrada ontem à tarde foi de 17 graus às 15 horas e 30 minutos. As informações, portanto, do tempo para você aqui dentro da programação da sua Ativa FM.
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11: 8 horas e 43 minutos.
1: Hora das informações esportivas aqui dentro da nossa programação, para você ligado com a gente, sempre agradecendo por vocês estar com a gente aqui dentro da programação da Ativa FM e com o restaurante Pastorello. 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Vamos lá? Vamos com as informações? Pois é, né, gente? Nos pênaltis, o Inter venceu o Grêmio e se classificou para as oitavas de final da Copa do Brasil. Destaque do Grenal da Copa do Brasil feminino foi a goleira do Inter. Ela previu defesa de pênalti. Eu falei que ia pegar duas. Na raça, João Fonseca vira contra o Curota e vem enfrentar Novak Djokovic em Roland Garros. E também os recordes da Maratona Internacional de Porto Alegre. Brasil é muito favorito. Quem pode ameaçar a seleção no grupo C da Copa do Mundo? Sem Neymar e Danilo, seleção brasileira fez primeiro treino na Granja Comari antes da Copa. As notícias aqui de Grêmio Inter, próximo adversário do grupo Sul, sul-americano, melhor, está definido, certo? Também a ausência da Copa pode mudar o patamar de Borré no Internacional e as notícias da dupla Grenal. Hoje é quinta-feira, tem jogos que acontecem pela Copa do Brasil feminina, né? São 5 jogos que vão acontecer hoje: o Atlético contra o Santos, o Mineiro contra a equipe do Vitória, a Ferroviária contra a UDA, o Vasco enfrenta o América Mineiro e o Cruzeiro enfrenta a equipe do Cimel. Hoje também tem jogos pelos países, tem as Copas aqui no Brasil, a Copa Verde, o Nacional do Amazonas e o Paysandu, tem a Copa Sul-Americana, tem 2 jogos hoje: o América de Cali contra o Macará e o Tigre contra o Aliança Atlético e tem jogos pela Libertadores hoje. O Palmeiras enfrenta o Júnior às 19h30, o Cerro Portenho pega o Sport em Cristal, o Boca Júnior enfrenta a União Católica e o Cruzeiro enfrenta o Barcelona do Equador às 21h30 e é o que rola hoje de bola.
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1: E para Pamplona Tintas e Restaurante Pastorella, a gente começa falando de seleção brasileira.
17: A seleção brasileira já começou o caminho rumo ao hexacampeonato, a sexta estrela tão esperada. E nesta quarta-feira aconteceu o primeiro treinamento com os convocados para a Copa do Mundo. A atividade aconteceu na Granja Comari, centro de treinamento da seleção, em Teresópolis, região serrana do Rio de Janeiro. As duas únicas ausências nessas atividades de quarta foram o zagueiro Danilo e o atacante Neymar. O jogador do Flamengo atuou toda a partida contra o Cusco na última terça-feira pela Libertadores no Maracanã. Por isso, ele ficou na parte interna e apenas fazendo um trabalho regenerativo. Já Neymar se recupera de um edema na panturrilha direita, chegou a passar por algumas avaliações físicas, mas ainda vai acontecer um planejamento para que ele realize exames de imagem para aí sim ter uma avaliação mais detalhada sobre a lesão deste jogador. O Brasil ainda vai fazer mais alguns treinamentos na Granja Comari antes do amistoso diante do Panamá, domingo às 18h30 no Maracanã. Para este jogo, o técnico Carlo Ancelotti já tem 3 desfalques certos. Os zagueiros Gabriel Magalhães e Marquinhos e também o atacante Gabriel Martinelli. Esses jogadores estarão envolvidos na final da Liga dos Campeões entre Arsenal e Paris Saint-Germain no sábado. Depois desse amistoso contra o Panamá, na segunda-feira o Brasil viaja para os Estados Unidos, onde vai se preparar para a Copa, mas antes teremos o amistoso diante do Egito no início de junho, antes da abertura da Copa do Mundo. Agência Rádio Web com informações da seleção brasileira, Daniela Esperon.
1: Obrigado, Daniela. 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Muito bem, vamos seguindo por aqui. Agora o destaque para você é a Libertadores da América.
17: Apesar de um início de campanha muito ruim, o Fluminense está classificado para as oitavas de final da Libertadores da América. O time tricolor fez a parte dele e venceu o Deportivo La Guaira da Venezuela no Maracanã por 3-1 e contou com a derrota do Bolívar para o Independente Rivadavia para avançar em segundo lugar. Após a classificação, o atacante Canóbio comemorou a vitória conquistada no Maracanã.
18: A gente fez o trabalho aqui importante. Agora, virar a página Cruzeiro e saber que o próximo semestre a gente continua na Libertadores como o Fluminense merece. Sabemos também que a gente não fez uma fase de grupo como tinha que ser feita. Aí o futebol é assim, não é merecimento. Tem que aproveitar o momento, fazer o trabalho que a gente tinha que fazer. Não era nada fácil e a gente fez. Assim que, tranquilidade. Continuar trabalhando com muita humildade e sumar para o time que é o mais importante.
17: O outro brasileiro que entrou em campo pela Liberta foi o Corinthians, que já estava classificado e perdeu para o Platense na Neoquímica Arena por 2-0. Nesta quinta-feira, Cruzeiro e Palmeiras fecham a participação brasileira na fase de grupos jogando em casa. A Raposa recebe o Barcelona de Guayaquil, do Equador, às 9:30 da noite no Mineirão, precisando apenas da vitória para garantir a classificação. Já o Verdão recebe o Júnior Barranquilla, da Colômbia, às 7 da noite no Allianz Parque. Um empate é o suficiente para a vaga, mas uma vitória permite que o time sonhe com a primeira posição do grupo.
1: 8h53, restaurante Pastorello, é na Placidina da Araújo, em frente ao quartel da Brigada Militar. 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Aqui em Nova Prata, também tivemos Sul-Americana ontem à noite.
17: De um início de campanha muito ruim, o Fluminense está classificado para as oitavas de final da Libertadores da América. O time tricolor...
1: Essa já foi, né? Da Libertadores da América já foi. Agora vamos falar, então, de Copa do Mundo, porque tem várias seleções que estão se preparando para a competição. Claro, todas elas estão se preparando para a competição. Agora, a Holanda era a laranja mecânica.
17: Na série Curiosidades sobre os países da Copa do Mundo, agora em destaque está a Holanda, que tem costumes e tradições bem diferentes do restante do mundo. E muitas delas surpreendem até quem acompanha o país de longe. Uma curiosidade pouco conhecida é que os holandeses, eles têm uma obsessão por agenda. Visitar alguém sem marcar horário é considerado falta de educação. Até os encontros entre amigos costumam ser planejados com semanas de antecedência. E a Holanda respira o futebol e guarda curiosidades que vão muito além dos gramados. O país, oficialmente chamado de Países Baixos, ficou conhecido mundialmente pelo famoso carrossel holandês, estilo de jogo que revolucionou o futebol nos anos 70, com troca constante de posições e muita movimentação. A grande referência daquela geração foi Johan Cruyff, considerado um dos jogadores mais influentes da história. Outra curiosidade é que a seleção holandesa ficou conhecida como Laranja Mecânica por causa do uniforme laranja vibrante e do futebol envolvente apresentado na Copa de 74. Apesar de nunca ter conquistado uma Copa do Mundo, a Holanda chegou a 3 finais e sempre é lembrada como uma das seleções mais talentosas da história. E tem mais, a Holanda foi pioneira no futebol feminino europeu. A seleção feminina cresceu rapidamente nos últimos anos, conquistou a Eurocopa de 2017 e ajudou a popularizar ainda mais o esporte no país. Na terra das tulipas, dos moinhos e dos canais, o futebol é quase uma arte, jogado com criatividade, organização e muita paixão. A Holanda está na Copa do Mundo e a estreia será diante do Japão, em Dallas, no dia 14 de junho. Agência Rádio Web com curiosidades das seleções da Copa do Mundo, Daniela Esperon.
1: Maravilha, muito bem. 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A gente vai para o intervalo e na sequência, depois do intervalo, a gente volta com a segunda parte do programa de hoje aqui pela nossa na Radioativa. Então fica ligado, manda teu recado enquanto isso, pode mandar teu recado aqui e fica aí porque a gente volta já já.
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29: 8:59.
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11: É isso aí. Cidade Ativa a partir de agora, segunda parte. aqui no programa. Deixa eu coloquei a imagem aí. Segunda parte do programa, chegando para você nesta manhã de quinta-feira. Hoje é dia 28 de maio, com o apoio de Minúcio Parabólicas, autorizado Sky para Nova Prata e Região, Mega Casa e Construção, construindo sonhos, entregando emoções, Sicredi, gente que coopera, cresce, 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Agora são 9h14:30. 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
1: Agora são 9:19, 9:19, é a nossa programação aqui da manhã para você. Se você quer anunciar aqui na Ativa FM, 5432421332, estamos repetindo aqui, começou a campanha do agasalho, você quer colaborar com as pessoas que necessitam de agasalho agora neste inverno, pode colaborar com a campanha do agasalho. O frio está chegando e muitas famílias precisam da sua ajuda. As maiores necessidades no momento são cobertores, calçados, roupas masculinas, plus size e infantil. Você pode deixar aqui na Rádio Ativa FM a sua colaboração para a campanha do agasalho 2026. Tem outros pontos também na cidade onde você pode colaborar. Um deles é aqui na Ativa FM. Você pode deixar aqui o seu donativo para a campanha do agasalho 2026. Saiba que tem gente que precisa da sua colaboração. 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Tem o Pix, eu sou hsjb@hsjbnp.com.br. 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Para você anunciar aqui, 5432421332. 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
3: Nove horas e 22 minutos.
1: Hora das manchetes dos jornais. 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E o Jornal do Comércio tem alta do preço de fertilizantes, favorece o uso de bioinsumos. Maratona de Porto Alegre mobiliza grupos de corrida de rua e aquece economia da capital. Meta da Amazon é acelerar ainda mais a entrega de produtos no país. PEC que prevê fim da 6x1 avança na Câmara dos Deputados. Matérias do Jornal do Comércio. O Pioneiro destaca em suas páginas: Dair começa. a anular multas por evasão em pedágios no estado. Elis em concerto. Orquestra Vila Lobos traz a Caxias espetáculo em tributo à cantora gaúcha. Olha que legal. Ainda, apoio para obras do Vale dos Vinhedos. A Provale defende projeto de 27,5 milhões em Brasília. El Niño deve se formar antes do esperado. Matérias aí do pioneiro. O Correio do Povo, fim da 6x1 com redução da jornada em 14 meses, avança na Câmara. Vestibular, as opções do ingresso de inverno para o ensino superior. Projeto da renegociação de dívidas rurais passa na CAE. Evento da Federação aborda preparo do Rio Grande do Sul para El Niño. Bolívia amplia poderes do presidente para conter protestos. Teatro Bruno Kiefer volta a receber espetáculos após o restauro. Matéria do Correio do Povo. Zero hora de hoje. Comissão dá aval à PEC do fim de escala 6x1 e texto avança na Câmara dos Deputados. INSS pagará 2,08 bilhões em atrasos na Justiça. Atrasados da Justiça. Também tem a relação na zero hora de quem vai receber. Grupo RBS amplia a operação digital. Enuncia maior cobertura da Copa. Perícia afasta hipótese de curto em incêndio de igreja de Flores da Cunha. Coloradas vencem Grenal nos pênaltis e estão nas oitavas da Copa do Brasil. E outras informações que você encontra aqui na Zero Hora. 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
6: É isso. Agora são 9:29, 9:29. 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Bom dia, Fidelis Preto.
7: Bom dia, Marangoni. Bom dia a nossa audiência, sempre com satisfação. Por poder estar aqui na bancada do Cidade Ativa. Eu quero que abordar, ontem eu presenciei, claro, e são coisas que ninguém, basicamente ninguém faz de propósito, mas acontece. Só que você tem que ter um tipo assim de civilidade. Ontem eu estava ali no em determinado endereço, uma loja comercial, uma redundância, estava em uma loja, conversando aí com um amigo proprietário do estabelecimento, e daqui a pouco, como você sabe que no centro sempre há uma dificuldade de estacionamento, mas não foi o caso naquele instante ali. Aí uma picape estrada branca, queria estacionar, não sei se para ingressar, enfim, ir naquela loja onde eu estava ali ontem. E aí, claro, uma coisa sem querer, mas bateu, né? Quando deu a marcha ré, bateu no veículo de trás. Vamos botar assim. E evidente que o cara viu que bateu, o motorista, né? O veículo estava estacionado, ali parado. E por algum motivo, evidente que não foi de propósito, ele deu uma batida no veículo de trás. Eu pensei, pô, o cara vai descer, vai olhar e qualquer coisa, né? Opa, aconteceu, tudo certo, faz parte, né? Aí, eis a surpresa negativa, Maranga. Eis a surpresa negativa, Marangoni, de que o que aconteceu?
6: O que, que aconteceu?
7: O que aconteceu? O cara puxou, engatou e se mandou. Uhum. Agora eu quero falar para ele que possivelmente ele será, como é que eu diria assim? Ele receberá uma imagem, uhum, né, que tem câmera lá. Então, Marangoni, eu deixar ninguém vai aqui xingar o cara, não é isso, apenas o tipo de comportamento que precisa ser, né? Eu falo que ninguém está livre, e não foi de propósito, mas aconteceu. O que, que você teria que fazer? Desce, vai lá, olha, opa, amigo, assim, assim aconteceu, né? Não? Engatou e se mandou. E aí fica claro, né, Maranga, que, ah, não sei o quê, vai na rede social, é rede, não sei do quê, e aquele é corrupto, é ladrão. Querido, uma pequena coisa, uma coisa básica, que não tem, ninguém está livre no dia a dia. Uhum. A gente sabe quantas vezes já, né, é uma coisa constante, reiterada aqui nesse espaço, né? O problema da falta de vagas no estacionamento na área central de Nova Prata, e como na maioria das cidades, né? Pelo menos aqui da nossa região. E aí você comete uma coisa involuntária. Eu quero aqui destacar, foi involuntário. Você calculou na hora de manobrar o automóvel, né? Calculou mal e, né, bateu no carro de trás. Querido, vai lá, desce, olha. O que que aconteceu? Não. O que que fez o lindão? Engatou e se mandou. E puxou o veículo, né, mãe? Puxou, como se diz aí, puxou o carro. Aí não adianta, né, querido? Mas enfim, uma estrada, uma picape, estrada branca, e eu acho que vai receber a imagem. Vai ser comunicado.
6: Bom, vamos lá então com as informações desta manhã. Agora são 9:34, 9:34. Você sabe que ontem a gente falou no final do programa sobre a falta de água lá no Fincaferro, né? Falta de água, inclusive tivemos a participação de ouvintes, tivemos as participações.
7: A Dora
6: também participou.
7: A Dora que tem conhecimento, porque perfeito. Fez esse trabalho por muito tempo quando trabalhava, né, na Vigilância Sanitária em Nova Prata, era das funções, ou é, né, continua sendo uma das funções do pessoal que trabalha nesta área numa prefeitura, de fazer a fiscalização se a vigilância está adequada, a questão da vigilância sanitária.
6: Perfeito.
7: Né?
6: Então, segundo as informações que o Clécio me passou, inclusive com o trabalho feito pelo vereador, ou pelas informações que o vereador Felipe Paes passou para o Clécio, o fato, a questão foi resolvida ontem, né? Foi resolvida ontem essa questão aí da falta de água lá no Fincaferro. Então, se os nossos ouvintes lá daquela região do Fincaferro estiverem nos ouvindo.
7: A Ana, no caso.
6: A Ana
7: que nos comunicou ontem.
6: E se foi resolvido, se tem água ali.
7: Se normalizou a questão, né?
6: Normalizou, pode nos informar. Depois a gente vai tentar um contato com o Felipe, inclusive vamos ver se a gente consegue mais detalhes a respeito do que aconteceu, que afinal de contas aconteceu porque faltou água, qual é o problema que aconteceu por lá. Mas a princípio essa informação de que o fato já ou a questão já estaria resolvida. Tomara que sim, não é verdade?
7: Mas o que na conversa rápida com a Dora, no meu caso, o que eu achei assim demais, claro que daqui a pouco o corte no abastecimento por qualquer motivo, isso evidentemente que prejudica as pessoas que sem água não tem o que fazer na vida, né? É basicamente isso. Agora, o que me chamou a atenção, ela destacou, deixou bem claro que, embora tenha o tratamento e a fiscalização para quem compete, no caso aqui em Nova Prata, mesmo assim a água, ela sempre tem um tom de escuro. Não é uma água cristalina, aquela coisa. A gente sabe que a água tem que ser o quê? Insípida, inodora e não pode ter cheiro, não pode ter sabor, essa coisa que todo mundo sabe basicamente. E não pode ter cor. A água não tem cor, vamos colocar assim, né? Então, só que no caso, pelo depoimento da Dora, mesmo com esse tipo de tratamento que aquela, a água do açude lá da, do Finca Ferro, do São Miguel, mesmo com o tratamento para ter uma água potável, mesmo assim, segundo ela, a água é turva.
6: Uhum.
7: Turva significa o quê? Não é uma água cristalina.
6: É, porque vem do açude, né?
7: Pois
6: vem
7: é, tá, açude, mas... Sim, mas no caso de Porto Alegre não vem do Guaíba, não, a água não sai do Guaíba lá?
6: Não, mas é tratado em vários...
7: Mas é a mesma coisa.
6: Mas é, não, mas esse é um tratamento, você viu que a Dora falou que...
7: Não, isso que eu tô falando, Maranhão.
6: Não é assim uma coisa completa.
7: Isso que eu tô falando, Maranhão. O certo seria o quê? A água cristalina, sem cor.
6: Uhum.
7: Né? O que não acontece. Embora ela tenha ressaltado, olha, tenha o tratamento, né? A questão de cloro, essa questão toda que envolve para termos uma água potável. Uhum. O que acontece, por exemplo, com a estação de tratamento aqui no centro de Nova Prata. Isso que acontece. A água chega nas torneiras, chega sem cheiro, chega sem cor, né? Aliás, sem cheiro, chega sem sabor, uhum. Né? Sem cor, uhum. Né?
6: Sim,
7: e a coisa básica da água, e a água cristalina, né? Não adianta. O que não, segundo o que a Dora falou, reafirmou, que lá a água, mesmo tendo esse tipo de acompanhamento, a água que chega nas casas, ela é turva.
6: É.
7: Você imagina, mano, poxa vida, vamos botar assim, o cara que está aqui na cidade, que está acostumado com essa água, né? Cristalina, coisa básica, elementar, o que sempre aconteceu a partir da chegada da antiga Corsã, há mais de 60 anos, a Nova Prata, opa, água potável, água sem cor, sem cheiro, sem sabor. Só que daqui a pouco, quando você sai daqui e vai lá pro São Miguel, você chega, opa, mas o que é essa cor aqui? Hã?
6: Bom, então esse é o fato, né? Eu não sei se de repente foi, eu acho que acredito que sim, pelas informações que a gente tem aqui, acredito que já tenha voltado ao normal.
7: Mas só para ressaltar também, diante do acordo feito entre Prefeitura e a EGEA em 2023 foi estabelecido esse contrato, está também na previsão de fazer a ligação, fazer chegar o abastecimento de água da Corsã também lá no São Miguel, certo?
6: Perfeito, muito bem. Bom, vamos seguindo por aqui.
8: Fala com o Márcio.
6: Márcio é o? Primeiro. Ah, perfeito, muito bem. Hoje a Secretaria da Saúde não está trabalhando, viu? Em razão da capacitação da sala de vacinas, os profissionais das unidades de saúde estão em treinamento. Hoje, é hoje, né? 28 de maio. Hoje, dia 28 de maio. E também 11 e 17 de junho. Então, nesses dias, o atendimento do horário estendido da UBS acontecerá excepcionalmente até às 19 horas. O pessoal está trabalhando, então, na Secretaria da Saúde nessa questão. Estão em treinamento nesse dia, hoje. E nos dias 11 e 17, então, estarão em treinamento, certo, Fidel? Então, o pessoal que utiliza aí a saúde, fique alerta sobre isso, tá? Se você precisar, não dá para ir, tá certo, Fidades? Não dá para ir nesse... Coloca o fone de ouvido aí, para que a gente possa conversar com o Márcio Primieri, que tá na linha com a gente, vai bater um papo dentro da nossa programação. Vamos lá, depois de não ouvir direito fica complicado. Vamos lá então, olha, 9h41, Márcio, tudo certo, bom dia.
9: Bom dia, Roberto, tudo bem, tudo sobre bem controle, contigo? Né? Certo,
6: beleza.
9: É difícil dizer, mas vamos lá.
6: É. Muito bem. Bom, vamos lá, Márcio. Vamos conversar aí sobre essa questão interessante que a gente está vivendo agora aqui nesses É, nesses últimos dias, né? Nesses últimos dias, muito comentado, muito falado, essa tal de escala 6x1, 6x2, 6x0, 7x1 eu já ouvi. E já assisti e já foi complicado, né? Mas e aí? Você está acompanhando com certeza essa questão toda, onde passou pela Câmara, não é verdade? Mas tem mais alguns passos ainda pela frente, não é isso, Márcio?
9: Isso mesmo, Roberto. Se nós pegarmos a escala, e você cabe naquele exemplo que eu já dei, a tua escala é 8x7, né? Porque você trabalha 8 dias em 7. Uhum. Porque você não para nunca, você está sempre em atividade em algum local. Então, essa ideia, ela foge um pouco do contexto de é bom ou ruim, porque atinge diretamente um ou outro. O que nós vimos ontem na Câmara dos Deputados, o que nos deixou muito, talvez, antena ligada, preocupados, são os exageros dos comentários. Mas, na prática, o que, que vai acontecer, então, agora? Passando pela Câmara, daqui a 60 dias, entra em vigor. Em um ano, começa a diminuição da carga horária semanal. Hoje a carga horária semanal é 44 horas. Daqui um ano passa a ser 40. E depois de um outro tempo vai a um pouquinho até menos, 42, depois a 40. Vai escalonando, né? Uhum. Então o que acontece? Você vai trabalhar 5 dias por semana, 40 horas. Esse é o objetivo. Então vai dar aquela carga horária normal. O sábado de manhã ou domingo, você obrigatoriamente, você não pode trabalhar.
6: Nem hora
9: não
6: extra.
9: Poderá. Nem hora extra. Nem hora extra, nada. Vai ter que ter o banco de horas se você fizer, porque vai ter que compensar com uma folga. Então, ou seja, imagina como é que vai virar. Vai virar muita informalidade nisso. Porque vai ter aquele que vai ter que trabalhar. Nós precisamos trabalhar. As nossas contas vencem também. E então você não poderá reduzir salário. Ótimo, perfeito. Aí como é que fica? Se nós olharmos do lado do empresário, ele vai se adaptar? Sim ou não? Do lado do empregado, ele vai ficar? Até teve um deputado ontem, Roberto, que disse o seguinte, que o funcionário agora vai ter mais tempo para ampliar sua família, porque vai poder namorar com mais qualidade. Olha o absurdo, né?
6: Não, mas olha aqui, então, ó, você... em cima disso que você está comentando, em cima dessas colocações aí, dos comentários, eu acho que o nosso país, em termos de classe política, está muito mal servido. Porque, olha, os comentários que a gente ouve, assim, olha aqui, não é só de um lado, porque se eu colocar... de um lado vai parecer que eu estou puxando, é dos dois lados, é lamentável.
9: Sim, nós estamos vivendo um período que estamos no modo eleição, esse é o nosso modo eleição, e um tapete chamado campanha eleitoral. Então, para baixo desse tapete está indo muita coisa. E este assunto especificamente, ele veio com tudo nesta semana para pararmos de falar de outros problemas. Tipo, INSS, Banco Master, ou seja, parou-se de falar aquilo para falar de escala 6x1 ou 5x2. Esse é o objetivo muito claro. E fazer aqueles. Se você viu ontem, não sei se você acompanhou, mas quando saiu a votação na comissão, não na Câmara, na comissão, que deu 34-4, o que aconteceu? A baderna que aconteceu. A baderna. Onde todos os deputados que lá estavam fazendo o seu vídeo, da sua chamada, e quando tomaram por si o microfone de defender a sua ideia, foi tudo para montar lives, para montar notícias, para virar espalhar no mundo inteiro. É. Então, ou seja, foi um aproveitamento político de momento que é um absurdo.
6: É verdade. Sabe que esse aproveitamento político que você está falando, ele vem acontecendo em qualquer discussão. Tem aquele aproveitamento político, como você colocou. Isso. É mais importante fazer live para colocar na rede do social do que esclarecer a população do que é certo, o que é errado. Aliás, o que é certo, o que é errado agora, nessa época de política, depende de que lado você está no partido político. Isso. Porque você vai defender uma coisa ou outra. Agora, o certo, ninguém fica sabendo.
9: Não. Nem você mais sabe o que é o certo e o errado. Porque às vezes você monta uma tese, uma teoria que você é acostumado a trabalhar naquilo, e o que você tem de confronto nisso é muito grande. E uma preocupação maior ainda, que um último estudo mostrou que 85% dos deputados federais irão se reeleger.
6: Puxa vida.
9: E dos 15 que não se reelegerão, são aqueles que ou abandonaram a vida política, se aposentaram, não querem mais saber, ou vão concorrer ao Senado, ao governo, outro cargo. É. Então, ou seja, a renovação vai ser muito mínima, muito pequena, perto daquilo que o Brasil precisa hoje.
6: Até porque, depois de volta de novo lá na escala, enfim, até porque...
9: Isso.
6: Até porque essa questão das emendas... Que os próprios. Claro, é a maneira, a gente sempre fala aqui, é a maneira como tem os municípios de buscar o dinheiro que é nosso, mas vai ter que ir lá pedir o dinheiro para os deputados. E agora tem a cobrança. Vota em mim. Esse é o problema. Isso. E aí quem tem a emenda sai na frente. Os novos que tentam entrar, aí tem dificuldades.
9: Isso, e a nova legislação tributária favoreceu exatamente isso, porque o dinheiro está indo muito mais a Brasília.
6: É, isso aí.
7: Ô Márcio, tudo bem, amigo? Bom dia, tudo certo?
9: Como é que tá, meu querido? Tudo bem? Tudo certo.
7: Estamos aí na resistência.
9: Verdade.
7: Ô Márcio, eu tô aqui, evidentemente, você apontando essa questão que virá, né, a partir definição, né, da questão da escala 6x2, aliás, 5x2. Olha aqui, só para. Olha aqui, ó. Eu tenho aqui à frente. Os trabalhadores deverão ter 2 dias de folga remunerada por semana, não necessariamente consecutivos, certo? A proposta permite jornadas especiais, desde que seja estabelecido um regime compensatório que assegure, na média, 2 dias de repouso remunerado por semana. Isso significa, por exemplo, que uma pessoa pode folgar apenas 1 dia em uma semana e 3 na semana seguinte para compensar. Cada jornada semanal, no entanto, deverá ter pelo menos uma folga e pode fazer essa... Então, assim, esse remanejo, né? A questão do domingo. O texto prevê que um dos dias de folga remunerada seja preferencialmente o domingo, mas isso não é obrigatório, certo? No entanto, será necessário, no mínimo, uma folga em domingo por mês.
9: Hã? Perfeito.
6: Uhum. É isso que diz então, lei, sim.
9: É isso mesmo. Então, se nós reduzirmos tudo isso, vamos fazer uma resenha sobre isso e dissesse o seguinte, põe uma vírgula aí, salvo acordo coletivo da categoria. Sabe, aquela coisa que pudesse ter uma negociação, vocês da rádio, vamos pegar o Roberto que trabalha na área esportiva, trabalha sábado e domingo direto.
6: Uhum.
9: E aí, ele vai deixar de trabalhar na rádio na segunda e na terça na medida compensatória. Quem é que vai cobrir o Roberto naquele programa de segunda e terça? Vai ter que ter alguém. Então, há um impacto econômico financeiro visível nesse ponto aí. Há um impacto, sim. Aí você vai dizer, mas Márcio, mas isso vai dar oferta de empregos. Perfeito, vamos ter mais empregos. Concordo plenamente contigo. E quem é que vai pagar este segundo funcionário para cobrir essa escala? Você vai jogar isso para o patrocinador da jornada esportiva que o Roberto transmite? Este patrocinador está disposto a pagar essa diferença? Sim ou não? A empresa onde ele trabalha está disposta a pagar essa diferença? Sim ou não? E pelo que você leu, Preto, a folga é obrigatória. Então, se a folga é obrigatória, eu é empregado, funcionário. Vamos usar de novo o Roberto, que estamos usando de cobaia, né?
6: Sim, eu sou cobaia.
9: Ele abre mão, tá? Não, o Roberto estará cometendo um crime, porque ele não está respeitando a legislação que ele é obrigado a fazer a folga. Tá entendendo onde é que vai chegar isso? Então, mas aquela coisa, aquela questão da compra e venda do voto, né? Lembra aquela história? De quem é o crime? De quem compra ou do que ele vende? É dos dois.
6: Sim.
9: Ao corrupto. É a mesma coisa na situação. Então, o empregado, o funcionário... Poderá, estou aqui, não estou dizendo que deverá, mas poderá responder por um processo crime, porque ele não se respeitou a lei de folgar um domingo por mês que seja.
7: Tá, mas o Márcio, só para salientar, claro, hoje, por exemplo, setores da economia, No setor industrial, basicamente, são 5 dias por semana, certo? Claro, mas desde que complete a carga horária de 44 horas semanais, o que ficou estabelecido em 88, certo? Então, basicamente 5 dias por semana, o setor da indústria já está funcionando, está valendo. Claro que fazendo quase 9 horas por dia. Agora, a partir desse processo todo, vai ter que ir. Vai dar 8 horas por dia e aí vai ser mais fácil na questão de computar as horas, ou de estabelecer a distribuição diária dessas horas. Mas, enfim, aí, o setor da indústria já cumpre essa questão de 5 dias por semana.
9: Concordo. Exatamente, essa é a regra. O que vai distorcer é aqueles que ainda trabalham 6 dias por semana e não 5, vai trouxer ali, e vai atingir diretamente o comércio. Comércio, por exemplo, coleta de lixo. Como é que vai funcionar a coleta de lixo que trabalha domingo a domingo? Vai ter que ter uma segunda equipe? Então, por isso que na minha opinião, deveria ter uma flexibilização, ok, colocar isso que está dizendo, porque hoje você tem uma carga horária máxima de 44 horas semanais. A partir da nova legislação, passando no Senado agora, que é o próximo passo, você tem a obrigatoriedade de folgar. É diferente a versão agora. É a questão. Então, por isso que hoje facilita muito mais a negociação. A hora extra, o banco de horas, compensação, que a partir da nova legislação, se passar pelo Senado, aí vira diferente.
7: Sim, mas vamos assim, apenas para uma questão de discussão, discussão não, perfeito. Essa conversa que nós estamos estabelecendo aqui, Márcio, por exemplo, eu lembro bem, né, que eu quando comecei a trabalhar na década de 70, trabalhávamos 48 horas semanais, certo?
9: Isso, certo, correto.
7: A partir de 88, com a nova carta, isso ficou estabelecido em 44. Né? E claro, para o setor industrial foi mais fácil a adaptação, né? Cinco dias da semana e 9 horas, quase isso, por dia, isso. Né? Para chegar, para não ter que ligar as máquinas por meio-dia no sábado, basicamente isso. Né?
9: Isso.
7: Agora, e também eu lembro bem que na época houve uma discussão muito pesada, puxada, né? A parte contrária e favoráveis a essa diminuição. Isso provocou, claro, um impacto. Mas depois isso foi aquela coisa das melancias, né? A carroça vai rodando e as melancias vão se acomodando. O que que muda hoje na tua avaliação? Qual é? Entre o que aconteceu lá e agora essa nova mudança aprovada ontem.
9: Não, o que muda é exatamente aquilo que eu coloquei na minha percepção. Onde você tinha lá uma carga horária máxima, que você negociava nessa moda, ou segunda a sexta, ou segunda a sábado, onde havia muito custo para ligar as máquinas, que está tudo certo, ou você fazia as 8 horas normal da segunda a sexta e fechava as 4 horas lá no sábado, ou fazia aquela 8,8 horas por semana, por dia, fechou. Bom, isso era uma coisa. O que muda agora, na minha percepção, é esta exigência que o funcionário vai ter que ter e o empregador vai ter também da obrigatoriedade da folga.
7: Certo.
9: É essa expressão que me chamou a atenção. Ou seja, e por que que eles usam a questão que ele é obrigatório? Porque aí você é obrigado a cumprir. Senão, haveria um descumprimento muito forte nisso aí. E aí o que poderá mudar é assim, é exatamente aquele momento de oportunidade. Vai ter empresários que vai aproveitar essa oportunidade para redução de salários, coisa assim. Por quê? A lei não permite você reduzir o salário. Esse é outro ponto importante, né?
7: É.
9: Agora, aquele funcionário que você está contratando novo agora, já mediante uma nova legislação de carga horária, você vai pagar a mesma coisa que você paga para o funcionário que tem hoje, que vai reduzir a carga horária sem reduzir salário, ou você vai pagar salário que hoje menos as horas? Será que não vai ter essa diferença, de repente, na mesma linha de produção, dois funcionários recebendo diferente?
6: É, complicado. Agora, politicamente, vamos falar um pouquinho aqui a respeito dessa questão toda. O primeiro turno, porque se foram 2 turnos de votação, o primeiro turno teve 472 votos a favor e 22 votos contrários.
9: Isso.
6: 18 deputados ausentes. 11 deputados do PL votaram contra a PEC. Novo, 4 votos contrários. União Brasil e MDB, 2 votos. PSD, PP e Missão, 1. Todos os 65 deputados do PT votaram a favor. Houve uma obstrução, deputado Luiz Lima. 18 deputados estiveram ausentes desta votação. Isso no primeiro turno. No segundo turno, 461 votos favoráveis, 19 contrários, 33 deputados estavam ausentes. 9 deputados do PL votaram contra a PEC. Todos 65 deputados do PT. O Novo teve 4 votos contrários. MDB teve 2. União Brasil, PSD, PP e Missão, 1. Os 33 foram 33 deputados ausentes neste momento. Esse é o resumo político da questão. Agora não entendo como é que se ausentaram 33 caras. Não queriam ficar em cima do muro?
9: Eu acho que não quiseram aparecer para não disserem, o deputado X votou contra, então ele votou contra o funcionário ou o empregado. E aí, voltando, como eles estão trabalhando no modo eleições, poderia ser prejudicial. A campanha dele seria prejudicada. Exatamente. Sim. Isso aí, obrigado. Uhum. Então, ou seja, a diferença do primeiro para o segundo turno foram minutos. Uma questão de minutos, foi imediatamente em seguida, porque tinha que votar em dois turnos, mas foi o difícil foi votar no primeiro turno, o segundo foi logo em seguida. Então, ou seja, realmente eles saíram por quê? E teve deputado que disse o seguinte: eu sou contra a mudança da escala, mas eu vou votar a favor para não me prejudicar.
6: Uhum.
9: Então, esse é o reflexo do nosso político, onde ele vive neste modo eleição, onde ele precisa ir contra os seus mesmos argumentos, as suas mesmas ideias ou ideologia partidária para não perder o voto.
6: Deixa eu mandar um abraço aqui para o Pereira. Pereira, o Pereira colocou. Pereira, sem intenção nenhuma, eu li e fiz o um resumo da votação. Ele perguntou por que tu quis frisar tanto, Marangoni, o resumo. Eu não quis frisar o resumo, eu apenas passei o resumo da votação.
9: A informação.
6: Sim.
9: A informação, ela é pública, né?
6: É.
9: Perfeito.
6: Para quê?
9: Perfeito.
10: O comportamento do...
6: E para que o nosso convidado possa analisar por essa votação.
9: Sim, é uma... Exatamente. É. Exatamente isso.
10: Então, é um tópico da discussão de ontem,
9: claro.
10: Né?
9: Mas claro, e até porque assim, não cabe a nós julgar o deputado, e sim o resultado da votação e por que aconteceu isso. Então, quem tem que julgar o seu deputado, o seu candidato, é lá em outubro, quando nós formos votar, vai ter que decidir. E não somente por isso. Eu argumento muito, e o Roberto que me acompanha, eu defendo muito a teoria de que nós não devemos votar num deputado em função de uma votação que for ou de uma emenda que ele mandou para mim. Eu acho que é muito além disso. A minha discussão sobre a eleição e escolha de deputados vai muito além do que ter uma emenda. Nós temos eleitores aqui em Veranópolis que já votaram 3 eleições para deputado, para o mesmo deputado, em troca de uma emenda de R$300 mil. ou seja, custa caro esta emenda, né?
10: Como é que é? Desculpa aí, Márcio, como é que aconteceu isso aí em Vera? Como é que foi o negócio aí?
9: Teve uma obra aqui de um trecho de asfalto que vai, não vai a 300 metros de asfalto, né? E que foi lá os candidatos, disse, aqui, se tu votar pro deputado X, nós vamos te garantir uma emenda. O pessoal daquele trecho votou pro deputado. Beleza.
6: Sim. E agora
9: Na eleição seguinte, saiu o empenho da emenda.
10: Então
9: eles voltaram lá, realmente a emenda aconteceu, então vamos votar, beleza. Agora a obra está acontecendo, então ele tem que votar de novo agora. Então, ou seja, foram 3 votos em 3 eleições, contando 2 eleições no meio para prefeito, são 5 eleições em troca de uma promessa e agora a realização de uma verba de um asfalto de poucos metros.
10: Desculpa.
9: Não, mas é exatamente isso. Então, é essa matemática que eu faço.
10: Sim.
9: Do custo que tem.

0: Ah, daí seria, teríamos que implantar o distrital, né, Márcio?
1: O distrital. Ah, mas isso não vai passar nunca, né?
0: Ah. O Márcio, finalmente, agora, a partir, claro, eu tô forçando um tanto quanto aqui, né? O Márcio, tranquilo. Finalmente, como eu seguidamente coloco aqui no programa, pessoal fala compra, venda de voto, nunca vi uma prova de compra e venda de voto aqui na eleição em Nova Prata. E eu estou aqui há 45 anos, viu, Márcio? Ah, não, porque o cara compra voto. Ah, porque deu rancho. Eu nunca vi uma prova. Agora o Márcio, o nosso amigo Márcio Primieri, claro que eu estou forçando, você vai entender. Eita. O espírito da colocação. O Márcio finalmente nos informa, claro, não vai dar os nomes.
1: Sim.
0: Mas ele está dando o fato. Que isso. Finalmente houve troca de voto por emenda parlamentar.
1: Isso aí. Não, não. E é escancarado,
0: mas,
1: isso.
0: Basicamente é compra de voto.
1: Mas claro que é. Eu escrevi sobre isso, inclusive, já. Não só falei, como já escrevi sobre isso. É. Que é uma forma disfarçada de compra e venda de votos.
0: Mas só que esse voto é caro, Márcio.
1: Mas tá caro demais, logicamente. Esta matemática que eu falei, que eu sustento, tá? Ele é um voto caríssimo. Sim. Muito caro.
2: É. Márcio, e agora então, qual é o trâmite do que foi aprovado na Câmara hoje? Agora vai para o Senado?
1: Pro Senado.
2: Como é que vai
1: isso. Eu até esperava que já fosse para o Senado ontem. Porque já aconteceu isso, porque saiu da Câmara e vai direto para o Senado. Como o adiantado da hora não permitiu, e também tinha uma organização, vai para o Senado, vai passar no Senado também, nessa esmagadora maioria, vai passar tranquilamente, vai para o governo federal, e ele precisa sancionar o quanto antes e publicar, para que entre em vigor esta nova normativa muito antes das eleições, porque quanto antes da eleição de outubro entrar em vigor, melhor para quem fez esta legislação com um cunho eleitoreiro. Então, não estou dizendo quem fez, mas alguém tem esse parecer. E o depoimento de ontem mostrou claramente isso, né? E também tem um tempo para aquele que votou contra tentar se defender com aqueles que questionarem ele. Porém, quem votou contra também tem os seus argumentos. E eu preciso respeitar, claro. Assim como eu respeito a opinião tua, Preto, tua, Roberto. Ou seja, eu não sou obrigado a concordar. Voltaire já disse isso, né? Yeah. Agora eu vou morrer defendendo a tua liberdade de expressão.
2: Perfeito.
0: Mas quando é feita essa relação, especialmente os favoráveis a essa questão da escala 5x2, por exemplo, nós sabemos, você basicamente também sabe, que em muitos países da Europa, eu não diria que é uma coisa geral, mas na Europa a questão da carga horária já está em 40 horas, vai muito tempo. E alguns pontos da Europa já tem 36. Aí, não sei se você pode fazer estabelecer uma relação por que lado dá certo e eventualmente aqui o risco de provocar algum problema para as empresas, não sei mais o que, essa coisa toda. Você tem essa ideia por que lá pode, aqui não dá, aqui lá deu certo, aqui não pode, eventualmente não dá certo? Qual é a tua avaliação?
1: Tenho isso sim, e para mim é muito fácil responder essa tua pergunta. Uma questão é cultural. Primeiro ponto é isso. Há uma cultura que foi implementada, que foi colocada em prática, que não tem como compararmos países e países. E essa é a primeira função. E a segunda opinião minha, que aqui falando nós, da nossa paróquia chamada Brasil, é a questão política, partidária e ideológica que colocaram num sistema ou num programa, num projeto que deveria defender o trabalhador e o empregador. A partir do momento que misturaram essa história toda, e hoje você vê, você que lida com a imprensa o dia inteiro, você coloca que tem a política partidária na igreja, no bairro, no condomínio, tudo virou polêmica partidária. Então, se no Brasil essa ideia fosse estabelecida, fosse construída, debatida, deixando de lado o cunho eleitoral, cunho partidário político, pelo amor, ia andar normalmente, onde você começaria num processo de evolução cultural, mudando as formas, o jeito de ver, que todo mundo pode ganhar com isso.
2: Sim.
1: Porque também o dono da empresa pode tirar seu final de semana para si.
2: Sim. Então
1: porque
2: você...
1: quantos exemplos você tem que o dono diz o seguinte: o meu empregado está de férias, está de feriadão, está passeando e eu estou aqui trabalhando.
2: Então você está dizendo que

0: a política, eu não vou dizer mais atrapalha do que ajuda, porque não, então está errada essa minha colocação, né? Mas agora, nesses últimos tempos, a política também tem atrapalhado.
1: Eu vou dizer que a política está interferindo. Interferindo de uma forma de que está colocando uma ingerência onde não deveria ter colocado. Então, e essa interferência direta está prejudicando alguém, e quando prejudica alguém está beneficiando o outro, ou quando beneficia um está prejudicando o outro. Então, quando tem essa interferência muito mais ideológica, muito mais pontual, você sempre haverá os dois lados, prejudicado e beneficiado.
0: É isso aí.
2: Tá, mas basicamente, bom, essa questão de política, não política, ô Márcio, tudo bem, é evidente que isso gera diferenças de comportamento, de observações em relação a qualquer assunto. Agora, político faz o quê? Faz política.
1: Perfeito.
0: Certo, que é, só que não, político
2: faz política.
0: Não tenha dúvida.
2: Médico faz medicina. Jornalista faz jornalismo.
0: Sim.
2: É assim que funciona. Não,
0: eu concordo, só que agora, nesses últimos anos, nós temos uma política meio confusa, meio muito mais de vestir a camisa do que de pensar pro povo de uma maneira geral. Daí, Damião, tudo certo? Damião chegando aí. Logo mais vai bater um papo com a gente.
2: Conhece o Damião, Márcio?
1: Conheço.
2: É, muito boa. Ele tá morando de Vista Alegre agora.
0: Certo, todo mundo trabalha. Oi, fala.
3: Agora tem asfalto em Vista Alegre, né?
2: Quase todo.
0: Quase todo em Vista Alegre.
1: Mas eu concordo até com a opinião de ambos, que o tempo foi transformando a política. O Brasil é um país democrático, ponto. Ao menos no seu regulamento lá, Constituição 88, República, pra beleza. O Brasil está conseguindo viver na democracia? Então, ou seja, quem são os grandes responsáveis?
0: Tá bom.
1: Qual foi o último deputado estadual de Nova Prata?
2: Foi foi eleito em... vamos ver. Saiu em... foi em 14.
1: Pois
0: foi
1: é. Eleito.
0: É, foi em 14.
2: Ficou até 18. Ele entrou em 15 saiu, e foi até 18.
0: É, isso aí.
1: Pois é. E aí, então, vamos lá. Se nós pegarmos, tá? Vamos pegar outro raciocínio para depois nós encerrarmos. Se nós pegarmos quando algumas pessoas dizem o seguinte, a velha política, tá? E compararmos este teu político de Nova Prata de 14, 15, 18 ali, a política que ele praticava na época e a política que é praticada hoje, será que é melhor a velha política ou a nova política?
2: Tá, mas eu tenho que perguntar, o que que é nova política? O que que é velha aí... política?
1: É exatamente, quem fala em velha política atual. Era a forma do coronelismo, do cabresto, aquela não, coisa que tinha não. Alguém que mandava e quem obedecia.
0: Não, isso aí não. Bom,
1: né, a nova política, é que deveria ser a democracia, é aquela que você tinha um representante ao qual você votou, legalmente, democraticamente eleito, defender os teus interesses aonde ele estiver. Câmara Municipal, Assembleia Legislativa, Câmara Federal e Senado. Essa é a ideia. Porém, a construção desta política atual, ela é aquilo que acabou de dizer o Roberto e você também disse. Ele está defendendo o cidadão, o interesse público ou a si mesmo?
0: É isso aí, ó a camisa. Beleza, Márcio. Márcio, obrigado pela tua participação aqui dentro da programação da nossa Ativa FM. Quando precisar, estamos à disposição.
2: Márcio, você quer participar agora? Continuar participando do debate, agora vai ter o Damião aqui.
0: É, o Damião vai ser.
1: Então
0: vai
1: tá,
0: ser
1: pode convidado. Deixar que eu vou acessar aqui e vou acompanhar vocês então.
0: Tá bom. Abraço, valeu.
1: Grande abraço.
0: Tchau. Muito tchau, bem, tchau. Aí está o Márcio primeiro falando sobre a escala 6, não, 5 por 2. Escala 5
2: por 2. O fim da escala 6 por 1.
0: Essa que é
2: a discussão toda.
0: Da minha está aqui, mas eu vou pedir. Dá para segurar uns minutinhos aí?
3: Fico aguardando, sim.
0: Eu tenho que fazer um bloco aqui,
3: claro,
0: porque senão.
3: Com certeza, não tem problema nenhum.
0: Não fico atrasado. Vamos lá, vou fazer um intervalozinho, a gente volta já, fica ligado.
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9: Muito bem, agora são 10:17:30, Minosso Parabólicas, Doce Mar Pescados, Vivre Clínica de Oncologia, Tá na Roda Pneus, Zifarma Farmácia, Supermercados Porta, Vieira Instalações Elétricas, AC Casa das 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Logo mais a gente faz os Sarense também os recados, tem os recados inclusive sobre essa questão da água lá do Finca Ferro, e eu sei que o Fidelis Preto aí conversou agora com uma pessoa a respeito dessa questão, depois a gente comenta essa questão, porque agora nós vamos conversar aqui com o Guilherme Damian, né? O Damian tá por aqui nesta manhã, deixa eu colocar a imagem aqui. Pra gente bater um papo com o Damian, já tá a imagem na. Deixa eu colocar no foco
0: agora
9: aqui.
0: Agora nós temos até.
9: É, ali, ó, tá certo, é isso aí, tá aí a imagem do Damian.
0: Isso aí.
9: Tudo certo, Damian?
0: Tudo certo, Marangoni, Preto, os queridos amigos ouvintes da Radioativa. Sempre um prazer estar aqui, né? E participando e consumindo. Né, o entendimento aí do pessoal que participou até agora, né, do Márcio aí, do pessoal todo. E agora com essa escala 6x1 aí, né, agora que vai acabar, né?
10: Você tá na escala 6x1?
0: Eu tô na escala 1000x0, mais ou menos, né? Todos nós, né, autônomos.
9: O Preto, por exemplo, a escala do Preto é 2 horas, né, 3 horas por dia. Toda semana.
0: Olha
9: aí.
0: Não, é que é, na realidade. É que
9: ele já trabalhou na vida, né? Se eu disser que ele não trabalhou na vida, ele vai brigar comigo.
0: Na realidade.
9: Já trabalhou na vida.
0: Na realidade, tem a escala 6x1, 5x2, 4x3, a escala Fidelis Preto. Porque constitucionalmente.
9: Essa foi atingida.
0: Com méritos.
10: Pra, né? chegar nesse degrau aí,
0: a escala jubilada.
10: Foi longa. Exatamente. Foi um calvário, eu diria.
0: Não, acho
10: foi um
0: que não.
10: Calvário, meu amigo Damian. Sabe o que é um calvário?
0: Não, digamos que a estrada trilhada pelo Preto foi uma estrada de muitos méritos. Né? E hoje estamos aqui.
9: Olha aqui, eu deixo só então.
0: Por favor, o
9: Guigo Souza. O Guigo. Guigo Souza mandou um recado aqui. Deixa eu ver aqui. Bom dia, sou a favor da escala 5x2. A questão é que as empresas estão estranguladas pelo governo através de multas e impostos. Mais de 45% de impostos, fica difícil de contratar mais funcionários. Basta ver a quantidade de empresas fugindo do Brasil para o Paraguai, está colocando aqui o Guigo Souza. Mas aí também a gente tem que colocar o custo Brasil, em cima disso, custo Brasil. E nesse custo, Guigo, nesse custo Brasil, entra também os nossos políticos, que têm um peso muito grande nesse custo Brasil.
0: E é muito pertinente a contribuição do ouvinte, né, com relação especialmente a um fenômeno que está acontecendo agora, que virou um fenômeno até midiático, que é a fuga de empresas para o Paraguai.
10: Mas lá no Paraguai, quero ver daqui a pouco, vai ter mais lugar para todos.
0: Fuga de empregos para o Paraguai. Fuga de pessoas e fuga de empregos, né? O Paraguai já foi praticamente há uns 70, 80 anos atrás, ela foi um oásis também europeu, né? Muitas pessoas saíam da Europa, daquela política do bem-estar social, excesso de estado, excesso de tributos, esse tipo de coisa, e vinham para cá para viver o seu paraíso, liberal ali em
9: Paraguai.
0: No Paraguai, né? Poucos impostos, pouco serviço público, pouquíssimo serviço público, né? Digamos. E hoje está havendo uma migração muito, assim, pelo menos noticiada, né? De pessoas e empresas para o Paraguai. Qual é que é a questão que a gente vê? Entende? Antigamente a gente falava, o pessoal vai sair daqui para tirar a empresa daqui para ir para os Estados Unidos, né? Ou vai tirar daqui para ir para a Argentina ou para o Uruguai. Mas quem tem uma empresa precisa de mão de obra. E a gente sabe que, como o Paraguai, ele é um país que ele tem uma Como é que população? Eu posso dizer uma população mais... Como é que eu
10: pequena,
0: posso falar
10: pequena.
0: Do... Não, não pequena, mas como é que eu posso falar de uma maneira que seja mais delicada, tá assim, entende?
10: Eu entendi. Vamos botar assim, na questão da mão de obra pouco qualificada.
0: Exatamente, pouco qualificada. Que nós temos uma mão de obra mais qualificada que eles lá. Tudo bem, isso pode ser criado. Sem problema, né? E é bom que o Paraguai, como membro do Mercosul, também cresça economicamente, né? Não vejo que a escala 6x1, a escala 5x2, ela afugente empresas para o Paraguai, assim como eu acho, e é uma convicção minha, que a taxação dos grandes impostos não provocaria uma fuga em massa dos bilionários brasileiros. Acho sim que alguns ajustes, algumas coisas, elas devem ser feitas, especialmente no quando tu falasse em custo Brasil, mas o custo mesmo, né? Porque uma parte desse custo Brasil que a gente fala são os direitos sociais. E os direitos sociais, eles não podem ser mexidos. Entende? O que é um direito social? O direito social é saúde, educação. Ah, mas a saúde e o SUS, eu fiquei 4 horas lá para esperar para fazer uma consulta no... Bom, cara, é melhor do que não ter nada, né? Então, o custo Brasil, ele não se fixa simplesmente na questão do custo do político ou do custo da estrutura do Estado, mas sim do custo do serviço público. E o serviço público é custoso. Então, o orçamento do... Se a gente vai pegar o orçamento brasileiro, 50% é serviço de dívida. Que são as questões econômicas, né, financeiras, que a gente não tem como mexer. Por quê? Porque são obrigações do país nos seus acordos internacionais e internos, né? 50% é serviço de dívida, 40% são custos sociais. Entende? É as transferências aos municípios, as transferências para... Ah, mas... Eu tenho atendimento aqui no município de, digamos, uma realidade que eu conheço, Dois Lajeados tem um hospital, município de 3 mil habitantes, tem hospital, né? Por quê? Porque tem transferência governamental, senão ia fechar o hospital de Dois Lajeados.
11: Sim.
0: Né? Então tem que ter transferência governamental para atender a população na ponta. Mesma coisa educação. Né? Mesma coisa segurança pública. Ah, mas está uma M a nossa segurança pública, mas pelo menos existe. As nossas estradas estão horrorosas, estão, mas hoje elas dependem do Estado exclusivamente, não dependem de pedágio, né? Com exceção de algumas. Então algumas dependem somente do Estado. Então todo esse fluxo de serviço público, ela custa.
11: E ontem nós falamos aqui num fato interessante que foi abordado aqui, eu vou repetir aqui, porque tem a questão do INSS. Então, se o cidadão não é empregado, não tem, né, é autônomo, certo? Ele disse, não, tudo bem, então tá. Só que aí ele perde aposentadoria por idade, aposentadoria por incapacidade permanente, auxílio por incapacidade, aposentadoria especial, pensão por morte, salário de maternidade, auxílio acidente, auxílio reclusão e BPC, LOAS. Quer dizer, ele tem benefícios que, se ele não tiver INSS, ele não tem.
0: Mas com certeza. Eu posso falar de um exemplo que é muito comum, que eu sei. São um casal amigo meu, são pessoas, imigrantes japoneses, e eles ficaram 30 anos trabalhando no Japão. Né? Fizeram guardaram dinheiro, não fizeram fortuna, mas guardaram um bom dinheiro e hoje vivem muito bem.
10: Uma reserva.
0: Tem uma reserva. Hoje vivem muito bem aqui. No Brasil, de volta, né? Nasceram aqui, foram pro Japão, trabalharam lá, fizeram a vida lá, voltaram. Estão no Paraná.
11: Sim.
0: Estão com quase 80 anos e eles não têm cobertura previdenciária. Não têm cobertura previdenciária.
10: Não contribuíram.
0: Porque não contribuíram.
10: Sim.
0: Eles não são aposentados. Então eles vivem exclusivamente do rendimento das reservas deles.
10: Ah.
0: Entende? Se por um acaso... E a gente sabe quanto custa, né? Às vezes um tratamento, alguma coisa assim, o pessoal não quer se submeter.
10: Até pela própria idade, né, meu amigo?
0: Exatamente,
10: pela
0: própria idade.
10: Você não dá, eu vou aguentar até as 80, tá?
0: Demanda,
10: mas e para chegar até as 80?
0: Perfeito, ele demanda muita coisa.
11: Obrigado pela buzina.
10: Atendimento médico, precisa de assistência?
0: Né, a velhice, ela demanda mais consumo de dinheiro do que propriamente geração de dinheiro. E daí? como é que fica. Hoje, em épocas de juro alto, quem tem dinheiro guardado está bem.
11: Certo.
0: E quem tem na época de juro baixo. Então, a Seguridade Social, ela é imprescindível. Ela é imprescindível.
11: Perfeito.
0: Mas não tem isso no Paraguai.
11: É. E essa questão...
10: O Paraguai não tem isso?
0: Não tem?
10: Não. Como não tem lá o...
0: Não tem previdência privada.
10: Não tem previdência privada.
0: Ele tem uma certa cobertura social, é. Mas previdência que nem tem aqui no Brasil não existe. Só privada, quem paga. Daí.
11: Perfeito. Então, quer dizer, tudo isso faz a questão do dinheiro... do Brasil, né? É. Onde ele vai.
0: Exatamente.
11: Onde ele vai. Uhum. Eu volto a colocar que, pô, tem, é que na política tem muito dinheiro que vai ali, fundo partidário.
0: Sim, tá, daí te pega, e isso, papá, sim, sim, e estrutura do judiciário, estrutura do legislativo, órgãos diretivos, super salários, penduricalhos, mas tipo assim, ó, a gente fala de uma coisa relevante, uma coisa importante, uma coisa moral, tá? Mas que dentro do contexto, a relevância dela fica diferida. Digamos, dentro daquilo que a gente paga de R$100 em impostos, digamos, a gente paga pro político R$2, né? Pra essa estrutura. O resto, sim, ou é serviço da dívida, ou é serviço público.
10: Pra fazer funcionar a máquina.
0: Não só para fazer funcionar a máquina, para poder o Estado chegar até...
10: Não, isso que eu tô falando, para custear o funcionamento, certo, desse aparato.
11: Uhum. Mas que dívida é essa? Qual é?
0: Sim, serviço da dívida.
10: Ô, Maranga, no Brasil, vamos botar assim, ó.
0: Juro para banco e juro para...
11: Mas esse dinheiro foi...
0: A gente vai lá para 1822.
10: É uma discussão ampla, né? Ela é extensa, as
0: discussões,
10: né? É profunda, né? Exatamente. Né? Da minha assim, ó. A questão de falando da dívida, para aí. Sabe a questão do chamado milagre econômico?
0: Lembro.
10: Que aconteceu. Só que tem uma coisa, ninguém. Cada um procura e você tem que saber por que que aconteceu aquilo. Uhum. Há um milagre econômico. O Brasil. Só que é o seguinte, o custo que deu aquilo, sabe por quê? De onde veio o dinheiro para fazer o milagre? Quando foi ido aonde? Do Fundo Monetário. O Damê é mais novo do que eu, mas não sei se acompanhou na época, mas eu lembro bem. O querido líder, o Delfim Neto, eu lembro na imprensa, Delfim Neto vai não sei aonde para negociar com o Fundo Monetário Internacional. O Brasil estava estrangulado. Uhum. Essa dívida foi paga. Uhum. O Brasil não tem mais pendência com o Fundo Monetário Internacional. E aí chegamos nessa questão da dívida pública aqui no Brasil.
0: Dívida pública porque a gente deve para banco. É. O Estado, para se financiar, ele emite títulos, né? Ele tem o Tesouro Direto, esse que muitas vezes tem pessoas em todo lugar que investem em Tesouro Direto. Isso aí é quem paga esse rendimento, é o orçamento público. Quem paga esse rendimento, né? Então existem compromissos internacionais, compromissos regionais, compromissos. Mais de 50% do orçamento ele é para pagamento de juros e para manutenção do sistema financeiro nacional. É para manutenção. E agora o Vorcaro ainda dá uma quebradinha a mais nisso aí que vai cair para todos nós pagar.
10: O Vorcaro?
0: É. Sim.
10: Bairro, sabe que eu recebi um contato dele outro dia, né?
0: Sim, né?
10: Esse cara aí.
0: Sim.
10: Também me. Chegou, mas vou dizer, chegou assim, sabe que hoje na questão do celular, né?
0: Sim.
10: Dessa máquina espetacular que é o celular. Sim. Você tem ali, né? Tá tudo na mão ali. Eu chego, aparece ali. Vorcaro.
0: Uhum.
10: Quem que é esse cara aí? Eu fui ver ele.
0: Uhum.
10: Né? Ele sabe que tem aquele negócio que seguidamente tem coisa de dentro do presídio? Tem, sabe aquela do Limoeiro, aquele cara que recebe um telefonema da mulher do banco, oferecendo cartão de crédito pra ele?
0: Certo.
10: Daí ela pergunta: tá, mas qual é a sua profissão? Agora eu tô preso.
0: Uhum.
10: Isso aconteceu com o Vorcaro. Agora eu tô preso.
0: Esse o fundo garantidor, né, que foi essa questão aí que foi enfim, que vai arcar com os custos dos desvios aí da má gestão, digamos, não propriamente desvios. Ele é um fundo, assim como o Instituto de Resseguros do Brasil, né? É um fundo que no fim quem vai pagar vai ser o orçamento público, vai ser o Ministério da Fazenda, porque se não pagar vai quebrar os bancos. Como o Instituto de Resseguros do Brasil, quando deu as enchentes aqui, para não quebrar as seguradoras todas, quem teve que pagar foi o erário.
10: Uhum.
0: Né? Então tudo isso é custo, Brasil. Tudo isso é custo, Brasil.
10: Entende? Como é que é, Damante? Desculpa aí, como é que foi a questão do resseguros que você fala? As seguradoras, evidentemente, diante dessa avalanche que aconteceu no Estado, elas não tinham reserva para bancar isso aí.
0: Não, elas até tinham reserva, porque eles têm reserva obrigatória, né?
10: E daí?
0: Só que daí o que acontece? Elas demonstraram pro Estado que se elas pagarem tudo, elas se descapitalizam. Né? E não tem como uma seguradora ficar descapitalizada, porque não é só para pagar eles não trabalham só para pagar as apólices dos caras que foram alagados, tem que pagar, né? Então recorreram ao Instituto de Resseguros do Brasil, que nada mais é que é um fundo público do governo federal, bancado, custeado por todos nós, para quando as seguradoras precisam, eles vão lá e pum, bancam.
10: Ah, então, querido, Damião, desculpa aí agora, você, evidente, o nosso não conhecimento, e quando você levanta, tira esse véu, essa cortina, levanta para também termos essa informação, aí eu pergunto, mas querido Damião, não, aí eu acho engraçado isso, desculpa. Quer dizer, o Estado mínimo não funciona nunca,
0: não,
10: então?
0: Não.
10: Não funciona? Não existe. Agora você está falando que tem a seguradora. Se você não tiver dinheiro público, não aguenta.
0: É, o único Estado mínimo que existe é Singapura. Porque os Estados Unidos mesmo que né,
10: farol do capitalismo?
0: Farol do capitalismo. São o erário deles lá, a fazenda americana, eles não é só a questão do Lehman Brothers em 2008, toda a quebradeira dos bancos, quando deu essa crise de 2008, né? Até tem um livro chamado O Pessoal que Faz Direito, muitas vezes eles leem esse livro, é um livro chamado Justiça, do Michael Sandel, tá? E o que acontece? Qual é que é o caso que ele coloca várias hipóteses de discussões éticas sobre justiça. O que seria a justiça em si? E daí ele fala justamente nessas questões aí do socorro que o Estado deu aos bancos em 2008, quando os bancos quebraram. Puf.
10: Tá? Sistema quebrou
0: por causa das suas próprias vicissitudes.
10: Questão imobiliária.
0: Não foi nada externo, foi os créditos podres assim que foram comprados, digamos um Vorcaro, um banco master ampliado a 100 vezes, né? Que foi o que aconteceu nos Estados Unidos.
10: A centésima potência.
0: O que aconteceu? E tá nesse livro. A União, o Congresso, não, temos que socorrer os bancos, precisamos socorrer os bancos, senão o sistema financeiro quebra, quebrando o sistema financeiro, quebra o país inteiro, né? Que nós não podemos mais emitir dólares para dentro, a gente só pode emitir dólares para fora, perfeito, show de bola. O Estado vai lá e socorre os bancos. Qual é que é a primeira coisa que os bancos fazem ao receber o dinheiro? Eles pagam os bônus dos seus CEOs.
10: Bônus do quê?
0: Seus CEOs.
10: Dos chefes.
0: Então,
10: dos executivos.
0: Os executivos com a quebradeira não receberam os seus
10: salários.
0: Salários. Entende? Quando entrou esse dinheiro, a primeira coisa que os bancos fizeram foi pagar os seus CEOs. 200 mil dólares, 300 mil dólares, 1 milhão de dólares. Dos salários dos seus CEOs. Depois eles foram pagar os correntistas. E daí, uma das questões era, isso é justo ou não? Né? Daí
10: não,
0: existe quem defenda e quem não defenda. Mas
11: tem o justo para quem não recebeu e que é o dele.
0: Aí,
11: tem o justo para não pagar,
0: aí
11: porque
0: nós,
11: tem outras coisas para pagar.
0: Nós voltamos lá à pergunta anterior. O que é o custo? O que seria, entre aspas, o custo americano nesse caso? Entende? O custo americano é tirar o dinheiro do contribuinte, né? Para colocar numa salvaguarda dos bancos, para dar para os bancos distribuírem para pessoas privadas e não para salvar o sistema. Entende? Ah, mas isso é um pouquinho. Isso é uma partezinha só.
10: Mas é simbólico.
0: Mas é simbólico. Entende? Que é aquela discussão, daí nós voltamos lá no Custo Brasil. Pô, eu não quero me queixar do Custo Brasil para a educação. Eu não quero me queixar do Custo Brasil, por exemplo, né, para a rede de institutos federais, né, que inclusive tem em Veranópolis, meu filho estuda lá, tem uma educação de primeira qualidade ali, entende? Sem pagar nada. Eu não posso me queixar desse Custo Brasil, mas eu posso me queixar de um deputado ter 35 assessores? Aí eu posso. Pode. Ah, é pequeno, é simbólico? É pequeno, é um valor que é percentual de dinheiro. Sim, mas é simbólico.
10: Claro.
0: Entende? Então, tudo fica no simbolismo.
10: É verdade. A propósito, quando você falou aí sobre a questão do primeiro dinheiro que foi bancado pelo Estado americano.
0: Certo.
10: Quando, não, o primeiro dinheiro foi para os CEOs, os executivos. Para, mas para a situação chegar naquele desmoronamento da economia, não foram eles os culpados?
0: Eles os culpados.
10: Mas o primeiro a ser ressarcido.
0: Exato.
10: Eu gosto do Estado mínimo. Vou falar para ti, querido, da minha, esse Estado mínimo. Ai, que eu gosto.
0: Eu adoro isso.
11: Lá vem a pergunta. Pereira.
0: Ah, Pereira, meu irmão, como é que tá?
11: Grande abraço, Damian. Aproveite sempre uma aula. E para ele dizer sua real opinião da polêmica da nova escala. Se o governo vai fazer a sua parte, diminuir a carga tributária.
0: Pereira, primeiro assim, ó. Eu vou ter que me abster um pouquinho da primeira parte da pergunta, porque efetivamente vim aqui. E a primeira coisa que eu confessei enquanto o Márcio falava da escala, né, foi confessar ao Marangoni que eu tô um pouco por fora dessa situação. Eu sei que vai baixar de 44 para 40 horas semanais, né, a escala de trabalho. Eu já trabalhei 44 horas semanais, né, mas faz muito tempo que eu já não trabalho mais. Então, é uma realidade que atualmente eu não conheço muito. Uhum. Qual é que são as virtudes e as vicissitudes dessa escala. Mas posso te garantir uma coisa, a segunda parte... Te garanto com toda a segurança que ninguém vai baixar imposto.
11: Vai aumentar.
0: Não, o Estado não vai cumprir sua parte, não, meu irmão.
11: Vai aumentar. Não tem outra lá. E olha aqui, ó. E Pereira, vai aumentar. Ganhar o B ou C. Não tem como. Tem que pagar as contas, como você falou, e tem que.
10: Ah, mas ainda, a propósito do que você falou que aconteceu lá na crise de 2008.
0: Certo.
10: Que provocou um terremoto na economia mundial, né, Damian? É bom salientar. Um caso emblemático, aí sim, uma empresa privada, né? Vamos botar assim, até aquele momento ainda ostentava a maior montadora, o fabricante mundial de automóveis, que a GM, General Motors,
0: certo.
10: Que até agora parece que é a Toyota, né? É que passou à frente até essa questão toda, mas até aquele momento ainda ostentava, figurava como a maior fabricante mundial de automóveis, a General Motors americana. E ela quebrou.
0: Uhum.
10: Quebrou.
0: E quem socorreu?
10: O Obama.
0: Ponto.
10: O Obama. O Obama foi lá, opa, não pode quebrar, até porque tem uma questão, aí nós estamos falando, a simbologia. Como é que a maior empresa, né, ou na época, montadora, que não tinha ainda essa questão das big techs, que hoje é essa poderio aí, na época ainda a GM era a maior montadora, fabricante de automóveis do mundo, e quebrou. Só... Aí que tá, olha o paradoxo, a contradição, meu querido amigo Damian. Eu lembro bem, enquanto a General Motors, a matriz americana, acabou, tecnicamente falida.
0: Certo.
10: Né? Só não foi pro saco por causa do dinheiro público estadunidense. Quem salvou foi o quê? A General Motors brasileira. Porque aqui você lembra, não sei se vocês lembram, havia fila para comprar automóvel.
0: Certo.
10: Demorava para entregar. O pessoal estava comprando, conseguindo, né? Então, esse estado mínimo que eu vou falar para ti. Quando você fala em estado mínimo, querido Damião, eu fico complicado.
11: É. Bom, gente, é isso aí, quer dizer, agora a discussão é essa, tá de 40, 44 horas e nós estamos nos aproximando da política, né? E agora tudo é o partido, né?
0: Certo.
11: Tem que, não adianta, vai, o cara vai ter que puxar pro lado, né? Vai se puxar pro lado do partido aí, aqui no estado e no país também, né?
0: Viu, Marangoni Preto, eu quero compartilhar com vocês, porque assim, ó, agora nós começamos a parte de aplicação das novas resoluções do Tribunal Superior Eleitoral, né? Para questões de pré-campanha, para questões de toda a parte de convenções partidárias todas, né? A partir de junho, julho, agosto, né? E depois agosto, setembro, outubro, que são o período eleitoral, né? Então, existem bastante temas, vamos ter bastante tema para conversar aqui sobre direito eleitoral, sobre propaganda política, sobre especialmente o uso de IA, né? Que
11: há uma preocupação
0: grandiosa,
11: claro.
0: Do Tribunal Superior Eleitoral para a questão de uso de inteligência artificial para na propaganda eleitoral, especialmente a questão das deepfakes, né? E também a questão de disseminação de desinformação, esse tipo de coisa, e responsabilidade das big techs.
11: Certo, isso que é interessante.
0: Responsabilização também das big techs. Então, assim, ó, o TSE ofereceu um regulamento, mas ainda não temos a resposta das big techs para saber se elas vão ou não vão se adequar a isso. Então, podemos ter...
10: Porque elas fariam a filtragem.
0: Na realidade, não só a filtragem. Elas têm que fazer a filtragem, elas se responsabilizam pelo conteúdo.
10: Claro.
0: Se algo escapa...
10: Tem que cuidar.
0: Tem que cuidar. Porque o que acontece, né? Hoje as big techs, isso é reconhecido por elas mesmo, não é... Não estou falando nada de mais aqui, tá? Elas têm políticas de filtragem, né, que para tirar conteúdo de violência, de xenofobia, de racismo, de misoginia, de violência contra crianças, de explorações, fraudes, tudo isso eles têm uma política de exclusão desses conteúdos.
11: Mas tudo isso chega ainda às pessoas.
0: Daí o que acontece? Digamos que de 100 conteúdos, tá? A média deles é de exclusão de 5 conteúdos. De cada 100, 5 conteúdos se enquadram dessas questões explícitas e eles tiram fora. Só que o que mais monetiza e mais ocorre, tá? Pegando numa escala entre 0, que é um conteúdo totalmente inofensivo, para 100, um conteúdo
11: sexual contra
0: crianças, digamos, entende? Aí a gente tira 5%, fica 95%. O que monetiza é aquilo que está no limite entre 80% e 95%. É aquilo que não é especialmente ou flagrantemente ou explicitamente uma violência ou um crime, mas que chega perto. Infelizmente, é isso aí que monetiza.
10: É. Tá, porque aí, tecnicamente, essas empresas têm condição de né?
0: Só que daí eles perdem dinheiro, né, meu irmão?
10: Hã?
0: Aí elas dinheiro. Perdem dinheiro.
10: Tá, mas daí o traficante também perde dinheiro.
0: Sim, mas tudo é dinheiro. Exatamente.
10: E daí?
0: Tudo bem. E daí? Mas nós estamos combatendo os traficantes, né? A princípio, não sei. Aí agora na Faria Lima tem, né? Ali
10: dentro. Faria Lima!
0: mas a princípio tudo bem. Vamos.
10: A propósito disso, outro dia, eu e o Maragoni conversando, quem sabe, né, o Damir, a gente poderia conversar com o Faria Lima aqui no programa. O cara lá de São Paulo, não é o Faria Lima?
0: É, exato.
11: É porque olha aqui, dentro daquilo
0: que sabe que na Faria Lima eles falam muito na Alameda Fidelis Preto, né? Como o grande suprassumo da economia mundial, né?
11: Então você estava falando dessa questão da internet, mas puxa vida, a gente lê, vê, ouve, né? Acompanha na televisão todo dia, de que crianças e adolescentes, né, sofrem com abusos sexuais através da internet. Mas como é que pode? Né? tudo isso é financeiro, é dinheiro, claro, é tudo. Mas que incrível!
0: Existe uma situação que agora, só pra encerrar, tá? Que a gente tem que trazer, que é a noção de real política, né? Uma coisa é nós termos regras, direito, forças econômicas. Uma coisa é nós termos regramento, vivermos num sistema democrático. Por quê? Porque nós temos algum regramento que nos conduz a viver. Outra coisa é a real política, né? Onde é que foi cunhado esse termo? Na época da expansão de Atenas, né? Ainda na antiguidade, né? Atenas venceu Esparta e começou a expandir para o sul do Peloponeso. E tinha a ilha de Melos. É. Uma ilha lá, que era uma ilha neutra. Ela não ficava nem num lado nem no outro.
11: A nem B.
0: Exatamente. Viviam em paz. Atenas chegou lá e disse o seguinte: rendam-se, senão nós vamos massacrar vocês. E eles disseram: mas nós não queremos brigar com vocês. Foram vocês que fizeram as regras de democracia e vocês sabem que a gente tem o direito de viver em paz. E o que, que os atenienses falaram? Isso não vale para vocês, porque eu tenho a força.
11: É.
0: A minha força, eu não preciso me submeter à regra quando eu tenho a força. E é isso que o Trump faz hoje, tenta fazer, pelo menos, né, de forma um pouco desastrada, mas tenta fazer, que é a realpolitik. Uma coisa é o que são as regras que são aplicáveis a nós. Outras é quem tem dinheiro.
11: É isso aí. Outra coisa, só para nós fecharmos, você falou na IA, porque assim, na inteligência artificial, porque hoje, convenhamos, né, IA, não dá para dizer, isso não é verdade. Você, para a pessoa saber se aquela imagem é verdadeira, se aquele texto é verdadeiro, se aquilo que a gente está vendo, né, é verdadeiro, é complicado, viu?
0: E o pior é que na campanha política, o princípio é a autodeclaração. Isso. Você colocar, sim, essa minha propaganda é uma IA. Eu fiz por IA. Isso vai colar?
11: Não. Ninguém vai fazer. Valeu, Damian. Obrigado pela tua presença.
0: Um abraço, tudo bom pra vocês, queridos.
11: Muito bem, agora são 10 horas e 49 minutos. Vou fazer o restante dos apoiadores aqui. Depois voltamos com as mensagens e também com os aniversariantes.
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25: 10:58.
11: Muito bem, gente. 10:59 agora, viu? Fechando 10:59. 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A gente vai ali para os recados e também pros recados e também para os aniversariantes, mas antes deixa eu passar aqui as manchetes dos jornais que faltaram aqui. O Correio Livre, 40 anos de informação de fato, ele está destacando aqui um doce que atraiu milhares de pessoas em Nova Bassano. Certo, é a matéria de capa do jornal Correio Livre, esse destaque aí que o Correio Livre faz, certo? E também na contracapa, Brigada Militar realiza 3 prisões em 12 horas, matérias aí que você encontra no Correio Livre e tem todas as informações, não só de Nova Prata, mas de toda a região aqui no Correio Livre, 40 anos, informação de fato que está circulando por Nova Prata e por toda a região. O Estafeta de Veranópolis também está circulando e no Estafeta Cotiporã, município entrega obras e assina ordens de serviço para início de obras. VEC confirma a participação da divisão de acesso e anuncia Gelson Conte. Grupo promove acolhimento e orientação em Veranópolis. Depois da cucanha, o bolinho de chuva. Saúde, os benefícios dos chás medicinais para o dia a dia e reconhecimento momento. Conheça a lista dos agraciados com a medalha FEMASAN. Tem também alguns destaques regionais. Revitalização da estrada Bento Gonçalves marca novo capítulo para a infraestrutura do município de Cotiporã. São notícias que você encontra no Estafeta, que está circulando também por Vilanópolis e por toda a nossa região. Vamos para os aniversariantes, então? Vamos lá, vamos saber quem está de aniversário.

0: Aniversário hoje aí, lá da Preto Veículos. Neiva Gauer e Emerson Sotili, aqui os aniversariantes de hoje, Fidelis Preto.
1: Mandaram um alô pra Jane Rissi. Ô, Jane, alô especial pra ti aí. Maristela Lorenzetti, Rodrigo Soldeira. Pro grupo Pertuteletá. Que mais aqui? Fugiu aqui. O Everson Sotili, a Inês Crivelletto Batistel, lá de Vila Flores, a Cristiane Farina. Esta é a minha relação aí de pessoas que aparecem no Face, no nosso Face aí, né, destacando e mandando. Aquele alô.
0: É o Renato Roncato. Bom dia, Anny Antunes. Bom dia, Doraci Zunho. A água é muito turva, principalmente porque não é uma água que corre tipo a do Retiro, água parada. Depois a gente falar sobre isso. A gente vai falar sobre isso na sequência. A professora Vera Nazari, quem estava conversando conosco aqui era o Guilherme Damião, o advogado, né? O Guilherme Damião que estava conversando com a gente aqui dentro da programação. Mais recados, vamos ver quem mais aqui. Deixa eu ver aqui quem mais, né? Tem mais recados. Abraço aqui, grande abraço aqui para Salete, obrigado Salete por nos procurar, grande abraço. Como sempre aqui também está ligado com a gente o Laurindo lá de Erechim, grande abraço. A Lely Marinello lá do Estafeta nos mandou recado. Abraço também para quem aqui, certo, nossa ouvinte de sempre, a Thaís lá de Vila Flores, está ligada aqui com a gente também. Bom dia, amigos da Rádio Ativa, seu Silvio Rigo, sempre nos mandando bom dia pela manhã. Aqui também, Fidelis Preto, a Ana de Souza, Ana que conversou com a gente da água ontem. Bom dia sobre a água, voltou ontem à tarde, por enquanto ainda tem. Não se sabe até quando, colocou aqui a Ana, mas então voltou a água. Também aqui o Diego, que mandou esse recado pra gente hoje pela manhã, o Pereira, que mandou o recado hoje pela manhã, o bom giorno de todos os dias. Ele tá achando que tá frio. Ele tá frio. Ele colocou aí, frio Tuzi. Tá frio, segundo o nosso ouvinte de todas as manhãs. Aqui também, deixa eu ver quem manda aqui o recado, a Márcia. Bom dia, Márcio, obrigado. Se tiver algum recado, por favor, vamos de novo aí, pode mandar que a gente vai colocar no ar. Água, o Fidelis Preto. Sabe que o Marcos Polezello, secretário, esteve lá no Fica Ferro para ver essa questão aí. Tinha alguma coisa de ar nos canos.
1: Uma coisa de quê?
0: Ar. Nos canos, que fez com que a água não pudesse chegar até as pessoas, enfim. Agora esse problema então foi resolvido ontem à tarde, ele foi resolvido, as pessoas lá da região têm água, só que a água, Fidelis Preto, é contigo.
1: Olha aqui, o negócio é o seguinte lá do açude, que o dono da propriedade onde tem a água represada, aquela reserva, enfim, aquele açude de água, é o senhor Toaça. A família Toaça, não, eu sei que é sobrenome Toaça, não sei o nome da pessoa, mas enfim, o que acontece? Como houve a procura por água em poços artesianos no Aranga e nunca foi encontrada essa água, o que acontece? Aí, diante dessa dificuldade para atender, eu recebi informação de que cerca de 40 famílias estejam morando, enfim, tendo propriedade. Essa é a questão do nosso interior, né? A informação: cerca de 40 famílias moram, têm propriedades na localidade São Miguel Finca Ferro. O que acontece? Segundo o relato que eu recebi, muitas destas propriedades têm uma nascente, uma fonte de água natural.
0: Elas usam para...
1: É claro, então essa água, quer dizer, basicamente, agora eu recebi que a maioria tem nascentes em cada propriedade. O que essas famílias fazem? Ocupam essa água.

0: certo? Ocupam essa água. Enquanto que o açude, como algumas famílias não têm nascente, Maraga, não têm à disposição, eu vou botar assim, esse abastecimento natural, evidentemente que elas precisariam, e como precisavam à época, de buscar água. E aí, daí não sei que, se houve aí um acordo com o senhor Toaça, o dono do imóvel, da propriedade, ele, olha, então tudo bem, eu tenho aqui o meu açude, eu vou oferecer água para vocês.
1: Que deve ser um açude assim consistente.
0: Eu não sei, agora é verdade, não sei precisar o tamanho e qual é o, né, quanta água é possível, ou quanta água tem lá... disponível para abastecer, até porque tem uma pesqueira normal. Sim. Só que acontece, segundo o relato que eu recebi,
1: esse local,
0: açude.
1: Esse açude, ele deve ter fontes de água que o abastecem para poder.
0: É claro, mas basicamente você sabe que é um açude de água parada, mas evidente que tem uma nascente.
1: Deve ter.
0: Tem uma fonte. Claro, essa fonte não é abundante, não, Marangoni. O processo, tudo bem, ele é constante, é evidente que, vamos botar assim, renova a água, isso que você está falando.
1: É, senão vai terminar?
0: Sim, não, é evidente. Agora, o que acontece? Segundo o relato que eu recebi, sempre teve lá uma pessoa para fazer o tratamento dessa água. E evidentemente que essa pessoa, uma química, formação química, né, engenharia química, para dar o aval de que a água, olha, está a portabilidade da água. Então, o que acontece? As pessoas que usam essa água do açude, Maranga, elas têm uma conta de água.
1: Claro, claro.
0: E essa conta de água, o que acontece? Esse custo. É como você ter aqui da Corsã, vamos colocar aqui para ter uma. Quem está nos acompanhando entender. É como cidadão nós aqui na cidade que temos uma conta mensal de água. Lá também. Só que esse custo é para que esse engenheiro químico faça o tratamento. Ele vai lá, compra o produto para fazer, transformar esta água em potável. Só que. Aí, segundo o relato que eu recebi, eu repito. Ultimamente, essa pessoa que estava fazendo, ela desistiu.
1: Não está mais fazendo tratamento.
0: Não está mais fazendo, porque algumas pessoas não estariam pagando essa conta. E aí, evidentemente, não, Marangoni, eu não vou lá, além de, claro, do meu conhecimento, além de comprar e... Aí não tem como, né, Marangoni? É o relato que eu recebi. E aí, segundo essa informação... Não, no momento não haveria mais esse químico responsável pelo tratamento de água.
1: Tá bom, mas então vamos lá. Então, Preto, muito bem. Esse químico não estaria mais fazendo esse tratamento da água, certo? Mas a água, fora esses dias que o pessoal ficou, sei lá, que não chegou até as casas, essa água continua abastecendo as pessoas sem o tratamento.
0: Essa é a informação que eu recebi. Aí cabe, evidentemente, como você informou, que o Polezero esteve lá, o secretário de Agricultura.
1: Mas eu acho que é para ver essa questão.
0: Por que não estava chegando a água nas casas, né? Mas aí, tudo bem. Só que essa informação também, que eu recebi agora há pouco aí. Ao longo do tempo, do processo todo, outros técnicos, enfim, pessoas formadas nesta área, químicos, né? Em troca... de cuidar, de deixar a água de acordo para o consumo, evidentemente que tem um custo, né, Maré?
1: Não, claro, tudo tem um custo.
0: Tem um custo, né? Tem um custo. Só que, segundo o que eu recebi agora há pouco aí, Orba, o último aí, até o meu amigo, né, meu amigo particular, te falei, não, eu que eu quero repetir aqui, reforçar. A informação que eu tenho de uma pessoa que evidentemente conhece tudo lá.
1: Que você confia.
0: É. Essa pessoa diz, olha, muitas propriedades têm uma fonte de água natural.
1: Uma fonte.
0: E aí eles abastecem desse lugar. Porque quando foi buscada a possibilidade de poço artesiano, não foi encontrada água.
1: Não encontraram água lá.
0: Não foi encontrada. Não foi, daí entra o seu Toaça, o dono desse açude. Olha, só que tem peixe lá dentro, é uma pesqueira, vamos colocar.
1: Sim,
0: no popular.
1: Claro, claro.
0: É uma pesqueira. E aí, claro, a água é da pesqueira, tá ali represada, né? Pode ser consumida? Pode, mediante o quê? O tratamento, com produtos básicos para fazer com que essa água seja potável.
1: Você está colocando que não está mais acontecendo
0: esse tratamento. É a informação que eu recebi, né? Não, é a informação que esse último não estaria mais lá fazendo isso porque, né, não estaria recebendo aí o correspondente para o trabalho
1: tá
0: dele.
1: Certo, a Ana colocou esse água constante porque falta... seguido. Bom, então, eu não sei se falta. Nós, então, Ana, a gente recebeu tua informação nesses últimos tá, três meses. Estava então, faltando água, a gente alertou, o pessoal foi
0: Ana,
1: lá.
0: Ana, desculpa, querida. Ah. Tá. Então, mas essa colocação que eu fiz agora há pouco aí. É, como é que é? Até para. Eu recebi, eu não sei o. Como é que eu diria, Maranga? O número exato de famílias que tem no açude do seu Toaça a fonte de abastecimento.
1: Que consomem essa água.
0: É isso. É, como é que é ali o processo? É, tem uma conta, cada mês tem que pagar. Ela pode nos informar. Como é que é feito? Afinal de contas, como é que tem sido? Ou como é que está sendo agora a questão do tratamento da água?
1: Uhum.
0: Né?
1: É isso aí.
0: Eu sei o nome da pessoa, me falaram o nome da meu amigo, tá, o cara que eu conheço, não é?
1: Que fala,
0: tá
1: que
0: morando
1: faz...
0: aqui em Nova Prata, toda a vida meu conhecido,
1: que faz
0: meu amigo.
1: O tratamento?
0: Aí, porque já antes dele, outros fizeram esse trabalho no Maragoni. Químicos, né? Para fazer o tratamento adequado. E ultimamente, agora, segundo a informação que eu recebi, o cara é meu amigo, conheço toda a vida, o rapaz é meu querido amigo, formação como engenheiro químico, ele estava cumprindo esse papel aí, claro, mas recebendo por isso, né?
1: Então, o fato é esse. Está aí, então, o relato feito pelo Preto, que recebeu algumas informações a respeito dessa
0: agora,
1: questão.
0: Agora, a Ana pode também ampliar a informação. Ela pode ampliar.
1: Se paga, quanto paga.
0: Afinal de contas, como é que é a questão? Ela deve ter, ela mora ali? Não sei se ela mora ou tem propriedade lá, ela deve saber quantas famílias recebem essa água do açude do seu Toaça.
1: Quantas famílias, quanto pagam e se estão pagando.
0: Como é isso aí. Tá aí, como é que tem sido? Não vou fazer o nome aqui do amigo aí,
1: sim,
0: né? Como é que tem sido? O técnico está indo lá, o químico?
1: Sim.
0: Tem dado essa assistência aí para deixar a água potável?
1: Bom.
0: Mesmo que tenha o tratamento adequado, Maranga, como não é uma água, vamos botar assim, uma água corrente,
1: sim,
0: ela fica turva.
1: É, não, turva porque é do lago aí, enfim, da
0: porque pesca. Porque basicamente, embora tenha uma fonte lá embaixo.
1: Deve ter, né? Porque senão ia secar.
0: Só que a água, essa fonte, Maranga, ela não é suficientemente forte para fazer com que a questão da água ela tenha assim, né?
1: Sei lá, isso não sei. Tecnicamente.
0: A não coloração, meu comandante.
1: Tecnicamente, não sei como é que é essa questão aí. Bom, vamos lá, eu vou fazer um intervalozinho, a gente volta já já com mais informações. Fica ligado aqui na nossa Ativa. 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
1: Maravilha, vamos lá, agora são 11:21, 11:21, vamos seguindo com as informações da manhã aqui, as últimas do dia, e agora a gente vai para onde, Fidelis Preto? Vamos para Veralto. Veralto é Volkswagen para toda a nossa região. Sabe quem tá lá? O Fábio, dá um bom dia pro Fábio, Fidelis.
12: Ô, Fábio, tudo bem, amigo?
13: Bom dia, Preto. Bom dia, Marangoni.
1: Tudo
13: como
1: bem?
13: É que estamos? Tudo bem?
1: Tudo bem, certo? Graças a Deus.
13: Tudo bem, graças a Deus.
1: Muito bem. Tá bem. Como é que tá a venda dos veículos da Volkswagen aí? Tá tudo certo?
13: Tá bom, Marangoni. Não podemos se queixar, viu?
1: Certo.
13: Porque a marca aí vem bem aí com produtos muito bons, né? Acho que entrega aí muita confiabilidade também, né? Então acho que é muito importante isso.
1: Agora, incrível, não é, o Preto e o Fábio, de que assim, não tem como, né? Não tem como. Essas fabricantes de veículo têm que todo ano, de mês em mês, já pensar em adaptações novas para os veículos que vai...
0: Atualização, meu querido.
1: Eu tava vendo no Japão lá, que mostraram um vídeo, vi um vídeo lá, que o carro anda sozinho, rapaz do céu.
13: O mercado, né, a tecnologia, né, Marconi, como ela vem evoluindo muito rápido, e os carros agora estão acompanhando, né, essas tecnologias, né, então, como tu disse, é muito rápido, então tu imagina o desafio que não é para uma montadora hoje, né, colocar um produto e daqui a pouco ali na frente já ter algumas alterações de tecnologia, modificações, então... É um grande desafio.
1: E assim, para o desafio para mim, eu penso também, é ter alguma novidade, Preto, em relação às outras, porque mais ou menos a coisa anda igual, não é verdade?
0: Tem que ter uma
1: novidade.
0: É o mercado.
13: É o mercado.
0: Não adianta, a vida, né? E só que hoje tem uma diferença, meu amigo Fábio. Hoje, a velocidade da mudança... ela é cada vez maior, né?
13: Isso aí, é cada vez maior, né, Preto? O que que eu penso hoje, assim, sobre o mercado, né? A gente teve muitas marcas hoje entrando no país, muita tecnologia nova, muita mudança rápida, né? Só que o consumidor, ao mesmo tempo, também ele fica um pouco confuso, né, com tudo isso, né? Então acaba, assim... desacreditando um pouco, né, em certos produtos, porque tu não tem uma segurança de que aquele produto daqui 2 anos está no mercado, né?
0: Sim.
13: Então, a nossa marca a gente já tem, né, não puxando para o ano passado, mas a gente tem aí produtos que o cliente vai ter na mão daqui 2, 3 anos, né, uma segurança de que o produto que ele vai vender e vai ter a segurança de ganhar, né, valorização em cima dele, né?
1: Ah, então, sim, para não perder valor.
13: Isso é a confiabilidade da marca, né?
0: Claro. Eu vou provocar o nosso amigo Fábio aí.
1: Mas não provoca muito.
0: Fábio, você, claro, evidente, você trabalha numa... cuida aí de uma empresa importante, né? Tem uma... Sim, claro, tem essa marca reconhecida mundialmente, não tem qualquer reparo a fazer pelo profissionalismo, pelo produto que sai das linhas de produção da Volkswagen em escala mundial. Agora, você também, evidentemente, diante de tudo que está acontecendo, sabe a movimentação do mercado automotivo, né, o Fábio?
13: Certo.
0: Por exemplo, eu provoco para o meu amigo, e ainda destacando, a Volkswagen ainda não entrou nesse nicho, daqui a pouco vai virar uma coisa ampla, a questão do carro elétrico. Hein, Fábio?
13: Certo.
0: Você,
13: certo,
0: sabendo o que a Volkswagen oferece neste momento, você compraria um carro elétrico hoje, querido Fábio?
13: Olha, eu vou dizer o seguinte, compraria, tá? Mas vai depender muito da circunstância, né? Do que eu vou, pra que eu vou precisar, pra que eu vou usar ele, né? Entendeu? Porque hoje, pensando na nossa marca, nós temos hoje carros... Tem muito produto hoje híbrido no mercado que faz a mesma média do que os nossos carros hoje estão fazendo, né?
0: Sim.
13: A combustão, né? Então, pensando assim, um carro elétrico, teria que analisar, porque tu tem que fazer os cálculos, né? Porque no final tu não tem o bem, uma valorização, né? Então tem que ver quanto tu vai ganhar e quanto tu vai perder tendo esse produto hoje girando... ali e a longo prazo tu vai vender ele, né? Então, isso é tudo de se pensar. Mas é cálculos, né? Cálculos tem que fazer, porque também tu tem aquela questão hoje do pós-venda, né? Tu tem que ver se tu tem uma assessoria, né? Para te poder fazer algum problema no carro, se possa ter uma loja que possa atender, né? Então tem tudo isso também, né?
1: Sim.
13: E acredito que a Volkswagen vai entrar nesse mercado também, no híbrido mais, né? No elétrico provavelmente vai ter também, mas isso eles pensam muito em poder atender o consumidor e no pós-venda também, né?
1: Sim.
13: Como isso é um processo, né, que vai aos poucos, né? Porque não é simplesmente botar um produto no mercado, né? Sendo que um produto que hoje eu considero que, eu imagino, né, que o elétrico hoje não traz tanto rentabilidade para uma montadora hoje, né? É um projeto novo, mas ele custa caro, né?
1: Ah, então, certo. Perfeito.
13: Tem que ter uma precificação muito boa para poder rentabilizar o negócio.
1: Né? É. Olha aqui, ó. Nada como ter produção no programa, viu, o Fidelis Preto? O outro produtor, outro que o nosso ouvinte, grande ouvinte, que sempre nos ajuda, é o Barbeirinho, né? Grande abraço pro Barbeirinho. Bom dia para os amigos aí, Roberto. A Volkswagen está de aniversário hoje. 89 Olha. Anos, eu não sabia. Ele está nos informando.
13: Verdade, hoje é aniversário.
1: 28/5/1937.
0: Assim, olha, na aí, fundação na Alemanha, isso que ele está falando, né?
13: E esse deveria ser o embaixador da marca, né? Porque, cara, tá ligado,
1: ligado, Barbeirinha.
0: Ô, Barba!
1: É, isso aí. Então, hoje a marca Volkswagen está completando 89 anos.
0: É verdade.
1: É isso aí. Maravilha. 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
1: 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Bom, mais alguma coisa? Eu posso liberar o...
0: Não,
1: o
0: tudo certo com o Fábio.
1: Eu posso liberar o
0: Fábio? Isso é, agora, essa lembrança é de 89 anos da fundação da Volkswagen. Volkswagen.
1: É isso aí.
13: Volkswagen, isso aí mesmo.
1: Tá bom. Fábio, obrigado pela tua participação, sempre à disposição por aqui, tá bom?
13: Valeu, um grande abraço aí pra vocês aí.
1: Valeu, tchau.
0: Tchau, Fábio.
1: Conta aí.
0: Ô, Maragoni, aqui é o bar... Não sei se você já ouviu, tem conhecimento, acompanha o professor. Foi, ele trabalhou inclusive na RBS no rádio. Eu conheço, eu lembro bem da quando ele apareceu, né? Nesse meio já vai, faz uns mais de 20 anos, não. Ainda na década de 90, o Luiz Arthur Ferrareto, agora ele é professor. Ele está informando aqui, mano, que o único que restou. Que ainda restou, desculpa usar outro termo, restou não, restar é sobrar, não. Que ainda que estava na questão do rádio, o jornalista, o jornalismo esportivo, o Maragoni, teu colega é da tua geração e o cara não vai para a Copa pela RBS. Ele, único, que ainda né, daquele tempo, não foi escalado para pela equipe, pela gerência, enfim. O Zé Alberto Andrade está fora da cobertura da Copa, Maragoni. Sim. O Ferrareto está informando aí. Mas não, daí, ele, evidente que ele ficou indignado, porque ele foi colega, toda a vida que está lá o Zé Alberto, né, na Gaúcha. E o Zé Alberto não está escalado para a cobertura da Copa na América do Norte. É uma. E aí, evidentemente, que ele, o Ferrarito, que é um cara professor, sim, que conhece a questão, ele ficou estupefato.
1: É.
0: Ficou desgostoso profundamente, porque a gente sabe há quanto tempo. Você lembra, né, o Marangoni?
1: Oh,
0: o Zé Alberto é da geração lá dos Benfica.
1: Muito.
0: Do Macedo. Né? Outros tantos dessa geração, um cara que estava aguentando aí, e agora fica de fora da equipe da RBS que vai à Copa do Mundo. O negócio está complicado, Maragão. Não tem mais jornalismo esportivo. Não tem mais. O cara que trata como um assunto jornalístico ou também o esporte de modo geral. É só entretenimento. Nada contra. Mas tem a hora certa para cada coisa.
1: Perfeito. Tchau, Fidelis Preto. Amanhã, sexta-feira, amanhã, né? Amanhã a gente se encontra de novo aqui nesse mesmo horário com o mesmo programa, com as informações do dia e tudo mais. Fica ligado aí as últimas informações aqui dentro da programação da sua Ativa.
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17: 11:34.
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1: E as informações finais aqui para você dentro da programação. Agora são 11:35. 11:35. Para você anunciar, 54-3242-1332. 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Fechando por aqui as informações, deixando grande abraço, sequência, vem os nossos apoiadores culturais, depois programa da paróquia, musical do meio-dia, à tarde tem o Clássico com música e informação de qualidade aqui na Rádio da Cidade, final da tarde tem o Paulo Lira com as informações esportivas e o resumo do dia. Só me resta deixar um grande abraço para você, agradecer a sua sintonia e te pedir, fica aí, tem muito para você aqui na Ativa.
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21: 11:37.
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Estimados irmãos e irmãs, bom dia. Aqui quem fala é o seminarista Stefano Petroli para passar o informativo das paróquias São João Batista e paróquia Santo Antônio da cidade de Nova Prata. Vamos invocar a bênção de Deus sobre nós, pedindo que Ele venha nos abençoar e nos conduzir neste dia. Em nome do Pai, do Filho e do Espírito Santo. Amém. O Senhor esteja conosco. Ele está no meio de nós. Proclamação do Evangelho de Jesus Cristo segundo Marcos. Glória a vós, Senhor. Naquele tempo, Jesus saiu de Jericó junto com seus discípulos e uma grande multidão. O filho de Timeu, Bartimeu, cego e mendigo, estava sentado à beira do caminho. Quando ouviu dizer que Jesus, o Nazareno, estava passando, começou a gritar: Jesus, filho de Davi, tem piedade de mim. Muitos o repreendiam para que se calasse, mas ele gritava mais ainda: Filho de Davi, tem piedade de mim. Então Jesus parou e disse: Chamai-o. Eles o chamaram e disseram: Coragem, levanta-te, Jesus te chama. O cego jogou um manto, deu um pulo e foi até Jesus. Então Jesus lhe perguntou: O que queres que eu te faça? O cego respondeu: Mestre, que eu veja. Jesus disse: Vai, a tua fé te curou. No mesmo instante, ele recuperou a vista. Palavra da salvação, glória a vós, Senhor. Meus queridos irmãos e irmãs, neste evangelho, evangelho do dia de hoje, que nós escutamos esta cura que Jesus realiza, a cura do cego Bartimeu, muito tem a nos ensinar. O grande fato aqui do evangelho que se demonstra bastante bonito é a postura que o cego Bartimeu teve em relação a Jesus. Quando ouviu que Jesus ia passar, ouviu dizer que Jesus estava passando, como diz no versículo 47 que nós lemos, né? Estamos no capítulo 10 do Evangelho de Marcos. Então, no versículo 47 ele diz, né, que quando Jesus estava passando, ele ouviu dizer, né, e então já começa a gritar: Jesus, filho de Davi, tem piedade de mim. Sim, porque era cego, então não sabia, né, não conseguia ver onde estava Jesus, mas ouviu pelo barulho, porque o que as pessoas estavam talvez dizendo, que Jesus estava passando ali. E várias das ações deste cego nos educam e também nos ensinam. A primeira coisa é quando ele chama Jesus de filho de Davi. O que significa a expressão filho de Davi quando aplicada à pessoa de Jesus? Bem, como sabemos, no Antigo Testamento surgiu a profecia de que alguém da descendência do rei Davi seria como ele. E, na verdade, seria até mais forte e mais poderoso do que ele. Seria o verdadeiro rei de Israel, aquele que conduziria Israel à glória enquanto nação. E nós sabemos que este rei é Jesus, claro. Não realizou da forma como nós esperávamos, como talvez muitos judeus esperavam que Jesus realizasse. Ele não era um rei das coisas, podemos dizer assim, das coisas materiais. Ele não veio para ser um rei que trouxesse de fato a glória de Israel como glória de um povo entre os outros povos. Mas não, Jesus é o rei que veio ensinar a paz, o amor, e que quer nos levar para o seu reino verdadeiro, que é o reino dos céus. Sim, o reino de Deus é o reino dos céus. Este reino que Jesus quer nos levar, o reino do amor, quando depois que nós tivermos falecido, estivermos já junto com Ele na glória. Então, essa expressão filho de Davi, ela já significa dizer que o cego Bartimeu está chamando Jesus de Messias. Ele é o Messias, ele que veio trazer a paz, ele é o príncipe da paz, ele é o rei de Israel. Portanto, ele está falando, afirmando numa profissão, podemos dizer, uma profissão de fé.
de dizer: Jesus é aquele que realiza o reino de Deus. Ele é a realização desse reino, né? Ele é o início e o começo desse reino. E ele quer mostrar a toda a humanidade qual é o amor do Senhor por nós, mas também quer nos mostrar que este reino de Deus vai se realizar em nossas vidas na medida em que também nós nos abrirmos a esse amor de Deus e também nos dispusermos a amarmos uns aos outros. Então, essa expressão já nos ensina bastante. Jesus é o filho de Davi. Ele é a realização do reino de Deus, a pessoa de Jesus. Através dele, nós entramos, como por assim dizer, começamos a viver neste reino e que um dia vai se tornar pleno no céu. E que um dia também, né, acreditamos que no final dos tempos, Jesus vai de fato reinar, né? Quando, por exemplo, no final do ano litúrgico, nós celebramos a grande solenidade de Cristo Rei do Universo, porque de fato Jesus, o Cristo, o Filho de Davi, vai reinar sobre toda a humanidade e vai transformar esta terra num lugar de paz. E aí vai ser a plena realização do reino de Deus, ou também nós podemos dizer do reino dos céus, aqui neste mundo, para nós que aprendemos a amar nesta vida. Então, esta primeira expressão já nos ensina muito. Mas ele diz outra coisa muito interessante. Ele diz assim: Filho de Davi, tem piedade de mim. Então, ele não diz assim logo de primeiro momento, né? Jesus, me cura porque eu preciso de uma cura. Não, mas ele diz: tem piedade. Como se fosse dizer: tem misericórdia de mim, né? Olha para a minha situação, para a minha situação fragilizada. Me ajuda, socorre-me. E provavelmente, aqui nós estamos falando de alguém que, provavelmente não, até o próprio texto do Evangelho vai nos dizer, né, que Bartimeu não somente era cego, mas era também mendigo. E aqui nós precisamos recordar, meus irmãos, minhas irmãs, que no tempo do reino de Israel, os mendigos de fato eram as pessoas que mais sofriam, muitas vezes. Também as viúvas e os órfãos, porque muitas vezes não tinham a quem recorrer. Até mesmo os escravos, por vezes, viviam melhor que estas pessoas. Então, o mendigo era de fato quem vivia numa pobreza muito grande e numa situação bastante fragilizada. Além de tudo isso, ele era cego. Então, ele realmente pede a Jesus que Jesus faça, é claro, está pedindo que faça um milagre, obviamente, né? Quando ele diz: tem piedade de mim, mas ele está dizendo assim também: Jesus, olha para a minha situação, olha como eu estou, socorre-me, vem em meu auxílio. E aí Jesus, né, para, manda chamar, né, ele vem até lá e diz assim: coragem, levanta-te, Jesus te chama, né, disseram para ele. E aí então ele joga o manto, dá um pulo e vai até Jesus. Então, que bonito isso, como ele reconhece que Jesus realiza o reino de Deus, ele reconhece que Jesus é o Messias, é o próprio Deus, e vai até ele com uma alegria, sabendo que o Senhor é misericordioso e que vai acolhê-lo na sua misericórdia. Mais do que um milagre, nós precisamos lembrar, meus irmãos e irmãs, que quando Jesus realiza um milagre de uma cura, de alguma coisa, de alguma doença, enfim, Jesus não somente realiza um milagre como se fosse, digamos assim, um médico que atendesse no seu consultório. Nós sabemos, né, aqueles que são médicos, que porventura também estiverem ouvindo aqui este programa, né, o bom médico sempre é aquele que não somente vai ajudar o paciente a se curar, dar os remédios, assim por diante, mas também vai acolher o paciente na sua enfermidade. Vai saber ter aquele gesto de empatia, de solidariedade e também de amor. E é o que Jesus faz sempre. Jesus não faz as curas, não realiza as curas como se fosse um mero ofício, um mero trabalho seu. Bom, aqui tem tantas curas para mim fazer, então preciso resolver essas curas. Não! Jesus realiza as curas, mas sempre com aquele amor profundo por cada pessoa que ele está curando e sabendo que, de fato, naquela cura que ele está fazendo, ele está também mostrando esse reino de Deus, esse reinado do amor que Deus quer fazer
quer fazer com que haja entre nós o reino de Deus, que de fato se concretize. Então, meus queridos, que nós possamos de fato ir até Jesus, nossas enfermidades, dificuldades, problemas, seja qual for a situação que nós estejamos passando, não tenhamos medo, vamos até Ele, recorramos a Ele, porque Ele quer que nós recorramos a Ele. Jesus quer que nós peçamos a Ele as coisas que nós precisamos, mesmo que Ele já saiba o que nós precisamos, porque Ele é o próprio Deus. Obviamente que Ele já sabe o que nós precisamos, Ele já sabe as enfermidades a quais nós estamos passando, as dificuldades, os problemas que nós passamos, mas, mesmo assim, Ele quer que nós possamos ir até Ele, pedir a Ele, pedir o Seu auxílio, a Sua graça, o Seu socorro nos momentos de tribulação. E, meus queridos, vamos ter essa fé convicta. Jesus é o Filho de Davi. Ele é aquele que realiza o reino de Deus. Mesmo que, por vezes, Ele não resolva as nossas situações, nossos problemas, ou não nos dê a graça da cura das nossas doenças ou enfermidades, nós sabemos, Ele está conosco e, de alguma forma, Ele está nos ajudando e nos concedendo a Sua graça. Porque o que Deus mais quer de nós não é somente que nós sejamos curados, quer, digamos assim, que os nossos problemas sejam resolvidos. O que Jesus mais quer é que nós vivamos a lógica do Seu reino, o reino de Deus, o reino dos céus, que é também o reino do amor. Hoje, dia 28, quinta-feira, então, passando a nossa programação para esta semana e também fim de semana, hoje, 28, quinta-feira, teremos missa no hospital às 16 horas e às 18 horas, missa na Igreja Matriz São João Batista, nas seguintes intenções: 50 anos de ação de graças, né, de 50 anos de casados de Raimundo e Elza Donadello. Rezamos também hoje o sétimo dia de Ricieri Pocai, também o terceiro mês de falecimento de Clementina Capelaro Lunardi, primeiro mês de falecimento de Cláudio Zardinello, nono mês de Josiane Grando e décimo mês de falecimento de Dorvalino Pagnocelli e Nelson Quadri. Também recordamos os anos de falecimento de Alexandre Brancaleone, no seu 11º ano de falecimento, o quarto ano de falecimento de Fabrício Dalcin, segundo de Restílias Donadello, 13º de Luiz Inácio da Silva, 19º de Pedrinho Dallagnol, 20º de Giovanni Rigo e 47º de Avelino Capelari. Também hoje, quinta-feira, às 7h30, teremos grupo da Renovação Carismática Católica na Igreja Matriz. Amanhã, dia 29, sexta-feira, às 18 horas, missa na Igreja Matriz São João Batista, como de costume, todos os dias nós temos. No sábado, dia 30, às 9 horas da manhã, catequese de adultos. Às 18 horas, missa na Igreja Matriz de Nova Prata. E às 20 horas, teremos então dois eventos aqui no Salão Paroquial, o Jantar do Cursílio, e também na comunidade Santo Antão do Campestre, Jantar do Clube de Mães. No dia 31, domingo, às 8 horas da manhã, missa na Igreja Matriz São João Batista, e também às 9 horas, missa na Igreja Matriz Santo Antônio do Maragata. Às 18 horas, missa na Igreja Matriz São João Batista, Santuário Nossa Senhora Aparecida. No dia 1º, segunda-feira, à 1h30, resta do Rosário na Igreja Matriz, às 18 horas, celebração da Palavra, e às 7h30, o grupo de oração. Esta semana, por ser justamente este fim de semana, por ser o quinto domingo do mês, nós então não temos missas nas comunidades.

0: que é esse Espírito Santo nós celebramos em Pentecostes agora no último domingo. Como que esta próxima solenidade vai coroar a solenidade também de Pentecostes. Então, duas grandes festas da igreja que se unem. A festa de Pentecostes no domingo passado e no próximo domingo, solenidade da Santíssima Trindade, uma das solenidades mais bonitas do ano litúrgico. Vamos participar da Santa Missa e também estar com Nosso Senhor neste domingo. O Senhor esteja conosco, Ele está no meio de nós, que por intercessão de Nossa Senhora Aparecida e Santo Antônio, abençoe-nos Deus Todo-Poderoso, Ele que é Pai, Filho e Espírito Santo. Amém. Fiquemos na paz do Senhor. Graças a Deus.
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3: Meio-dia e 3 minutos.
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5: 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Meio-dia e 10 minutos.
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8: Olá, amigas e amigos. Muitas vezes perdemos o presente tentando consertar o passado ou então antecipar o futuro. A vida acontece nesse exato segundo, entre uma batida de música e um suspiro de alívio. Então não guarde sua melhor roupa ou seu melhor sorriso para uma ocasião especial, não. Especial é estar viva aqui agora, com a chance de fazer alguém e a si mesma feliz. Respire fundo, sinta o presente e faça deste momento a sua melhor lembrança.
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0: Juliano cortar. Obrigado, meu irmão.
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2: Excelente quinta, tá no ar o Papo Sério de hoje. Você já parou para pensar na importância de um simples piscar de olhos? Pois é, esse movimento natural é o que espalha a lágrima de forma uniforme, mantendo tudo lubrificado. Mas, se você sente que seus olhos estão arranhando ou ressecados ao fechar as pálpebras, atenção, pode ser a síndrome do olho seco. Essa condição não escolhe idade, mas atinge principalmente as mulheres acima dos 40 anos. O problema é que a qualidade da lágrima cai, deixando o olho desprotegido contra micro-organismos. E as causas? Elas vão desde o envelhecimento natural e o uso de certos remédios, até fatores que enfrentamos todos os dias. Sabe aquele ar-condicionado gelado no escritório? O clima muito seco ou até a fumaça na rua? Tudo isso ajuda a ressecar a vista. E tem mais, doenças autoimunes também podem estar por trás dessa falta de lubrificação. Por isso, se o seu olho reclama, o primeiro passo é dar um descanso para ele. A recomendação dos especialistas é clara: evite o uso de lentes de contato se o incômodo persistir. Outra dica valiosa é moderar a exposição à luz azul. Isso significa passar menos tempo vidrado na tela da TV, do computador e, principalmente, dar aquela largadinha no celular durante o dia. Cuide bem da sua visão. Ela é o seu contato principal com o mundo. Sentiu desconforto persistente? Não deixe para depois e procure um oftalmologista. Saúde ocular é qualidade de vida. Fique de olho e até a próxima dica.
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0: 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Cuide-se bem com essas dicas.
1: Você já usa a cúrcuma, também conhecida como açafrão da terra? O segredo dela está na curcumina, um composto com potente ação anti-inflamatória. E vai aqui uma dica de ouro. Para o corpo absorver melhor a cúrcuma, misture-a com um pouquinho de pimenta do reino. Combine isso ao uso do azeite de oliva extra virgem, que é fonte de gorduras boas e polifenóis. Juntos, esses temperos ajudam a reduzir marcadores inflamatórios e protegem sua saúde cardiovascular com muito sabor. Basta acrescentar aí no seu prato, fica muito bom, viu? Dica de ouro.
0: 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Meio-dia e 32 minutos.
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5: O Ministério Público do Trabalho entrou com uma ação civil pública contra a Anvisa e o governo federal, exigindo o banimento do glifosato no Brasil. O produto é o agrotóxico mais utilizado no mundo, com forte aplicação em lavouras de soja transgênica. A ação protocolada na Justiça do Trabalho do Distrito Federal afirma que o herbicida oferece risco grave à saúde de trabalhadores rurais e indígenas, além de contaminar o meio ambiente e os recursos hídricos. Para fundamentar o pedido, o MPT citou pesquisas científicas que associam o glifosato ao desenvolvimento de 28 tipos de doenças, incluindo câncer, Alzheimer, infertilidade, diabetes e depressão. O cenário reflete um impasse global sobre a substância. Nos Estados Unidos, a fabricante Bayer já enfrenta processos bilionários movidos por trabalhadores que desenvolveram linfoma não Hodgkin após a exposição com contínua ao produto.
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0: 12:45. 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

0: Termo Prata informa a hora certa. 13:03.
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0: Atenção, amiga! A regata de Lizzie traz toda a delicadeza feminina. Mas o segredo do look está no contraste com o jeans de cintura alta. Combine com uma bolsa também em denim e óculos vintage para garantir aquela vibe descolada e totalmente atual. E para fechar com chave de ouro, o mocassim Mully entrega a elegância que o dia a dia pede. Um visual fashionista feito para impressionar.
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Muito bem, alô você, alô galera, estamos de volta, boa tarde, 1:11, 1:11, estamos abrindo o nosso programa desta quinta-feira, né? Uma quinta-feira bonita, de sol, agradável, temperatura também muito boa, 18 graus, fez frio pela manhã, ficou até um pouquinho fechado, com cerração, neblina, mas depois aos poucos foi abrindo, estamos aí com um dia bonito. Segundo a previsão também, nos próximos dias, vai seguir nesse ritmo, né? Podendo aí ter aí já na semana que vem, mas aí já é segunda, terça, um pouco mais de instabilidade, mas no decorrer dos próximos dias também essa previsão, esse clima praticamente o mesmo, né? Bom, estamos abrindo o programa nesta quinta, então como eu falei, vamos aos números de hoje. Dia 28 de maio, 20ª semana do ano, até que passaram 150 dias redondos, 150 dias se foram, faltando 215, né? Para fechar aí os 365, a lua é nova, a estação é outono até o dia 21 de junho. Dia da luta pela redução da mortalidade materna. Dia Internacional da Ação da Saúde das Mulheres. Dia do Ceramista. Dia Mundial do Hambúrguer e Dia do Brincar. Como aniversariantes, 1954, nascia João do Pulo, atleta brasileiro, ele morreu em 99. 1968, nascia Kylie Minogue, cantora e atriz australiana. Em 72, nascia também o Doriva, ex-futebolista, treinador de futebol brasileiro. Ainda aniversário de morte, 2014, morre o epidemiologista gaúcho Ciro de Quadros, um dos líderes da campanha mundial pela erradicação da poliomielite no dia de hoje. Fatos históricos, 1898, o fotógrafo italiano Secondo Pia tira as primeiras fotografias do Santo Sudário. 1937, a montadora Volkswagen é criada lá na Alemanha, ainda na ocasião, a Alemanha que era dominada pelo Hitler, né, nazista. 1962, dois dias antes da Copa do Mundo, do Chile, o país sede teve um terremoto de 8,6 graus na escala Richter. Em 64, a organização que é para a libertação da Palestina, né, a OLP, é formada. 1977, Joseph Ratzinger, futuro Papa Bento XVI, depois é ordenado bispo. Ainda 2002, a última viga de aço é removida do local original do World Trade Center. As funções de limpeza terminaram oficialmente com uma cerimônia de encerramento do Marco Zero, lá em Manhattan, em Nova York. 2017, a japonesa Ryo Mori vence o Miss Universo, sendo a segunda mulher do seu país a ganhar o concurso. A brasileira, naquela ocasião, Natália Guimarães, ficou em segundo lugar. Ainda 2003, também faltou aqui, a Organização Mundial da Saúde declara o fim da epidemia de SARS, doença que infectou 8 mil pessoas e causou cerca de 800 mortes em diversos países. São fatos históricos, são curiosidades que nós repassamos para você por aqui no começo do nosso programa. 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
4: Olá, tudo bem com vocês? Vai começar mais uma edição aqui do Flash Star. Eu sou Priscila Pera e fique ligado no que tá rolando aqui, né? Na vida das celebridades. Regina Volpato deu uma verdadeira aula de como aproveitar a maturidade. Aos 58 anos, a apresentadora arrumou as malas e embarcou este mês para realizar um grande sonho: fazer um intercâmbio na cidade do Cabo, na África do Sul, para estudar inglês. Em entrevista, Regina contou que a idade trouxe uma liberdade deliciosa e tirou aquela vergonha de errar que a gente tem quando é mais jovem. A grande vantagem de viver isso aos 58 anos é chegar com menos vergonha e muito mais abertura. Hoje me sinto mais disponível para aprender, errar, tentar de novo e viver tudo, refletiu a musa. Regina viajou alguns dias antes das aulas começarem só para entender o ritmo da cidade e avisou que quer ir muito além dos pontos turísticos. Ela quer mergulhar na história e na memória forte que a África do Sul carrega. Essa aventura de 3 semanas só foi possível porque a Regina mudou radicalmente sua rotina profissional. Sem um programa fixo diário na TV, ela finalmente conseguiu o que muita gente sonha: fazer o trabalho caber na vida. E não o contrário. Para se ter uma ideia, ela acabou de voltar de uma viagem de um mês pelo Japão e já emendou o intercâmbio. Que maravilhosa, né, gente? Nunca é tarde para colocar um sonho na mala e se jogar no mundo. Pense nisso, hein? Esse foi o seu Flash Star, que volta já já.
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6: 13 horas e 23 minutos.
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16: Uma hora com 26 minutos, a temperatura é de 19 graus, agora aumentou mais um grau, 19 graus no centro de Nova Prata. É a original dela, Manu. Fez sucesso aqui no nosso estado com a indústria musical. É um filme, como num filme.

0: Agora faltando 25 para as duas.
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0: É o Total Eclipse do Amor. Essa música é lá dos anos 80, né? Versão em português do Wilson e Soraya, versão do ano passado, 2025. Confere por aqui o nosso quadro da previsão do tempo.
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3: Olá, ótimo dia para você. Na região sul, o dia hoje se comporta com céu parcialmente nublado e temperaturas amenas em estados como Rio Grande do Sul, Santa Catarina e Paraná. As mínimas variam entre 12 e 15 graus, enquanto as máximas oscilam entre 22 e 25 graus, dependendo da localidade. A possibilidade de chuvas isoladas, principalmente no litoral catarinense durante a tarde. Os ventos hoje sopram de fraco a moderado, com velocidades entre 10 e 20 quilômetros por hora, vindo principalmente do quadrante sul. Em Porto Alegre e Curitiba, o clima permanece estável durante a manhã, com aumento da nebulosidade à noite. Não há alertas de perigo iminente, mas recomendamos atenção para possíveis rajadas de vento mais intensas no final da tarde. A umidade relativa do ar mantém-se em níveis satisfatórios, variando entre 60% e 80% ao longo do dia. Quem planeja atividades ao ar livre deve levar um casaco leve e estar preparado para uma possível chuva passageira. O fim de tarde promete um visual de nuvens carregadas, mas sem representar risco significativo para a população.
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4: 13 horas e 35 minutos.
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2: O Instituto Nacional de Estudos e Pesquisas Educacionais Anísio Teixeira abriu as inscrições para a Rede Nacional de Certificados 2026, grupo responsável por acompanhar a aplicação do Enem, da Prova Nacional Docente e do Exame Nacional de Revalidação de Diplomas Médicos. Os profissionais selecionados receberão R$510 por dia de atuação. Em casos de deslocamento superior a 150 quilômetros, o valor sobe para R$ 864. As inscrições seguem abertas até o dia 28 de junho e devem ser feitas exclusivamente pela internet. A atuação dos certificadores envolve fiscalização presencial dos procedimentos de segurança e logística dos exames aplicados pelo INEP.
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4: Por aqui tem músicas o tempo todo com você, a nossa parte musical e também a sua sugestão, né? Você pode pedir a sua através do nosso WhatsApp, que é o 3242-1330.

0: 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E para isso, nós temos a dica certa para você. 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
1: Ser um guerreiro de verdade é ter força para administrar os sonhos sem precisar derrubar ninguém. Quem é forte soma, acredita no potencial coletivo e busca ser um eterno aprendiz todos os dias. A vitória real vem do trabalho duro, da fé inabalável e da vontade de crescer ao lado de pessoas que também sonham alto. Seja grande, seja luz e vença com integridade.
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4: 13 horas e 51 minutos.
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0: Muito bem, agora faltando 2 minutinhos para as 2 horas, eu fecho por aqui a nossa primeira hora de músicas. 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Você que tem a sua empresa, tem a sua loja, anuncia aqui na Mais Ouvida, tá bom? É o nosso programa da tarde com músicas e informações para você. Também nas redes sociais da Ativa FM, lá você encontra muitas notícias o tempo todo, né? E, por exemplo, essa aqui que entrou agora: possível falta de recursos ameaça ritmo das obras na BR-470 na Serra das Antas. Era só o que faltava também, né? Motoristas relatam que máquinas estão sendo retiradas e há redução de equipes de funcionários em trechos da rodovia entre Veranópolis e Bento, enquanto o DENIT afirma buscar solução para evitar as paralisações. A retirada de máquinas e a redução do ritmo das obras na 470, na Serra das Antas, entre Veranópolis e Bento, tem gerado preocupação entre motoristas e moradores da região. Trabalhadores e usuários da rodovia apontam que algumas frentes de serviço podem ser interrompidas até o final de maio devido ao possível esgotamento dos recursos previstos para a execução da obra. Né? Segundo informações do superintendente regional do DENIT, nosso amigo engenheiro Adalberto Yurak, a situação está sendo acompanhada pelo órgão. Ele informou que algumas empresas responsáveis pelos serviços já atingiram o limite de recursos disponíveis e, por isso, devem reduzir o ritmo das operações até que haja uma definição sobre novos repasses. Estamos trabalhando em busca de uma solução, afirmou. Motoristas que utilizam o trecho diariamente relatam que as equipes já começaram a retirar as máquinas e os equipamentos de determinados pontos da rodovia. Olha, é uma informação bastante preocupante. Nós que usamos essa rodovia, que é o nosso principal caminho, nossa principal via, né, que nos liga à capital e outros centros, Caxias, enfim, né, se as obras pararem agora nesse ritmo, né, que agora que digamos que estão encaminhando aí os finalmentes, né, claro que todos nós estamos torcendo para que isso não aconteça, mas as informações que chegam é essa. Inclusive, hoje pela manhã, ouvintes já nos questionavam sobre essa questão. Sobre essa questão, tentamos um contato também com o Adalberto Yurak pela manhã, o Fidelis Preto e o Marangoni, mas não conseguimos o contato, né? Até porque antigamente nós tínhamos o WhatsApp dele direto, né? Ligávamos e ele nos atendia. Depois que ocorreu aquele incidente, né, onde o viaduto, um deles, pelo menos, acabou desabando, né, a estrutura metálica, acho que foi quando? Foi lá por fevereiro, março, não me recordo bem o mês agora. Depois daquele incidente, agora somente o marketing, somente a assessoria de imprensa do DENIT é que dá informações. Então, essa aqui é a questão que nós não conseguimos pela manhã, mas agora nós estamos compartilhando uma notícia, colocamos nas nossas redes sociais, até ela foi elaborada pelos nossos colegas lá de Veranópolis, nossos amigos do jornal O Estafeta, que é do nosso grande amigo Leandro Galante, né? Ele que é um dos responsáveis pelo jornal, né? O dono do jornal. Essa matéria aqui nos deixa todos aí apreensivos. Vamos aguardar, então, mais detalhes. Vamos ver se conseguimos mais informações sobre essa questão, então, que as obras na Serra das Antas estão, digamos, parando sem ter aí atingido o término, né? Esta e muitas outras notícias você encontra nas redes sociais da Ativa, no Facebook e no Instagram. Vai por lá, curte, comenta ou compartilha.
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2: Olá, tudo bem? Eu sou Alexandre Ricarte e está começando a partir de agora mais uma edição do Time News. Vamos às informações. Itamaraty emite alerta consular e recomenda que brasileiros evitem viajar para a Bolívia. Irã vê baixa chance de novos ataques, mas Trump eleva tom e ameaça retomar operações. Letalidade do surto de ebola no Congo fica abaixo de 25% e se mostra inferior a crises anteriores. Presidente do Fed de Dallas alerta para corte no consumo global de energia devido à crise em Hormuz. Está começando o Time News.
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2: O Ministério das Relações Exteriores emitiu um alerta consular recomendando que cidadãos brasileiros evitem viajar para a Bolívia em decorrência da grande crise social e política que atinge o país vizinho. Nas últimas semanas, diversas regiões bolivianas têm registrado bloqueios severos de rodovias promovidos por manifestantes que exigem mudanças na política agrária, melhorias na qualidade dos combustíveis e a renúncia do presidente Rodrigo Paz. Os protestos têm sido contidos pela polícia local com o uso de bombas e gás lacrimogênio. O Itamaraty desaconselhou explicitamente viagens aos departamentos de La Paz,

0: satisfeito com os termos e as propostas apresentadas por Teherã para selar o encerramento definitivo da guerra. O conflito travado entre as duas nações estrangulou a logística global após o Irã praticamente fechar o Estreito de Hormuz, provocando como resposta imediata um severo bloqueio naval da Marinha dos Estados Unidos contra todos os portos iranianos. A taxa de letalidade do atual surto de ebola que atinge a República Democrática do Congo está abaixo do patamar de 25%, uma média considerada inferior à registrada em emergências sanitárias passadas provocadas pelo vírus. A informação consta na atualização epidemiológica divulgada pela Organização Mundial da Saúde, com dados consolidados até o dia 24 de maio. Desde que a epidemia foi oficialmente declarada em meados de maio, a Agência de Saúde das Nações Unidas já contabilizou mais de 1000 casos no território congolês. No balanço mais recente, foram atribuídas à doença 10 mortes confirmadas e outras 223 consideradas suspeitas. O presidente do Federal Reserve, o Banco Central Norte-Americano de Dallas, Lori Loughran, alertou que o consumo mundial de petróleo e gás natural poderá sofrer uma redução drástica caso o transporte marítimo pelo Estreito de Hormuz não seja normalizado em breve. A via, que sofre com os impactos do conflito geopolítico no Oriente Médio, é o principal corredor de escoamento energético do planeta. Durante seu discurso na conferência do Instituto de Estudos Monetários e Econômicos do Banco do Japão, Loughran destacou que o tamanho do impacto nas cadeias produtivas globais está diretamente ligado à capacidade de adaptação dos mercados locais.
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2: 14 horas e 5 minutos.
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0: 2:18.
1: É bailão, meu filho!
0: É bailão, meu filho. 2:18, a temperatura aqui no centro agora 20 graus, subiu mais um grau, hein? Tá bom assim, 20 graus, uma temperatura ótima, né, pra essa época do ano. Vem aí a festa junina do Clube Grêmio Pratense. Eta Arraiado Bom, que tá chegando dia 10 de junho no salão principal do Grêmio Pratense. Vai se encher de alegria, música boa, comidas típicas e aquele clima junino que todo mundo gosta, é verdade. A festança começa às 18h30, entrada franca e aberta a todo o público em geral, né? E para animar o povo no arrastapé, show da banda Vitro, tá bom? Chama os cumpade, as cumade e vamos embora, passear e prosear na festa junina do Clube Grêmio Pratense. Vai até, tem até fogueira, né? Tem fogueira? Tem sim, olha aqui, ó. Terá até fogueira também, ó. Beleza, então, não esqueça, dia 10 de junho, no Clube Grêmio Pratense, aqui em Nova Prata. 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Nós recomendamos aqui na Ativa. Eu volto já.
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3: 14 horas e 19 minutos.
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1: Bom, hoje é o dia do hambúrguer. Por isso eu vou te contar alguns segredos para o hambúrguer caseiro perfeito. Misture a sem com fraldinha para ter suculência máxima. E nada de apertar a carne na frigideira para o suco não sair, hein? Só tempere com sal e pimenta na hora de grelhar e capricha.

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2: 14 horas e 30 minutos.
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6: O ministro da Secretaria-Geral da Presidência, Guilherme Boulos, anunciou que o governo federal vai instaurar um processo administrativo contra plataformas digitais de transporte individual e delivery. A medida foi tomada em razão do descumprimento da regra que obriga os aplicativos a informarem detalhadamente aos consumidores como é calculada a composição dos preços cobrados em cada corrida ou entrega. A norma estabelece que as empresas devem exibir de forma clara e visível em cada transação um quadro resumo discriminando as taxas e os valores repassados. Segundo o ministro, as empresas notificadas pelo descumprimento são o iFood e o Kita, que agora terão um prazo de 20 dias para apresentar defesa.
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8: Logo mais no seu fim de tarde, por aqui tem o programa Conexão Ativa com o Paulo Leira Presotto. Informações, hoje também é quinta, hoje tem a participação do Agenor Pedro Zamin com convidados, um bate-papo, informações gerais, as notícias do dia e também muito esporte, muitos comentários esportivos por aqui. Acompanhe Conexão Ativa das 18 às 19 horas. E amanhã de manhã, das 6 às 8, por aqui a nossa colega Zeli Underly, ela comanda o programa Alma Gaúcha, né? 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O Luan, Crescendo Bebidas, e também entrando por aqui com a gente hoje o despachante Bonotto. Então, Alma Gaúcha, das 6 às 8 da manhã, muita música gaudéria aqui na Ativa FM de segunda a sexta.

0: Agora faltando 12 para as 3, nosso programa da tarde por aqui com você e algumas informações que estão circulando nos meios de comunicação a nível de país para você ficar por dentro de tudo. Estados Unidos e Irã concordam com a extensão de cessar-fogo. Acordo precisa ainda de aprovação de Donald Trump. Crédito bancário cresce 0,3% em abril, enquanto juros da inadimplência seguem em alta. Lula passa por quarta sessão de radioterapia após retirada de câncer de pele na cabeça. Casa Branca quer criação de nota de 250 dólares com o rosto do presidente Donald Trump. É boa. Petrobras anuncia reajuste do preço da gasolina a partir de sexta-feira. Olha aí, Petrobras anuncia reajuste nos preços da gasolina a partir de amanhã, sexta-feira. Polícia Federal pode analisar nova proposta de delação premiada de Daniel Vorcaro. Papa acaba com a permissão para conflitos e fala contra a guerra justa. Não entendi nada, mas tudo bem. Em seis meses, SUS Gaúcho reduziu em 62% as duas principais filas de pacientes, diz o nosso governador Dudu, Eduardo Leite. Rio Grande do Sul registra a quinta menor taxa de homicídios do Brasil em 2024. Também estado celebra 5 anos de reconhecimento internacional como zona livre de febre aftosa. Desemprego no Brasil aumenta para 5,8%. Com lesão muscular, Neymar ficará de fora dos próximos amistosos da seleção e pode perder, né, a estreia da Copa do Mundo. O Brasil que joga domingo, acho que é, né? Em jogo preparatório para a Copa. Informações do esporte: Grêmio ajusta detalhes para enfrentar o Corinthians na Arena pelo Brasileirão e o Inter realiza trabalhos táticos mirando o confronto com lá em Bragança, né? Pelo Brasileirão também. São algumas informações que você conferiu por aqui. Na Ativa é assim, músicas e informações o tempo todo.
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2: Olá, meus amigos, tudo bem? Que a sua quinta-feira seja maravilhosa. E lembre-se, pegou o celular no sinal vermelho, também é infração. O Sinal Verde está começando agora. Vamos à dica de hoje. Parou no sinal vermelho e pegou o celular? Cuidado! Isso é infração gravíssima. Mesmo parado no semáforo, você ainda está em via de rolamento e deve manter a atenção total no trânsito. O manuseio do aparelho só é permitido com o veículo devidamente estacionado e motor desligado. Evite 7 pontos na carteira e uma multa pesada. Deixe as notificações para depois que chegar ao destino.
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0: E fecha por aqui a nossa segunda hora de músicas, o apoio Rui Motos e Mercado e Panificadora Tedesco. Eu chamo agora o nosso colega Júnior Bodanese, que vai nos trazer a mensagem do dia.
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2: E aí, tudo bem? É quinta-feira. Júnior Bodanese por aqui, chegando nesse 28 de maio com a mensagem do dia.
3: O que é significativo para você? Seja mais humano e agradável com as pessoas. Cada uma das pessoas com quem você convive está passando por algum tipo de batalha. Viva com simplicidade, ame generosamente, cuide-se intensamente, fale com gentileza e, principalmente, não reclame. Se preocupe em agradecer pelo que você é e por tudo que tem. Às vezes reclamamos tanto, quando na verdade deveríamos agradecer. O que é de fato significativo? O filho que muitas vezes não limpa o quarto e fica vendo televisão, significa que está em casa. A desordem que tenho que limpar depois de uma festa, significa que estivemos rodeados de familiares e amigos. As roupas que estão apertadas, significa que tenho mais do que o suficiente para comer. O trabalho que tenho em limpar a casa significa que tenho um lar. As queixas que escuto acerca do governo significa que tenho liberdade de expressão. Não encontro estacionamento? Significa que tenho carro. Os gritos das crianças? Significa que posso ouvir. O cansaço no final do dia? Significa que tenho saúde e posso trabalhar. O despertador que me acorda todas as manhãs? Significa que estou vivo. Finalmente, pela quantidade de mensagens que recebo, significa que tenho amigos pensando em mim. Mude o seu jeito de ver as coisas e seja mais feliz. Agradeça pelo que você tem. Procure sempre olhar o lado positivo das coisas. Procure sempre encontrar a luz no final do túnel. Nunca desista. Te desejo determinação. Feliz vida a você. Sou Júnior Bodanese e esta foi a mensagem do dia.
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4: 15 horas.
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1: Vou seguindo por aqui, 3 horas com 6 minutos. A temperatura é de... deixa eu ver aqui no computador, vamos lá. 20 graus a temperatura. Obrigado pela sua audiência, obrigado pela sua companhia. Você que está trabalhando, agora já, quem sabe aí, né, nos próximos dias, já na escala 5x2, né, que ontem foi aprovada aí no Congresso, agora vai pro Senado, né. Aí você terá 2 dias de folga, né, que bom. Para você que está em casa, então, também obrigado pela audiência. Para você que está dirigindo com o seu automóvel, com a sua motoneta, com a sua moto elétrica, para você que está caminhando, nos ouvindo aí pelo telefone celular, hoje em dia é muito fácil. É muito fácil. Com a internet, não temos mais fronteiras, né? A nossa emissora aqui é aqui de Nova Prata, mas é sintonizada em qualquer parte do planeta com acesso à internet. Que bom, né? Pra você que me pediu, vim te pede, nós tocamos. Musicão, grande música. A eterna música do Pink Floyd.

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1: Oiê, quinta-feira por aqui. E hoje eu quero que você pegue o seu caderninho e anote aí as 4 regras de ouro pra nunca errar no look. Misture o novo com o clássico e tenha sempre bons básicos à mão. Um jeans impecável, calças de alfaiataria e a camisa branca são os alicerces de qualquer guarda-roupa inteligente. Use acessórios coloridos para dar aquele up instantâneo e sempre respeite o código de vestimenta do evento. Estar adequado é o primeiro passo para a confiança. É isso mesmo, confiança é tudo, né, gente? Então bora guardar bem essas anotações aí e arrasar no look, tá bom?
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3: 15 horas e 16 minutos.
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11: Agora são 3h22. Não esqueça, dia 10 agora de junho, 10 de junho, né? Tá chegando, festa junina na Sociedade Grêmio Pratense aqui em Nova Prata, no salão principal do clube, né? Vai ter comidas típicas, aquele clima junino que todo mundo gosta. 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Público em geral. 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Tá todo mundo com

0: Agora faltando 29 para as 4, essa é a Ativa Rádio, que toca música boa. Aqui não tem choradeira, aqui tem musicão, né? Música de qualidade para você. 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Amanhã de manhã voltam Roberto Manangoni e o Preto com o programa Cidade Ativa, né? O Manangoni chega às 8, o Preto um pouquinho mais tarde, mas na manhã, nas manhãs, muitas informações na 87.9.
1: Agora! A jovem Claire Erin, de 28 anos, viveu um verdadeiro pesadelo em sua primeira viagem longa e sozinha a bordo de um barco que comprou no Facebook Marketplace por cerca de R$14.800. O que era para ser uma aventura de 4 meses pelo canal intracostal nos Estados Unidos, na companhia de seu cachorro, acabou virando uma luta de 5 dias para salvar a embarcação batizada de Misto. Após passar um dia inteiro navegando sem avançar muito, Claire decidiu ancorar na lateral do canal para dormir, achando que não teria problema se a maré baixasse. O susto veio na manhã seguinte. O barco havia virado de lado e a água invadiu tudo pelas janelas, encharcando a cama, roupas, ferramentas e toda a comida. Presa no meio do nada e sem mantimentos, ela passou os 5 dias seguintes se alimentando apenas de pistaches. Por sorte, Claire tinha um plano de reboque que ajudou a mover o barco para uma área segura, onde ela usou bombas para tirar a água. O grande desafio, porém, era o motor que havia alagado e não ligava. Trabalhando sem parar com a mesma roupa e dormindo na cama molhada, a jovem conseguiu o milagre de fazer o motor funcionar. Ela seguiu para uma marina para limpar a bagunça e hoje continuou sua viagem pelo canal, dividindo os momentos com seus mais de 20 mil seguidores nas suas redes sociais.
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4: 15 horas e 32 minutos.
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5: As instituições financeiras já transferiram 5,7 bilhões de reais em recursos não resgatados por clientes ao Fundo Garantidor de Operações, segundo o Ministério da Fazenda. Os valores transferidos correspondem ao chamado dinheiro esquecido em contas bancárias, consórcios e outras instituições do Sistema Financeiro Nacional. A meta econômica do governo é mobilizar até 8 bilhões de reais desses saldos abandonados. De acordo com o Ministério da Fazenda, os recursos arrecadados funcionarão como um colchão de garantia para as instituições financeiras parceiras, cobrindo eventuais episódios de inadimplência e permitindo que os bancos ofereçam taxas de juros mais baixas e melhores condições de parcelamento para os cidadãos endividados.
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4: Quinta-feira, 28 de maio. Tô chegando com uma edição fresquinha do Mundo Pop pra você. Se liga aí. O sertanejo contemporâneo brasileiro se conectam na parceria inédita Ela Não Ama, lançada pelo cantor suíço Bastian Baker, com a participação de Lauana Prado. Embora o dueto tenha sido gravado sem que os artistas se conhecessem pessoalmente, Baker revelou que a escolha pela brasileira foi unânime. Quando ouvi a música traduzida para o português, perguntei a amigos brasileiros qual seria a voz ideal, e três pessoas diferentes falaram imediatamente o nome da Lauana. Baixa aposta em uma sonoridade que une as influências do pop europeu com o sertanejo e elementos do country. Ao analisar o gênero brasileiro, o músico suíço elogiou a força do estilo. Eu descreveria a música sertaneja como algo muito emocional e verdadeiro. Mesmo para quem não fala português, dá para sentir a intensidade das letras e da interpretação.
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1: Olá, tudo bem? Eu sou Alexandre Ricarte. Está começando mais uma edição do Time News. Vamos às informações. Joe Biden processa Departamento de Justiça para barrar divulgação de áudio de entrevista. Senado aprova a Lei Geral da Copa do Mundo Feminina de 2027. Texto vai à sanção. Dívida pública federal sobe para 8,7 trilhões em abril, aponta Tesouro. Coalizão Global de Energia Limpa lança propostas de transição para candidatos à presidência. Está começando o Time News.
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1: O ex-presidente dos Estados Unidos, Joe Biden, acionou a justiça contra o Departamento de Justiça para impedir a divulgação de áudios de entrevistas gravadas entre 2016 e 2017 com o autor de sua biografia. O acesso ao material foi requisitado pela Heritage Foundation, um centro de pesquisas conservador que planeja divulgar as gravações no dia 15 de junho e enviá-las ao Comitê Judiciário da Câmara. Os arquivos foram recolhidos pelo governo em 2023 durante as investigações sobre papéis confidenciais guardados em imóveis de Biden. O inquérito foi encerrado sem a apresentação de nenhuma acusação criminal contra o democrata, mas a oposição agora pressiona pela liberação do áudio original para escrutínio público. O Senado Federal aprovou o projeto de lei PL 1315/2026, que estabelece as diretrizes e regras para a realização da Copa do Mundo Feminina da FIFA de 2027, que terá o Brasil como país sede. Como a proposta já havia sido chancelada pela Câmara dos Deputados, o texto segue agora diretamente para a sanção do presidente Lula. Além das garantias estruturais e jurídicas para o evento global, a proposta traz um reconhecimento histórico. Prevê o pagamento de um prêmio de R$500 mil para cada jogadora que defendeu a seleção brasileira feminina nas edições pioneiras do torneio, em 1988, ano do torneio experimental na China, e 1991, a primeira Copa oficial da FIFA. Se sancionada, a medida deve beneficiar cerca de 30 atletas daquela geração. A dívida pública federal do Brasil registrou alta de 1,91% em abril na comparação com o mês anterior, atingindo o patamar de 8,7 trilhões de reais. Os dados foram divulgados pelo Tesouro Nacional no relatório mensal da dívida. De acordo com a pasta, o avanço no estoque é explicado por uma emissão líquida de títulos no valor de 83,95 bilhões de reais e pelo impacto da apropriação positiva de juros, que somou 80,86 bilhões de reais no período. Com o resultado fechado de abril, o volume total da dívida pública federal manteve-se temporariamente abaixo dos limites projetados pelo Plano Anual de Financiamento para o ano de 2026. Associações e empresas nacionais e internacionais do setor de energia renovável lançaram um documento estratégico com propostas para acelerar a transição energética e expandir o uso de fontes limpas no Brasil. O manifesto é direcionado aos candidatos à presidência da República.

0: para consolidar o protagonismo do país na agenda climática global.
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2: 16:05.
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1: Amigos, muita gente deixa a TV ligada para o pet não se sentir sozinho, né? Mas ó, cuidado com o excesso de estímulo. O ideal é testar se o som realmente acalma ou se causa estresse e agitação no seu animal. Use sempre um volume baixo e, se puder, escolha canais específicos para cães que usem cores e frequências relaxantes. O silêncio, uma música suave, às vezes vale muito mais que um programa barulhento.
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3: 16 horas e 15 minutos.
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0: 8/2026.
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2: Você já usa a cúrcuma, também conhecida como açafrão da terra? O segredo dela está na curcumina, um composto com potente ação anti-inflamatória. E vai aqui uma dica de ouro. Para o corpo absorver melhor a cúrcuma, misture-a com um pouquinho de pimenta do reino. Combine isso ao uso do azeite de oliva extra virgem, que é fonte de gorduras boas e polifenóis. Juntos, esses temperos ajudam a reduzir marcadores inflamatórios e protegem sua saúde cardiovascular com muito sabor. Basta acrescentar aí no seu prato, fica muito bom, viu? Dica de ouro.
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3: Frequência máxima. 16:30.
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2: Uma pesquisa feita pelo Atlas em parceria com a Intel mostrou que os presidentes da Câmara e do Senado estão entre os políticos com a imagem mais negativa do país. Davi Alcolumbre, que comanda o Senado, é visto de forma positiva por apenas 2% das pessoas ouvidas na pesquisa. Hugo Mota, presidente da Câmara, vai um pouco melhor, mas ainda assim tem aprovação de só 4% dos entrevistados. Os dois líderes do Congresso Nacional aparecem na lanterna do ranking de imagem entre os políticos avaliados. Isso quer dizer que a maioria dos brasileiros não tem uma boa opinião sobre eles. Esse tipo de pesquisa mostra como os chefes do legislativo, as casas que fazem as leis do país, estão longe de conquistar a simpatia da população. Pouca gente sabe exatamente o que eles fazem no dia a dia. E quem sabe, em geral, não aprova.
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4: Oi, gente, tudo bem com vocês? Hoje é quarta-feira, 28 de maio, e é dia de Aroma e Sabor. Eu sou a Kelly Gomes, estou aqui te esperando para passar uma receita bem legal e eu acho que todo mundo gosta. Bora de hambúrguer caseiro. Você vai precisar de 1 quilo de carne moída, de preferência patinho, tá? 1 sachê de creme de cebola, também de uma cebola média picada, 4 dentes de alho picado, e para fechar, cebolinha, sal, pimenta e orégano a gosto. E bora fazer assim. Você vai misturar todos esses ingredientes, amassar bem e formar bolinhas. Depois você vai achatar essas bolinhas para ter a forma de hambúrguer. Aí você vai fritá-las numa frigideira antiaderente e não esquece de colocar uma colher de óleo porque a carne não tem gordura. E assim você vai fazer a nossa receita de hoje, que é hambúrguer caseiro. Tá pronto pra fazer? Boa quinta pra você, a gente se encontra amanhã.
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6: 16 horas e 49 minutos.

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1: E chegamos ao final do programa Frequência Máxima de hoje. Obrigado pela sua audiência, pela sua companhia, pela sua sintonia. Grande abraço. Amanhã estaremos de volta com mais músicas, sempre com apoio.
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3: Imoprata informa a hora certa. 17 horas. E um minuto.
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8: Então, amiga, a regata de Lizzie traz toda a delicadeza feminina. Mas o segredo do look está no contraste com o jeans de cintura alta. Combine com uma bolsa também em denim e óculos vintage para garantir aquela vibe descolada e totalmente atual. E para fechar com chave de ouro, o mocassim Mully entrega a elegância que o dia a dia pede. Um visual fashionista feito para impressionar.
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1: Oi, hoje é quinta-feira, 28 de maio, e eu chegando aí com uma edição fresquinha do Tech World pra você.
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1: O Google liberou para os usuários brasileiros o provador virtual, uma ferramenta de inteligência artificial que permite experimentar roupas e sapatos direto pelo celular ou computador antes de fechar a compra. A novidade funciona integrada ao Google Shopping e vai funcionar com bilhões de produtos que aparecem nas buscas da plataforma. Para usar a novidade, basta enviar uma foto de corpo inteiro. A IA do Google foi treinada para entender como diferentes tecidos se dobram, esticam e se adaptam ao corpo em várias posições. O foco do recurso é mostrar o caimento da roupa no corpo e não adivinhar o seu tamanho de calça ou camiseta. Nos testes, a roupa virtual se adaptou ao tamanho que a pessoa já estava usando na foto. Por enquanto, o sistema tem uma limitação. Só dá para provar uma peça de roupa por vez. Ou seja, ainda não é possível montar um look completo combinando calça e camisa na mesma simulação. O recurso está sendo liberado aos poucos e deve aparecer para todo mundo nos próximos dias.
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3: 17 horas e 16 minutos.
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8: O vazamento de dados ocorrido no sistema do INSS atingiu o CPF de 2,8 milhões de cidadãos, segundo a Dataprev. A estatal responsável pelo processamento de informações da Previdência Social apresentou o balanço detalhado do incidente durante uma reunião do Conselho Nacional da Previdência Social. Apesar do expressivo volume de dados acessados na brecha de segurança, que aconteceu em abril, a Dataprev ressaltou que cerca de 98% das informações pertenciam a pessoas que já morreram. Mesmo assim, o relatório confirmou que aproximadamente 52 mil segurados vivos tiveram seus dados expostos, acendendo o alerta de autoridades e órgãos de defesa do consumidor para o risco de fraudes e abertura de contas em nome das vítimas. Essa não é a primeira falha de segurança envolvendo sistemas do INSS. Em 2024, o Instituto confirmou outro incidente que expôs informações sigilosas de aposentados e beneficiários de programas assistenciais.
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2: 17:34.
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1: 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Ativa FM. 17h48.
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7: 18h03. 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

18h5, 18h5. Muito boa tarde, amigos ouvintes da Ativa. Estamos chegando com mais um Conexão Ativa. 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

0: Nós estamos chegando com a nossa programação, que hoje vai abordar assuntos importantes. Olha, tem informação sobre o Grêmio Esportivo Pratense, tem nova diretoria, nova comissão técnica também nas escolinhas. Grêmio Esportivo Pratense parte para competições. Outra questão que nós falamos há poucos dias aqui também, obras da 470 na Serra do Rio das Antas estão com problema, em ritmo lento. Obras que iniciaram também entre Vila Flores e Antônio Prado estão em andamento. Estes e outros assuntos, como também o nosso sempre, né, entrevistado, comentarista, com a sua opinião. Hoje eu liguei para o Everaldo, disse: Everaldo, vamos bater um papo aí sobre como é que está a questão que você está vendo aí, Grêmio, Inter, na convocação da seleção brasileira, que é o nosso comentarista de esporte, que é o nosso comentarista de futebol de campo também. E ele está na linha conosco. Boa noite, Everaldo. Satisfação tê-lo mais uma vez conosco.
1: Boa noite, Leira. Boa noite aos ouvintes aí da Rádio Ativa. É um prazer estar conversando com vocês novamente.
0: Ah, que bom, Everaldo. Bom ouvir você também, né? Porque nós estamos num momento em que teremos uma parada no Campeonato Brasileiro, uma parada para refletir também, né? E a dupla Grenal continua, como a gente falou da última vez que a gente conversou, continua com aquele velho problema, né? Mas muito mais perto de ser rebaixada do que estar próximo a uma Libertadores da América, não é isso, Everaldo?
1: É mesmo, né, Leira? Infelizmente, as nossas equipes, né, tanto o Grêmio quanto o Internacional, né, e até mesmo o próprio Juventude, né, na Série B, exato, não estão bem, né, no campeonato, né? Ganha um jogo, empata outro, mas perde mais dois. Equipe do Grêmio, então, vamos começar pelo Grêmio. O Grêmio não achou ainda, né, sua equipe ideal, sua equipe titular, né, coisa que a gente gosta de falar aí, do goleiro ao ponto esquerda, né, e a gente não consegue ver um bom trabalho aí do Castro, né, do Luiz Castro, né, porque não consegue dar um padrão de jogo. A gente não vê jogadas, não vê aproximações, né, ele mexe muito na equipe, quando ele pode repetir a mesma equipe, ele não repete, e aí dizem que tem que descansar os atletas, né, tem atletas aí de 18 anos que a gente sabe, quando a gente era novo, 18 anos, tu joga 2-3 jogos, né, durante a semana.
0: Exato.
1: E hoje em dia, né, atletas aí de 18, o caso do Gabriel Meck, no último jogo, tinha que descansar. Então a gente, às vezes, não compreende algumas coisas, né, que o futebol, a gente sabe que mudou muita coisa, né, Leira? Muito mesmo, uhum, desde a parte física mesmo, preparação física, mas dentro do campo, né, o Luiz Castro não tem conseguido dar um padrão de jogo, não tem conseguido agradar a sua torcida e até alguns dirigentes, já ouvi aí comentários que não estão gostando do trabalho do nosso amigo português aí, Luiz Castro.
0: É verdade, até no último jogo agora, né, Everaldo, me parece que ele escalou mal, teve que mudar o time ainda no primeiro tempo, né?
1: É, ele entrou com uma escalação e depois, dentro da partida, né, todo mundo falando que o City Torque é uma equipe fraca. Olha, eu vi uma equipe muito bem organizada, né, o City Torque. Não venho aí para fazer retranca, como todo mundo pensava que iriam fazer uma retranca, né, para segurar o empate. E o Grêmio só não saiu derrotado porque tem um excelente goleiro, né, inclusive goleiro de seleção brasileira, né, porque senão no primeiro tempo o City Torque poderia ter feito 2-3 gols, né, e aí o Grêmio conseguiu empatar, né, daí tomou virada e depois conseguiu empatar novamente através do Carlos Vinícius. O que a gente não vê, Leira, na equipe do Grêmio, é aquele negócio de ter uma defesa segura, né, um meio campo firme, um meio campo onde, se o Arthur não joga, não é o mesmo meio campo, né, e lá na frente a gente não consegue ver o Carlos Vinícius sendo abastecido como tem que ser, e mesmo assim ele é goleador. Então, você imagina se o Grêmio tivesse, né, uns meias chegando, os atacantes chegando pelos lados e toda hora abastecendo o Carlos Vinícius, ele estaria com hoje, se ele tem 20 e poucos gols, ele estaria com 40 gols, né? Porque é um cara que sabe fazer o gol, é o cara que dá referência dentro da área, é um cara que, a bola chegou nele, ele coloca a bola pra dentro, né?
0: É verdade. Sabe quem é que ele me lembra muito, Everaldo? O Jardel?
1: É um estilo um pouco diferente, mas é a mesma coisa que Jardel, né? A bola entrava no Jardel, era meio gol, né, Leira? E a gente tem saudade desses atletas que faziam, até porque a gente vê que no futebol

0: futebol mesmo brasileiro, são poucos os atletas, né, que tem o Grêmio, que tem o Carlos Vinícius, é o Flamengo que tem o Pedro, o Palmeiras que tem o Flaco, né, e o outro menino lá, o Vitor Roque. Então, são poucos, né, os atletas de referência mesmo, assim, que sabem jogar dentro da área, né, se bem que o Flaco sabe vir de trás também. Então, são referências assim que a gente tem, né, e aí você falou no Jardel, a gente já volta um pouquinho mais, né, tinha Flávio Minuano, tinha Bira, tinha vários atletas que sabiam jogar dentro da área, né, caso do Geraldão, lembra? Então, esse tipo de atleta não tem mais. Mas me chamou muita atenção, Leira, uma reportagem que eu vi, eu acho que foi, se eu não me engano, Sport TV, que estavam falando e comentando que os nossos atletas de base, quando eles chegam para ser o meia, aquele meia cadenciado, o meia que acha uma bola entre o zagueiro e o lateral, ou entre os zagueiros, eles estão colocando os meias hoje para o lado do campo para fazer o meio atacante, né? O caso do próprio Gabriel Mac, o caso do menino aquele que foi pro Chelsea lá, né? Que não vai pra Copa, né? Uhum. Ele também, né? Colocaram, ele era um meia centralizado, e o Brasil não fabrica mais esse meia centralizado, né?
1: Não.
0: O Brasil tá colocando os meias, que seriam meias mesmo centralizados, para os lados. E isso é uma grande verdade, né? Enquanto a gente vê numa Argentina, que a Argentina mantém os meias centralizados, né? Sempre aparece um meia argentino que sabe colocar a bola entre os laterais e os zagueiros, que faz os atacantes jogar, né?
1: É,
0: e isso a gente não se vê mais, né, no futebol brasileiro. Então não pode acabar o meia, né? Nem o meia e nem o finalizador, né?
1: Me parece, Everaldo, que sobre a dupla Grenal, o Grêmio tem um plantel bem melhor do que o Internacional, mas me parece que o jockey, né, o técnico do Internacional é um pouco melhor do que o técnico do Grêmio. Tenha pelo menos dado uma forma de jogo para a equipe, né?
0: Pelo menos a equipe do Inter, a gente sabe que é uma equipe que busca sempre o contra-ataque, né, Leira? Se retrai um pouco e fica esperando para contra-atacar, né?
1: Exato.
0: Isso foi nos jogos do Inter, foi nítido isso com o Carboneiro de um lado, o Vitinho do outro, com o Bernabé pelo meio acelerando, né? Você vê que hoje o meia do Inter é o Bernabé.
1: Exato, né? Aliás, o Pezzolano, o Pezzolano teve coragem de tirar o Alan Patrick, né?
0: O Alan Patrick não vinha fazendo bons jogos, né? E alguns jogos até entregando, né? Então, passou a jogar o Bernabé, você pode ver que acelera. No jogo mesmo contra o Vasco, o Inter teve três contra-ataques, dos três, dois saiu o gol. E eu acho que o Pezzolano achou, é como você falou, né? A equipe do Grêmio é melhor em qualidade, né? Em material humano. Mas até agora o seu técnico não conseguiu achar um padrão de jogo, né? Já a equipe do Internacional é inferior, não tem um banco tão qualificado que nem o Grêmio tem, assim, para trocar algumas peças, e conseguiu achar, né, o seu modo de jogar, se bem que eu acho, o Paulo Leira, que o Internacional precisa contratar urgente, no mínimo um zagueiro e no mínimo mais um meia, né, ou mais um atacante, né, porque o Inter não consegue, né, ter um sentido assim de meio campo defensivo. No caso, o Bruno Henrique faz bem, mas o Bruno Henrique já está meio cansado, né? Então tinha que achar um segundo volante ali para jogar ao lado do argentino aí que o Inter tem de volante, né? Que custou também a entrar no ritmo, mas depois que ele entrou no ritmo, ele deu uma consistência muito boa à defesa do Internacional. Só que, eu não sei, acho que o Vitor Gabriel não passa segurança, Félix Torres também não, né? Juninho tem entrado e aí entra e se machuca. Então eu acho que ainda o mais velho deles, que é o Gabriel Mercado, né? É o mais confiável, né, Lero?
1: É verdade. Everaldo, eu queria ouvir de você, você que tem uma carreira já sólida como técnico, agora teve problema de saúde, não pôde, né, teve que parar um pouquinho também, mas com certeza vai voltar. Mas você que tem a sua opinião já formada, você que tem todo esse conhecimento, você que já jogou muito tempo e passou por diversas equipes, agora como é que você vê a montagem da seleção brasileira? Temos alguma chance nessa Copa do Mundo?
0: Olha, Leira, eu acho que a gente sempre tem chance, né? O Brasil, em qualquer Copa que estiver, vai ter uma chance, né? Claro que a gente sabe que hoje tem seleções mais estruturadas que nós, né? Hoje a gente vê uma França, eu te falo o meu pensamento. Se a França quiser jogar aí e não tiver aquelas vaidades, que eu sempre digo que no futebol tu administra muito vaidades, né?
1: É verdade.
0: A gente fala aqui de Grêmio e Inter, comenta de Grêmio e Inter, mas a gente não convive o dia a dia lá, né? Dentro do vestiário. Você sabe que isso é muito importante. Às vezes um vestiário é o que comanda a equipe, né? O treinador que tem a mão, que tem o vestiário na mão, consegue comandar, consegue dar o padrão de jogo, consegue colocar a metodologia dele, o que ele entende que tem que ser, né?
1: Exato.
0: Por isso que a gente tá falando aqui, que o Castro tem um melhor elenco, mas não conseguiu ainda mostrar. Pezzolano tem um elenco mais fraco, mas ele consegue, me parece assim, que segurar mais o vestiário. Então, sobre isso a gente tá falando agora da França, né? De seleções, campeonato de seleções. Você sabe que é muito curto, né? São sete, oito jogos, e isso aí vai comandar muito quem tiver os seus atletas na mão, quem chegar mais focado, quem chegar mais com a cabeça mais legal para jogar as decisões. Porque o que vai comandar mesmo, né, Leira, vai chegar lá das oitavas de finais em diante, né? Então a gente tem aí França, né, Portugal, Espanha, né, uma Alemanha a gente nunca pode desprezar, né? Brasil, Holanda, então tem umas equipes aí, né? Seis equipes aí mais ou menos de ponta.
1: É verdade.
0: Dentro dessa coisa, né? Inglaterra, né? Dentro dessas seis, sete equipes, vai sair o campeão. Hoje eu te digo, se a França quiser, eu acho que o melhor elenco é o da França. Mas quantas vezes a gente já viu que não é o melhor elenco que ganha, né? A gente já viu uma Itália sendo quase desclassificada na primeira fase e foi campeã do mundo.
1: Exato.
0: Né?
1: Exato.
0: Então, você sabe que Copa do Mundo é um torneio, né? Um torneio muito rápido, onde se todo mundo conseguir colocar na cabeça que são sete jogos onde você tem que fazer aquilo que foi planejado, aquilo que foi, né, fielmente lá executado nos treinamentos, você sabe que a gente tem grande chance, né, de jogar. Eu acho que o Brasil tem duas deficiências, galera, muito grande, são nas laterais. Hoje nós não temos laterais, o que a gente tinha antigamente a gente não tem.
1: Exato, né? E hoje se ocupa muito, né? Hoje se ocupa muito, né? O lado do campo.
0: Da lateral direito.
1: Difícil, né? Difícil.
0: E o lateral esquerdo, quem que é o titular? A gente não sabe.
1: Uhum.
0: Né? Antigamente tu dizia, é Cafu e Roberto Carlos, pronto, chega, né? Hoje a gente não tem. Então, pra mim, a maior deficiência do Brasil hoje, né, é nas duas laterais. Porque do meio pra frente o Brasil tem bons jogadores, os zagueiros são bons, né? Então, acho que ele fez assim, dentro de um contexto, a convocação do Carlos Ancelotti, eu acho que foi mais ou menos o que esperava, né? Claro que se a gente perguntar a opinião do Everaldo, eu não levaria Paquetá, né? Não levaria, né? Acho que já deu pro Paquetá, não tem o porquê, né? Os goleiros também, eu não levaria o Ederson, né? Levaria o goleiro do Palmeiras, o Carlos Miguel, né? Então, já tenho dois caras experientes, Alisson, o Everton, né, que esse por mérito tem que ir, porque é o melhor goleiro do Brasil hoje, né?
1: Sim.
0: E o Carlos Miguel do Palmeiras, por ser um jovem que tem jogado numa equipe grande e pode ser um futuro para a seleção.
1: Exato. Então,
0: seria dois experientes e um pensando já em futuro, né?
1: E a sua opinião sobre o Neymar?
0: Olha, Leira, eu acho que agora não seria o momento de levar, né, o Neymar, mas por todas as circunstâncias aí que foi criado, por tudo que se espera dele, por tudo que a gente viu que claro, a gente não quer, não tem nem comparação, né, do que representa um Messi e o que representa o Neymar, né? mas o Messi, quando sentiu que seria a sua última ou penúltima chance, porque agora ele vai de novo, né? De ganhar uma Copa, ele ganhou. E eu acho que do Neymar é a última Copa, né? Então, ele vai ter que se preparar muito bem para quando for chamado, né? Porque até penso que não vai ser titular, né? Então, para quando ser chamado, ele poder fazer a diferença que a gente sabe que ele sempre fez. Mas hoje a gente não tem mais o mesmo Neymar, né? De é, quatro verdade. Anos atrás. Né? Essa é a grande diferença, né? Com muitas lesões, não pelo futebol, né, Leira? Mas eu acho que pelo estado físico dele é que vai comandar se vai jogar, se não vai, se vai sair jogando, se vai entrar nos jogos, né? A gente sabe que sempre tem que contar com qualidade, com a melhor qualidade que a gente tem, e ele é inegavelmente o jogador mais completo que a gente tem, né? Tecnicamente, né? Só que fisicamente ele não tá rendendo, então isso é uma possibilidade muito grande aí de a gente até ficar sem ele na Copa, porque ele joga um, dois jogos e sente lesões, né, Leandro?
1: É verdade. É, inclusive agora ele está lesionado, que não para todos os amistosos aí, até a estreia da seleção brasileira, ele não vai participar porque está lesionado, né?
0: É. Pois é, então isso é uma treta muito grande, né, para a seleção, né, porque ele teria que jogar esses amistosos para poder entrosar, né, e aí depois a gente poder analisar isso, ele tem que ser titular ou não, né?
1: Exato, exato. O Everaldo, e agora falando do Everaldo, o Everaldo foi o cara que teve aí, né, poxa, como trabalhou meio que sozinho aí também, né, com apoio do Gamota e apenas meia dúzia de pessoas aí para tocar a Associação Nova Prata de Futebol para disputar campeonatos a nível estadual. E aí me diga o seguinte, Everaldo, como é que está essa questão aí, a associação volta, não volta, como é que é? Porque o controle, na verdade, não está mais em Nova Prata, me parece que está no Paraí, é isso, né?
0: É isso, né, Leira? O controle é com o Jacob Grosler, né? Que é o presidente hoje da Associação Nova Prata, né? Vai disputar aí a Série A2 do Campeonato Juvenil Estadual, né? E aí em setembro é a terceira divisão, né, do campeonato de profissionais, o campeonato que a gente disputou o ano passado, né? E a nossa equipe era uma equipe muito jovem, uma equipe que era considerada um sub-20, né? Com alguns atletas mais velhos, mas a base e a média de idade, no caso, era de 20 anos, né? Uma base aí de 20, 21 anos. Então, uma equipe muito jovem, né? Onde você colocou que eu e o Gamota e mais alguns amigos aí abnegados conseguimos, né, dar o mínimo necessário para colocar a equipe dentro do campo. E nós faltou apenas um ponto para a gente classificar para jogar lá os mata, né?
1: Exato.
0: Então, tendo em vista que as duas equipes da nossa chave subiram. Então, para te ver como a nossa chave era forte, né? Foi o Guarani de Venâncio e o Apafute que vão jogar a divisão de acesso desse ano. Os dois da nossa chave, né? E falta um pouquinho de estrutura, falta um pouquinho de compreensão até do poder público. A gente já esteve conversando com o prefeito Beto, mas o Beto ficou de nos dar uma resposta. Até agora não nos deu, né, a resposta. Então, você sabe que para as coisas andarem e funcionarem, o poder público também tem que nos ajudar.
1: Exato. Tá? E o que vocês dependem do poder público aqui, Everaldo?
0: A gente depende por causa de estádios, né? Por causa do estádio, por causa de transporte, né? Você vê, eu fiz essa pergunta tanto pro Beto quanto pro seu Altir Ferro, que é o vice-prefeito. Eu sou uma pessoa que eu não entendo como que a prefeitura de Venâncio Aires conseguiu dar 200 mil pro Guarani, que subiu, né? A prefeitura de Veranópolis, você estava morando lá, você sabe, sempre apoiou o VEC, sempre deu 100, 150 mil para jogar o campeonato estadual, representar a cidade. E a Associação Nova Prata não consegue um centavo. Perguntei para eles se é outro regime, né, que comanda as prefeituras, porque eles conseguem, né? Aqui do lado, aqui a gente tem Serafina Corrêa, tem duas equipes no futsal, uma jogando a liga e a outra jogando o estadual, e eles conseguem pagar arbitragem, conseguem pagar alimentação e viagem, né? Porque as equipes estão representando o município e a gente infelizmente não consegue. Eu domingo escutei uma entrevista no domingo retrasado, né? Eu escutei uma entrevista do prefeito Pratiller, que vamos tentar formar uma equipe aí, para um pouquinho, nós já estamos jogando.
1: Não é
0: formar uma equipe, já tem uma equipe, e ele falando assim, como se não tivesse uma equipe. Então, acho que às vezes é um desconhecimento até do prefeito, ele me desculpe, mas isso, né, é até uma falta, eu acho, até de consideração com nós.
1: Aliás, né? O Zamin chamou atenção sobre isso, né? O Zamin, o nosso comentarista, chamou atenção que já tem uma equipe, né? Era isso que ele colocou, né?
0: Pois é, basta estruturar, né? A gente foi lá, fez um pedido para ele também de alojamento, até hoje não recebemos a resposta. Quando a gente vai conversar lá também, falei, outra coisa que acontece é, vamos ver e vamos dar uma resposta. Então faz mais de um mês que a gente teve uma reunião, né? Nós juntamos aí 7, 8 pessoas esse ano agora para tentar, né, dar sequência ao trabalho, fazer um departamento de futebol profissional, né? Colocamos para o presidente lá, para o Jacó, que está meio irredutível, porque teve algumas dívidas e coisas. Você sabe, um time de futebol sempre vai ter uma dívida e outra, né?
1: Uhum.
0: Mas a gente colocou para ele que a gente só consegue sanar essas dívidas que ficaram, né? Que não é coisa extraordinária, para te ter uma ideia. Hoje nós temos uma dívida aí de 10 mil reais.
1: Puxa, para o futebol não é nada, né? Para o clube de futebol não é nada.
0: Né? Não é nada, né? Uhum. Então eu posso te dizer, hoje a gente tem uma dívida de 10 mil reais. Mas eu e o Gamota conseguimos 35 mil reais para poder tocar a equipe.
1: Uhum. Né? Isso ano passado, né?
0: Isso, o ano passado, e um pessoal que nos ajudou, né, Leira, com alimentação mesmo, pessoal dos restaurantes, fantástico aí, o pessoal nos deu 4, 5 alimentações por cada meio-dia, sabe? Então, a gente deu uma estrutura, o mínimo de estrutura. Se a gente tivesse um pouquinho mais, a gente iria chegar, com certeza. Você sabe que o futebol é feito de estrutura, né, tanto dentro quanto fora do campo.
1: Exato.
0: Se nós conseguirmos uma estrutura melhor, um apoio da prefeitura melhor aí, né, com um valor, que nem eu te falei, pô, Venâncio Aires, os caras dão 200 mil. Não precisa nos dar 200 mil, Leira. Né? Se nos der a metade, a gente já consegue fazer uma equipe competitiva que vai chegar nas finais. Se vai conseguir classificar, isso é outro assunto, né? Mas que a gente vai conseguir chegar, vai. É, mas eu sempre digo que aqui em Nova Prata tem algumas coisas, né, galera, colocando aí, até em termos de escolinha, você sabe que a gente entende bem disso, e enquanto nós puxarmos um para cada lado aqui, dos clubes que tem escolinha, nós não vamos chegar a lugar nenhum.
1: Exato.
0: Enquanto nós não ter assim um direcionamento, olha, vocês vão treinar segunda e quarta no clube de vocês, mas na terça e quinta, vocês vão treinar para a seleção da cidade, vamos supor.
1: Né? Exato.
0: Seja as categorias. Enquanto nós não fizer assim, não vai jogar. Agora, esses dias aí, né, a gente estava conversando, eu estava colocando para ele, Mito, se nós entrarmos num campeonato muito forte com as nossas escolinhas aí, a gente não vai ganhar jogo nenhum. E ninguém gosta de estar só perdendo. Quem é que gosta só de dizer, quanto foi jogar, perdemos? Quanto foi jogar, perdemos? Não, a gente tem que ganhar. Só que as pessoas que comandam o futebol hoje, amador de Nova Prata, e que comandam essas equipes aí, esses clubes aí, tem que se juntarem, gente, tem que fazer uma reunião entre todos pro melhor do esporte de Nova Prata, pro futebol de Nova Prata, pra gente poder revelar alguém.
1: Exato.
0: O ano passado nós jogamos aí, né, nós tinha 3, 4 atletas aí, titular da equipe, daqui de Nova Prata, e mais uns 4 no banco.
1: Uhum. Sim.
0: Isso sem estrutura. Tu imagina essas escolinhas vêm todo ano nos colocando, ó, os meninos vão até o 17 aqui, do 17 em diante vai pra Associação Nova Prata. Opa, daqui a pouquinho, quando tu vê, o menino tá jogando.
1: Exato. Aliás, falando em questão de resultado, né, a escolinha do próprio Grêmio Esportivo Pratense, um dos motivos é que caiu toda a comissão técnica do ficou apenas o Santa Rosa, né, a comissão técnica do Grêmio Esportivo Pratense, foi por uma questão de que o pessoal da diretoria, da nova diretoria, que é comandada pelo Edding Dini agora, ela cobra que é resultados, né? Caiu, inclusive, a comissão técnica no final de semana que passou, né?
0: Pois é, mas eu vou te dizer uma coisa, Leira. Tu sabia que essa equipe que eles perderam lá, nem vamos citar de quanto foi, né? Mas que eles perderam, você sabia que essa é uma das piores equipes do campeonato que eles entraram?
1: É, aí que tá, né, Tia?
0: É.
1: Eu sei que no final de semana foi entre dois jogos, foi 8-0, né?
0: É, foi 8-0 e 5-0. Tomaram 13 gols e não fizeram nenhum. Só que as pessoas não têm noção que Juventus de Teutônia faz escolinha há muito tempo.
1: Uhum.
0: Né? Muito, pega todo mundo daquela região ali, de Teutônia, sabe? Ali, Imigrantes, ali pra baixo, ali, pega todo mundo. Aí joga Guarani de Venâncio Aires, que tu sabe que sempre se mete, faz boas equipes, né?
1: Exato. Venâncio.
0: Juventude, não precisa nem te dizer que Juventude nem vem com o time A, vem com o B, mas o B já é fortíssimo. Uhum. Né? Caxias e aí Novo Hamburgo, então, quer dizer, quem que é pior que o time de Veranópolis? Nenhum desses que eu te falei.
1: Exato.
0: Então, querer ganhar é tu ter que ver em qual campeonato, em qual estágio está a tua escolinha para poder colocar num campeonato forte.
1: Exato.
0: Esse é o problema.
1: Uhum.
0: Né?
1: Exatamente.
0: E agora o nosso amigo, né, que andou sempre junto com nós aí, boa sorte a ele, né? E vai, pegou a equipe agora, né? Ele, o comandante do Pratense, né? Nosso, eu posso dizer, quase um irmão para mim, né? Porque joguei com ele em 3 equipes, jogamos juntos, moramos juntos, né? Uhum. Em vários lugares. E o Iva, o Iva é pessoa ímpar, né?
1: Então, exato.
0: Ele faz um bom trabalho, mas que é isso que a gente está colocando. Enquanto nós não pararmos, opa, para um pouquinho, nós vamos jogar um campeonato mais forte, então nós temos que fazer uma seleção da cidade. E fazendo a seleção da cidade, já é difícil a gente ganhar algum jogo.
1: É, fazer milagre ninguém faz, né, Everaldo?
0: Não faz milagre. Você tem que ter material humano. Né? O que que faz? Lelo e Tita, você sabe quantos guri eles tinham na sub-15 lá, que a gente deu uma olhada, que a gente tá sempre, né, acompanhando?
1: É.
0: 2 atletas de Veranópolis, o restante tudo de fora. Tinha atletas daqui, de Nova Prata, tinha atletas de Nova Araçá, tinha atletas de Guaporé, tinha atletas de tudo, então, até de Caxias eles pegam, de Bento, tá?
1: É verdade.
0: Então, é isso que a gente tem que começar a pensar, né, sobre o futebol de Nova Prata, até onde a gente quer chegar.
1: É verdade. E aí, então, vocês tentaram, então, esse contato com o poder público, ficou, tá, essa pergunta tá no ar, então, falta uma resposta para vocês, né?
0: É, tá em aberto, assim como tá em aberto também com o presidente Jacó, porque nós queremos ver quanto que a gente consegue arrecadar, né, de entre patrocínios, prefeitura e tudo, para daí fazermos uma proposta lá para o presidente Chacó, para nós podermos jogar, né, criar um departamento que a gente quer, que já falamos para ele, nós queremos criar um departamento de futebol profissional, que nós comande o futebol profissional.
1: É,
0: enquanto que ele.
1: Olha,
0: né?
1: quanto...
0: A gente tem que assumir todos os custos, né, Lê?
1: É verdade.
0: Que é isso que tá faltando a gente fazer.
1: É, tá, e não é só você, né? Todo mundo sabe que essa é uma questão primordial, né? E precisa se ter investimento para se ter um retorno também no futebol, né? Everaldo, meu querido, olha, eu agradeço muito a sua participação. Conte conosco aqui na Rádio Ativa, nesse projeto também. Se vocês conseguirem, a gente estará dentro das nossas condições acompanhando também o projeto de vocês. E eu agradeço mais uma vez por você ceder para nós aqui, para o nosso ouvinte, com certeza absoluta, o teu conhecimento que as pessoas saem. Nós temos sede de conhecimento dessas questões relacionadas também ao futebol, você conhece tão bem. Tá bom, Everaldo?
0: Tá certo, Paulo Leira, sempre que você precisar, a gente vai estar sempre às ordens e a gente gosta de frisar uma coisa. Isso que a gente colocou das escolinhas, gente, não é crítica, não é nada, é pra gente melhorar, fazer o futebol de Nova Prata ser reconhecido, né? Porque a gente às vezes quer se comparar com o vizinho do lado aí, mas o vizinho do lado às vezes ele tem uma estrutura um pouquinho melhor que a nossa.
1: É verdade. Não, tudo tranquilo. Nós também aqui, a gente sempre coloca que não é crítica, é uma questão de colaboração, né? Um pouquinho de conhecimento que a gente tem, a gente tenta passar, né? A gente tenta passar para frente, né? Para as pessoas que estão trabalhando e que não tenha talvez essa mesma experiência, esse mesmo conhecimento, possam adquiri-lo, né? E também ficar sabendo como é que funcionam as coisas e botar em prática também, né, Everaldo?
0: Tá certo, meu amigo. Um grande abraço aí a você e aos ouvintes da Rádio Ativa.
1: Olha, eu que agradeço mais uma vez muito o seu trabalho. Um grande abraço para você aí. Você tá aí com a família e com criança também. Vai curtir aí esse momento que tendo uma criança perto da gente, né? Tendo pureza assim perto da gente, a gente esquece de tudo, né? Das questões que não são das melhores que a gente passa no dia a dia, né, Everaldo?
0: É verdade. Uma criança anima muito a casa, né? Tô com uma das minhas netinhas aqui e isso aí faz um bem danado, né, Leandro?
1: É verdade. Um grande abraço, então, Everaldo, até a próxima.
0: Até a próxima.
1: Aí, portanto, o Everaldo, né, com todo o seu conhecimento passando aí, né, e essa questão, né, já abriu ali um leque também para ver essa questão. O que o prefeito falou para mim exatamente lá, e pro ouvinte, né, eu estava com o microfone apenas sendo um instrumento aí no momento, né, e o prefeito falou que gostaria que as equipes amadoras se unissem para formar, para quem sabe voltar o Pratense, né, algo assim, e aí o Everaldo está dizendo que o clube já tem, né, que seria a Associação Nova Prata, né, que tem hoje um presidente que está lá e a sede está lá e no Paraí, né, mas que o Everaldo e o Gamota, especialmente eles dois, com o apoio de muitas pessoas aqui de Nova Prata, o ano passado levaram o time e o time fez uma bela campanha também dentro da competição. E hoje, eu vou, olha, ele já colocou, inclusive, o Everaldo me quebrou aqui na questão de anunciar o técnico da escolinha do Pratense. Ele é de competição, hein? Ivair Françoise, Ivair Françoise, que ele é natural de Nova Araçá, mas já passou por diversos locais, tem o Santa Rosa e tem também a Patidona, que vai ser a preparadora física da equipe da escolinha do Grêmio Esportivo Pratense. Daqui a pouquinho eu trago toda a diretoria que é comandada pelo Eden Guidini. Quem não lembra do Carlinhos Guidini, né? O Carlinhos foi de roupeiro, massagista, presidente do Pratense, né? Treinador, foi tudo Pratense, foi tudo. Então o Eden agora passa a assumir também o comando do Grêmio Esportivo Pratense. Eu vou um breve intervalo aqui com os nossos apoiadores e volto a seguir com mais informações dentro da nossa programação de esportes e jornalismo da nossa Rádio Ativa.
2: 18 horas e 37 minutos.
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15: A prévia da inflação no Brasil veio mais alta do que o esperado, o que coloca o Banco Central numa situação bem complicada. O índice que mede essa prévia, o IPCA 15, mostrou que os preços continuam subindo mais do que o planejado, acendendo o sinal de alerta para a economia do país. No dia a dia, o brasileiro já sente o peso disso no bolso, com produtos e serviços cada vez mais caros. O Banco Central tem como principal ferramenta a taxa de juros para tentar segurar a inflação, mas mexer nisso tem consequências, como encarecer crédito e financiamentos. O resultado acima da expectativa aumenta a pressão sobre as próximas reuniões do BC e pode influenciar diretamente nas decisões sobre os juros nos meses que vêm por aí.
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0: 18h42, 18h42, 12 graus e a temperatura, em declínio aqui em Nova Prata e toda a Serra Gaúcha. Falando em Serra Gaúcha, olha o que que a gente falou aqui já há uns 15 dias atrás, eu coloquei aqui dentro da programação da Rádio Ativa pela parte da manhã, falei a semana passada também, as obras na 470 junto à Serra do Rio das Antas, obras que não foram acabadas ainda em diversos setores e em ritmo de tartaruga. E muitos fornecedores, muitas empresas que estão trabalhando por lá também, já estão parando, tem muita gente que parou hoje, tem empresa que parou hoje e parece que há falta de recursos aí para prosseguir essas obras tão importantes aí na Serra do Rio das Antas. E por outro lado, aí você já vê nas redes sociais aí o pessoal questionando, né, que foi usado muito dinheiro, que gastaram muito dinheiro e que foram com muita sede ao pote, né? E aí derrubaram, né? Derrubaram o pote e a coisa realmente, né? Deve ter caído aí, caiu o cofre no pé de alguém, o pessoal tá comentando, mas não é isso que a gente quer que aconteça, a gente quer que aconteça, que encerre essas obras, que elas sejam concluídas o mais rápido possível. Também nós queremos que logo seja concluída essa obra que já iniciou, está em bom ritmo até no momento, entre Antônio Prado e Vila Flores. Começou aqui em Vila Flores, logo aqui em Vila Flores, quando termina o calçamento, e o pessoal já começou aí também, e logo para baixo do aí no Capitel também, na descida aí na serra, né? Então o pessoal tá trabalhando bastante nesse sentido, tomara que se fique pronto, que seja feita essa obra ainda esse ano, que fique pronto, né? Antes das eleições, para depois não ter um problema aí que pare as obras depois da eleição, né? E esperamos também que o governo do estado se sensibilize e não coloque pedágio e pelo menos roce e pinte, dá uma roçada na capoeira, né? Pinte o asfalto e coloque uma nova paginação de sinalização, né? Vertical, ó, né? Ao lado da 324 também. 18h44. Olha o Grêmio Esportivo Pratense. Que saudade do Teimãozinho da Serra, Teimãozão da Serra, né? Tem nova diretoria. Presidente Éden Guidini, vice-presidente Muricy Minosso, o primeiro secretário o Arlindo Lorini, segundo secretário o Max, o tesoureiro, primeiro tesoureiro o José Crestani, o Zinho, né, nosso amigo Zinho, o segundo tesoureiro Hermes Starmoski, nosso amigo Hermes da Emar, né? O diretor de futebol Eloir D'Avanço, o Eloir D'Avanço tá vindo pro Pratense como diretor de futebol. O conselho fiscal é do Ademar Crestani, nosso conhecido, né, que quando jogava o apelido de Bode, o Cris Minosso, o Gabriel Querubini e o Mauro Olivo. Comissão técnica, Ivair Françosi, técnico titular, experiência como jogador profissional, treinador de goleiros, técnico de base desde 2006 em escolinhas sociais e de alto rendimento, possui o CREF. Santa Rosa, técnico e preparador de goleiros, experiência como jogador profissional, treinador de goleiros, técnico de escolinhas de base de futebol social e rendimento desde 2004, possui também CREF. E a patidona, a Patrícia Donadello, preparadora física e analista de desempenho, bacharel em administração, educação física, preparadora física com experiência, com escolinhas de futebol, campeã gaúcha e brasileira de kickbox, né? Formação de atletas, campeãs brasileiras dessa modalidade de luta e também possui o CREF, né? Então, está aí, portanto, a direção e comissão técnica do Grêmio Esportivo Pratense. Boa sorte para o Ivair, para toda a comissão técnica, desejando boa sorte para ele e desejo a todos os demais da comissão técnica boa sorte, meu amigo pessoal, meu querido Éden Guidini, filho do nosso saudoso Carlinhos Carlos Guidini, né? Filho da Tude. O Éden, que tem no sangue essa questão de direção, né? Desde o seu Napoleão Clivatti, né? Que era o avô dele, que sempre foi de direção da Sociedade Bochófila Pratense, do Grêmio Pratense também, da Sociedade. Enfim, Boa sorte para você, Ed, e para toda a diretoria também que te acompanha aí, que tenhamos aí a volta aos poucos do Grêmio Esportivo Platense, começando assim, né, pelas categorias de base e depois, né, quem sabe, por que não, junto com a Associação Nova Prata, enfim, que tenhamos um retorno, né, do futebol profissional aqui em Nova Prata. 18:47, o Roberto Marangoni. Boa noite, Roberto, como tá? Tudo tranquilo?
1: Boa noite, Paulo Leira. Boa noite a você, aos ouvintes da nossa Ativa FM. E o Neymar, hein? E o Neymar, rapaz. Pois é. Neymar saiu do Santos. O Santos fez um exame médico, passou um laudo para a CBF dizendo que o Neymar tinha um problema que não era tão grave e que poderia ser recuperado. Aí o Neymar chegou, ele se apresentou lá na concentração da equipe da seleção brasileira. A CBF fez os exames, inclusive mandou esvaziar, né? Assim, mandou cancelar todas as consultas daquele dia lá de um local onde se faz esse tipo de trabalho. E só ele então foi lá fazer o tal exame e o exame apontou uma lesão mais grave. Será que ele vai ser cortado? Não vai ser cortado da seleção? A princípio não, pelas notícias agora da tarde. O Neymar vai ficar pelo menos mais uns 15 dias. Pô, 15 dias inicia a Copa do Mundo, mas 15 dias para se recuperar não vai ser cortado. Sei lá, então ele vai para a Copa do Mundo, não vai poder jogar a primeira fase da Copa, e talvez na segunda fase ele possa jogar pela seleção brasileira. Mas é isso agora, nesse momento, na questão do Neymar, jogador da seleção brasileira, o nome mais forte que tem, assim, em termos de, para chamar audiência, vamos colocar dessa maneira, o Neymar, que foi constatado uma lesão mais grave, vai precisar de mais tempo para recuperação, mas, a princípio, notícias de agora à tarde, não vai ser cortado da seleção brasileira. Bom, vamos esperar, porque agora começa os trabalhos, já agora no final de semana tem um amistoso da seleção brasileira. Por falar em final de semana vem chegando, e com ele os compromissos que tem Internacional e Grêmio, Grêmio Internacional. É para fechar esse primeiro semestre do ano do futebol do Brasil com as equipes do Rio Grande do Sul. Fechar o primeiro semestre, porque depois tem aquela parada da Copa, só volta depois da Copa do Mundo. O Grêmio já conhece seu adversário na repescagem da Sul-Americana, Bolívar, que é o adversário da equipe do Grêmio. É na altitude de La Paz, sei lá se vai ser, acho que não vai ser lá, mas tudo bem. É essa a equipe que vai enfrentar a equipe do Grêmio no primeiro jogo lá, no segundo jogo aqui no Rio Grande do Sul. Esse é o adversário da Sul-Americana. Agora no domingo tem compromisso. Grêmio, compromisso em casa, Internacional, compromisso fora de casa. E aí, as duas equipes fecham esse período de trabalho exatamente para o início, depois da Copa do Mundo, de mais uma fase do Campeonato Brasileiro. Qual é que é a intenção da dupla Grenal? A intenção da dupla Grenal é chegar no meio da tabela, terminar essa primeira fase do campeonato, vamos colocar assim, nessa parada para a Copa do Mundo, no meio da tabela. Mas para isso, os dois têm que buscar a vitória. Os dois têm que vencer agora no final de semana. Para nossa realidade aqui em Nova Prata, enquanto a gente espera a estreia da DPF, nós já temos o comunicado de que haverá o campeonato municipal de futsal aqui em Nova Prata. Esse campeonato municipal vai reunir as equipes aqui da cidade. Onde é que vai ser realizado? Porque o Luiz Antônio Rigo não tem condições ainda para sediar nenhum tipo de competição. Vamos ver onde é que vai ser realizado aí o campeonato municipal. Mas já está começando a ser divulgado o campeonato municipal aqui de Nova Prata, o campeonato de futsal, que é a próxima atração, então, do esporte pratense, além da DPF, que já está pronta para estrear na competição estadual. Certo, Leira? Então, grande abraço para você, obrigado pela sintonia de todo mundo aí, amanhã eu tô de volta a partir das 8h com mais informações. Valeu, boa noite, tchau, tchau.
0: Boa noite, Roberto. Tchau. Excelente. Olha, o Campeonato Municipal de Futebol de Salão vai ser realizado nas dependências da Associação União Acadêmica, do Ginásio de Esportes da Associação União Acadêmica. As inscrições já estão abertas no Departamento de Esportes da Prefeitura Municipal de Nova Prata, né? Junto à Casa da Cultura, né? O pessoal sabe aí na esquina, aí no hospital, na frente do hospital São Pelegrino, do hospital São João Batista, né? No hospital São João Batista, na frente do hospital, lá aí na esquina, as inscrições já estão abertas aí no Departamento de Esportes e o campeonato vai ser realizado lá no Ginásio de Esportes do União. Tomara que a gente consiga aí ter as finais, né? No Ginásio Municipal de Esportes Luiz Antônio Rigo, que está passando por uma reforma, e nessa reforma está atrasando um pouco a questão da iluminação, né? É porque a parte elétrica não estava incluída na reforma e aí mudou muita coisa, né? E teremos mais equipamentos ligados agora, tem que trocar muita coisa na parte elétrica. Eu até não conferi se foi feita uma nova licitação ou se foi feito um aditivo, mas para fazer o aditivo tem que ter uma parte elétrica também na primeira parte da licitação, porque se não tiver parte elétrica não pode fazer aditivo elétrico, né? Tem que ter na licitação a principal que foi feita na reforma, tem que ter aí parte elétrica. Aí parte elétrica você pode fazer, se tiver no parte elétrica você pode fazer o aditivo de até 50% do valor que estava programado. Por exemplo, de 20 mil, você pode botar mais 10 mil reais. Eu acho que não tinha isso na primeira parte, não lembro agora também, já até vi esse orçamento aí, mas não lembro agora. E aí, para fazer essa outra parte, uma dispensa de licitação, ou, né, faça uma outra licitação, não sei como é que está a questão da dispensa, né, também, se já passou, né, a questão dos valores, né? Ou tem que fazer outra licitação, ou já está em andamento, já foi feita até, não sei, mas eu sei que vai sofrer um atraso porque precisa-se ter a parte elétrica também na reforma para ficar pronta a obra do ginásio Luiz Antônio Rigo. E daí, quem sabe, né, nós termos as finais também, como aconteceu no futebol de campo, termos a fase final do Campeonato Municipal de Futebol de Salão no ginásio de esportes Luiz Antônio Rigo, que vai abrigar também os jogos da ADPF. E a ADPF começa a estreia na competição dia 6, no sábado, às 7 horas da noite, lá em Nova Bassano, no Ginásio Municipal de Esporte, contra a equipe do Filiels, que é uma equipe de Antônio Prado, que disputa já o Campeonato do Verão do União, mas que tem um reforço lá de Antônio Prado, nas escolinhas lá da Prefeitura Municipal, que são comandadas pelo Samuel, e também de jogadores de Flores da Cunha, de São Marcos, jogadores aí da região de Caxias do Sul. Então, nós teremos aí o jogo da estreia da DPF contra a equipe do Filiels, lá em Nova Bassano, dia 6 às 19 horas, jogo confirmado também com a nossa participação. A equipe de esportes aqui da Rádio Ativa estamos trabalhando, né, para fazer esta cobertura dos jogos da CBE, da ADPF. Aliás, o pessoal vai perguntar por que é que está acontecendo algumas coisas nas coberturas dos jogos. Olha, gente, a Liga Gaúcha de Futsal estipulou o seguinte: cada equipe deverá indicar uma equipe para a transmissão dos jogos por vídeo, né? Rádio até pode ser duas, três equipes, mas cada cidade deverá ter apenas uma equipe por vídeo. Aqui em Nova Prata, a DPF, né, tem uma parceria já estipulada aí com a Conecta, com as imagens da Conecta, que são boas imagens, né? Nós tivemos aqui com o nosso querido Joel, que continua trabalhando conosco também, e pra gente transmitir o jogo nós vamos ter que fazer uma parceria aí com o pessoal da Conecta também para transmitir os jogos, porque apenas uma equipe de vídeo, de TV de cada cidade pode transmitir os jogos da Liga Gaúcha de Futsal. E a ADPF está inserida na Liga Gaúcha de Futsal e vai disputar a Série C da Liga Gaúcha de Futsal. Então, é uma das explicações, uma questão meio técnica aí, mas nós estamos já viabilizando a nossa transmissão. Também vamos transmitir os jogos como a gente sempre transmitiu. Dito isso, eu quero dizer também o seguinte: atenção, a Petrobras anunciou nesta quinta-feira um novo reajuste nos preços do petróleo. A gasolina A para as distribuidoras em 0,48 centavos ao litro. A empresa também informou que oferecerá um desconto de 0,44%, de forma que o aumento efetivo seja de 0,04 por litro. O desconto oferecido pela Petrobras acontece no âmbito do decreto assinado pelo presidente Luiz Inácio Lula da Silva na última segunda-feira, que estabeleceu um subsídio de 0,44 centavos por litro de gasolina. A medida tem duração de 2 meses e busca conter os efeitos da alta dos preços dos combustíveis causados pelo aumento do petróleo no mercado internacional em meio à guerra do Oriente Médio. O subsídio será pago diretamente aos produtores e importadores de gasolina por meio da ANP, Agência Nacional do Petróleo, Gás Natural e Biocombustíveis. Aí, portanto, a informação é que o aumento seria de 48 centavos ao litro e vai ser de apenas 4 centavos ao litro, porque vai ser subsidiado pelo governo. 18 horas e 57 minutos, 18h57, nós estamos chegando ao final da nossa programação, dizendo que nós teremos aí mais uma rodada de informações amanhã sobre também essa questão de possíveis falta de recurso que ameaça ritmo das obras da BR-470 e na Serra das Antas, né? Olha, retirada de máquinas. Eu falava aqui que tinha empresas, inclusive de Nova Prata, que estava, né, já em ritmo lento, entregando material também, ritmo lento, havia parado de entregar parte do material. Então, amanhã nós teremos dentro da programação de jornalismo da Rádio Ativa com o Fidelis Preto, com o Roberto Maragoni, repercussão amanhã pela parte da manhã. Aqui dentro da nossa programação, o Clécio à tarde chega com o musical, tocando todas as músicas, o Clécio que está inclusive na nossa retaguarda, né? O Clécio de casa fica comandando aí a questão de Facebook e também do YouTube da Rádio Ativa. Toda essa questão técnica aí é comandada pelo nosso Clécio, e o Clécio também que vai colocando todas essas notícias que vão ser abordadas amanhã, inclusive, e mais um pouco amanhã também, né? Estão já no Facebook da Rádio Ativa, que tem nada mais, nada menos de 195 mil seguidores, a Rádio Ativa no seu Facebook. Então, o Clécio Toqueto, que está aí atrás, né, da retaguarda, sempre na retaguarda, sempre cuidando de tudo que se refere à parte técnica e também de programação da Rádio Ativa. Olha, eu quero mandar um abraço pro João Carlos Veríssimo de São Paulo, também pro Renato Roncati, para todos os ouvintes que estiveram nos acompanhando em nossa programação. 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Voltamos amanhã a partir das 6 horas da tarde. Até lá, um grande abraço.
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4: Boa noite.
2: Boa noite para você que nos acompanha em todo o país.
4: Quinta-feira, 28 de maio de 2026.
2: Vamos ao destaque do dia: emprego.
4: Brasil tem o menor desemprego para o trimestre encerrado em abril desde 2012.
2: Em abril foram geradas mais de 85 mil novas vagas de trabalho formais. Luana Karen.
5: O Brasil encerrou abril com mais de 47 milhões e 800 mil empregos com carteira assinada.
4: E ainda, presidente Lula sanciona projeto que cria a Universidade Federal.